0: Estatuto da Criança e do Adolescente para prever a internação socioeducativa em casos de violências contra animais. A medida passa a ser obrigatória quando o ato for cometido com extrema crueldade ou grave ameaça.
1: O projeto amplia para até 8 anos o tempo limite de internação e estabelece a responsabilização civil dos pais pelos danos causados. Segundo Lula da Fonte, a proposta combate a impunidade ao unir punição rigorosa, apoio psicológico e programas de reeducação ética para os jovens.
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0: Trabalho. A Câmara aprovou um incentivo para a contratação de pessoas com deficiência, além das cotas obrigatórias em empresas. A repórter Paula Bittar acompanhou a votação.
3: A Comissão de Constituição e Justiça da Câmara aprovou uma proposta que prevê a criação de estímulos fiscais ou de crédito para empresas que contratarem mais pessoas com deficiência do que o mínimo exigido pela legislação. Segundo o relator na CCJ, deputado Diego Garcia, do União do Paraná, a proposta respeita os princípios da Constituição e contribui para os objetivos da República Federativa do Brasil, como a construção de uma sociedade livre, justa e solidária e a promoção do bem de todos, sem discriminação. Diego Garcia considerou que, ao criar um estímulo positivo para a contratação de pessoas com deficiência acima das cotas legais, o projeto materializa o princípio da dignidade da pessoa humana e os valores sociais do trabalho, reconhecendo o emprego como ferramenta essencial para a autonomia, a cidadania e a plena integração social. A legislação brasileira determina que empresas com 100 ou mais funcionários reservem entre 2% e 5% das vagas para trabalhadores com deficiência. O projeto, que prevê a criação de estímulos fiscais ou de crédito para empresas que contratarem mais pessoas com deficiência do que o mínimo exigido pela legislação, segue agora para o Senado Federal. Da Rádio Câmara, de Brasília, Paula Bittar.
1: Enfermeira Rejane, do PCdoB do Rio de Janeiro, defende a aprovação de projeto que cria uma política nacional de valorização da preceptoria e da supervisão de estágio na enfermagem. A proposta prevê tempo específico na jornada para orientação de estudantes, com adequação da carga de trabalho dos profissionais.
0: Enfermeira Rejane também quer impedir que estudantes ou residentes sejam usados para completar escalas de atendimento. O projeto estabelece que, para evitar sobrecarga de trabalho, a atividade de preceptoria deve ser considerada no planejamento das equipes de enfermagem.
1: A lei do Descongela, de professora Luciene Cavalcante, do PSOL de São Paulo, restitui aos servidores públicos federais, estaduais e municipais a contagem de 583 dias de tempo de serviço que haviam sido congelados devido à pandemia. Ela informa que mais de 10 milhões de trabalhadores são beneficiados pela medida.
4: A lei garante tanto a devolução automática dos 583 dias, quase 2 anos da vida funcional dos servidores públicos do Brasil inteiro, pelo artigo 3º. Não precisa de uma lei no âmbito municipal ou estadual para que esse direito seja alcançado por cada servidor. E também garante o recálculo de todo o salário dos servidores públicos, retroativamente.
0: Luciene Cavalcante acrescenta que prefeituras e estados já começaram a aplicar a norma. A parlamentar considera que a nova lei restaura direitos funcionais suspensos durante a pandemia. Termina agora essa edição especial do Jornal Câmara dos Deputados, produzida e apresentada pela Rádio Câmara de Brasília, em parceria com a Rádio Câmara de Sete Lagoas, integrante da Rede Câmara de Rádio.
1: Eu agradeço a Marcela e a toda a equipe da Câmara de Vereadores de Sete Lagoas pelo excelente trabalho conjunto.
0: Obrigada, Câmara dos Deputados, por essa oportunidade.

0: Unidade, este programa teve trabalhos técnicos de Marinho Magalhães e apresentação de Márcio Aquiles Sardi e Marcela Pontes. Boa noite.
1: Muito boa noite. O Jornal Câmara dos Deputados volta na segunda-feira. Bom final de semana.
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7: Anos de Jequitinhonha, festa acontecendo, a praça de eventos, como é que é seu nome?
8: Gabriel.
7: Gabriel, você veio de onde?
8: De Guarani.
7: E foi uma caravana aí no ônibus, como que foi aí?
8: Isso, e agradecer primeiramente o vereador Marcelo Gil e também nosso prefeito Nilo. Nós agradecemos muito pela essa caravana.
7: Arrumaram o transporte aí, aí vocês vão curtir o show e a volta pra casa também está garantida, né?
8: Isso, curtir esse São João, né, de Eduardo Costa.
7: Ah, beleza.
8: E se é só Nilão que sabe fazer.
7: Aí agradecendo o prefeito Nilo pela realização do evento. Mais um que veio para curtir o show de Eduardo Costa. Como é que é o nome do senhor?
9: Antônio.
7: Sou Antônio, o senhor veio de qual bairro?
9: Bom Jesus ali.
7: Ah, sim. E vai ficar até o final do show? Vai ficar até o finalzinho do show? É, curtir, né, não? Tá aí, então. Os espectadores falando conosco aqui nos 215 anos da Rádio Santa Cruz, na cobertura de Jequitinhonha, né? 215 anos, aí a Santa Cruz está presente aqui na Praça de Eventos. Aurício trabalhando aqui no evento. Qual a barraca que você está no comando?
10: Fala, Alberto, boa noite. Estamos na barraca 4. Aqui, viu? Expectativa, ansiedade para ver o rapaz subir, o Eduardo Costa.
7: E aquela cerveja geladinha você tem?
10: Tá mexendo aqui, chega a tá trincando de frio, tá um gelado que tá bonito.
7: Tem para todos os gostos aí?
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7: Beleza, tá aí, voltamos aos estúdios, reportagem Alberto Ferreira.
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11: 22 horas e 6 minutos.

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1: Santa Cruz na cobertura dos 215 anos da festa de Jequitinhonha aqui do município, né? Como é que é seu nome?
2: Meu nome é Porto.
1: Ô Porto, você veio com a turma aí de qual local?
2: Olha, Alberto Ferreira, eu sou aqui do perímetro urbano, mas hoje estou residindo na zona rural, na fazenda Lua Bonita.
1: Ah, e que horas que vocês saíram de casa?
2: Ah, eu saí de casa era umas 8 horas, né, que é pertinho, é uns 6 quilômetros de lá pra cá.
1: Pois é, a previsão do show aí começar à meia-noite, 2 horas e meia de show, tá bom que chega, né?
2: Com certeza, dá pra gente curtir bastante o evento e o show.
1: Eduardo Costa, com certeza, tem um repertório muito bom.
2: Eu gosto das músicas dele, eu sou fã de Eduardo Costa.
1: Pois é, música sertaneja você gosta de todas as duplas, né, aí, né?
2: Correto, eu sou eclético, mas eu sou mais fã do sertanejo.
1: Pois é, e esse acidente com o Rick aí deixou a população, quem gosta de música sertaneja aí, o Brasil inteiro chorou a morte dele, né?
2: É, foi um acidente trágico.
3: O Rick era um cantor muito bom, né?
1: Compositor também, né?
2: Compositor também, né? Fez muitas melodias, né? É uma perca muito grande no cenário nacional na música sertaneja.
1: Beleza, tá aí então o pessoal da Lua Bonita. Você também tá da Lua Bonita, moço? Vem?
4: Vim sim, eu sou de lá.
1: Qual é seu nome?
4: Gabi, sou filha de Porto.
1: Ah, tá ok. Obrigado pela gentileza. Falar hoje aqui na Praça de Eventos. Pessoal vindo das comunidades, voltamos aos estúdios.
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2: Santa Cruz na cobertura dos 215 anos da festa de Jequitinhonha aqui do município, né? Como é que é seu nome?
3: Meu nome é Porto.
2: Ô Porto, você veio com a turma aí de qual local?
3: Adalberto Ferreira, eu sou aqui do perímetro urbano, mas hoje estou residindo na zona rural, na fazenda Lua Bonita.
2: Ah, e que horas que vocês saíram de casa?
3: Ah, eu saí de casa era umas 8 horas, né? Que é pertinho, é uns 6 quilômetros de lá pra cá.
2: Pois é, a previsão do show aí começar à meia-noite, 2 horas e meia de show, tá bom que chega, né?
3: Com certeza, dá pra gente curtir bastante o evento e o show.
2: Eduardo Costa, com certeza, tem um repertório muito bom.
3: Eu gosto das músicas dele, eu sou fã.
2: Mais um que veio prestigiar o evento, show de Eduardo Costa. Solu, o senhor veio com a esposa lá da fazenda Tanque, né?
4: Vim com a esposa.
2: Ah, curti Eduardo Costa. Ah,
4: vamos assistir o homem aí, né?
2: Música sertaneja, o senhor gosta muito desse ritmo, né?
4: Gosto, sim.
2: Pois é, e num momento aí que o Brasil está de luto por causa da morte do Rick, né?
4: Eu tô sabendo.
2: Uma carreira brilhante e de repente um acidente aconteceu, né?
4: É isso mesmo.
2: Mas é, faz parte do show, da vida.
4: Faz parte da vida.
2: Faz parte da vida.
4: E o show tem que continuar, né?
2: Tem que continuar. Ah, o nome da senhora?
5: Nami.
2: Dona Nami, o maridão veio e a senhora está fazendo companhia para ele.
5: Ai, fazendo companhia, não pode deixar vir sozinho, né?
2: Pois é. Obrigado, senhora, viu?
5: Tá, obrigada.
2: Aí então, a Santa Cruz aqui na Praça de Eventos. Nossa equipe visita mais uma barraca aqui. Cida tá aqui, toda a turma aqui, as filhas de Manelinho do Tempero. E você, como é que é seu nome?
6: Igor Arifa.
2: E aí, essa barraquinha aqui, a turma do Manelzinho do Tempero aqui, o que que vocês vão vender aqui pro pessoal aqui no decorrer do evento?
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2: Ah, beleza, obrigado aí, bom trabalho pra você e toda a equipe.
6: Igualmente, Alberto.
2: Tá aí a Santa Cruz na cobertura dos 215 anos. Mais um que veio prestigiar o evento, show de Eduardo Costa. Solu, o senhor veio com a esposa lá da fazenda Tanque, né?
4: Vim com a esposa.
2: Ah, curti Eduardo Costa.
4: Ah, vamos assistir o homem aí, né?
2: Música sertaneja, o senhor gosta muito desse ritmo, né?
4: Gosto, sim.
2: Pois é, e num momento aí que o Brasil está de luto por causa da morte do Rick, né?
4: Eu tô sabendo.
2: Uma carreira brilhante e de repente um acidente aconteceu, né?
4: É isso mesmo.
2: Mas é, faz parte do show, da vida.
4: Faz parte,
2: né?
4: Da vida.
2: Faz parte da vida. E o show tem que continuar, né?
4: Tem que continuar.
2: Ah, o nome da senhora?
5: Nami.
2: Dona Nami, o maridão veio e a senhora está fazendo companhia pra ele.
5: Ai, fazendo companhia, não pode deixar vir sozinho, né?
2: Pois é. Obrigado, senhora, viu?
5: Tá, obrigada.
2: Aí então, a Santa Cruz aqui na Praça de Eventos. Nossa equipe visita mais uma barraca aqui. Cida tá aqui, toda a turma aqui, as filhas de Manelinho do Tempero. E você, como é que é seu nome?
6: Igor Arifa.
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2: 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Bom trabalho pra você e toda a equipe.
6: Igualmente, Alberto.
2: Tá aí a Santa Cruz na cobertura dos 215 anos de Jequitinhonha. Reportagem Alberto Ferreira.
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7: 22 horas e 20 minutos.
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de Jequitinhonha, levando alegria, tradição, aquele clima de cavalgada que o povo gosta. O destino final será na Igreja Matriz, onde teremos um momento especial de bênção, fé e devoção ao nosso padroeiro São Miguel. E logo depois, na praça de evento,

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1: Zero hora e 34 minutos.

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1: 2 horas e 5 minutos.

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1: 2 horas e 20 minutos.

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3: 2 horas e 35 minutos.

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1: 2 horas e 51 minutos.

oração para o sábado. Bom dia, meu irmão, minha irmã. Neste sábado, dedicado à Virgem Maria, nossa mãe. Senhor, mais uma semana se vai. Mais um dia vem. E precisamos mais uma vez reafirmar a nossa crença na salvação, nos exemplos da vida de nosso Senhor Jesus Cristo e na fé da nossa Santa Igreja Católica. Sabemos que não somos nada, Senhor, apenas um grão de areia na imensidão da brasa de seu infinito amor. Mas faze-nos expressar com magnitude e com grandeza seus propósitos. Faz-nos a cada hora, a cada momento, vivenciar as suas leis maiores, os 10 mandamentos. Queremos estar dignos da conduta de Cristo. Queremos ser dignos das relações humanas e estar limpos na hora do julgamento das nossas ações, que assim seja. Que permaneçamos obedientes para demonstrar a cada dia como só a palavra de Cristo é capaz de transformar vidas e fortalecer, portanto, o testemunho cristão. Que assim seja. Amém. Amém. Pela intercessão de São Miguel, de Nossa Senhora Aparecida, entregamos esse nosso dia. Obrigado, Jesus.

0: Hora certa. 4:02. 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
1: Eduardo Costa conosco na Rádio Santa Cruz, 55 anos. Eduardo, gostaria que você falasse desse momento muito importante, o município completando 215 anos e você aqui para fazer essa festa maravilhosa, esse grande show e a Rádio Santa Cruz para te ouvir aqui, muitas pessoas ouvindo em várias cidades do nosso querido Vale, Brasil e o mundo.
2: Ah, que bom, tô feliz de estar aqui com vocês. Um beijo a todos os ouvintes da Santa Cruz. Cheguei aqui quando eu fiquei sabendo que era 215 anos, eu fiquei mais feliz ainda, né? Uma cidade aconchegante, extremamente receptiva. Vamos fazer um show especial, vai ser uma noite incrível. E eu espero que vocês gostem do show. E eu quero agradecer a oportunidade, o carinho, quero mandar um abraço ao nosso prefeito e a todos os organizadores desse evento lindo. Vai ser uma noite especial.
1: Obrigado, Eduardo, falando conosco aqui. E fica aqui as suas considerações. Um abraço aí para todos os ouvintes, Alisson Alberto, pedindo para você mandar aquele alô legal para ele.
2: Um abraço, Alisson Roberto. Alô, Alisson Roberto, um beijo, um abraço para você, para todos os seus ouvintes. Tamo junto, obrigado, Rádio Santa Cruz FM.
1: Reportagem Alberto Ferreira.
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3: Indicadores agropecuários com Diego Brião. Soja.
4: Os contratos futuros com vencimento em novembro registraram queda nos Estados Unidos na sexta-feira. Na Bolsa de Chicago, a cotação era de US$ 13,19 por bushel. Valores no mercado físico, no Brasil, por saca de 60 quilos. Estado do Mato Grosso, cidade de Rondonópolis, R$ 151,00. Bahia, Luiz Eduardo Magalhães, R$ 146,50. E Santa Catarina, Rio do Sul, R$ 143,00.
3: Boi gordo.
4: Em São Paulo, na B3, os contratos com vencimento em setembro eram negociados ao final da sexta a R$ 361,45 por arroba. Houve elevação de 0,12% no dia. Boi à vista, no Mato Grosso, em Cuiabá, R$ 326,70 por arroba.
3: Café.
4: Os contratos futuros de café arábica com entrega prevista para dezembro terminaram a sexta-feira em Nova York, nos Estados Unidos, em queda. A cotação era de R$ 1.816,37 por saca de 60 quilos. No Brasil, no mercado físico, valores do café arábica tipo 6 por saca de 60 quilos. Minas Gerais, Varginha, R$ 1.620 e São Paulo, Franca, R$ 1.580.
3: Milho.
4: Valores no mercado físico, por saca de 60 quilos. Paraná, Marechal Cândido Rondon, R$ 58,00. Valor em estabilidade na comparação com a cotação anterior. E Goiás, Rio Verde, R$ 58,00. Em queda.
3: Laranja.
4: Os contratos futuros de suco de laranja com entrega prevista para novembro terminaram a sexta em Nova York em elevação. A cotação era de US$ 151,10 de dólar por libra peso. No Brasil, valor da caixa de 40 quilos e 800 gramas de laranja a prazo na indústria. Estado de São Paulo, R$ 29,33 em elevação.
3: Uva.
4: Valores no mercado físico, Rio Grande do Sul, região serrana, tipo Itália Rubi, média semanal, R$ 10 por quilo em elevação. E Pernambuco, tipo Isabel, preço médio comercial, R$ 150 por caixa de 18 a 20 quilos em estabilidade.
3: Algodão.
4: Valores do algodão em pluma por arroba, Mato Grosso Sorriso, R$ 131,20 em elevação. E Bahia, região oeste, R$ 138,67 em queda.
3: Cacau.
4: Os contratos futuros de cacau com entrega prevista para dezembro terminaram a sexta em Nova York em elevação. A cotação era de US$ 5.619 por tonelada. Valores do cacau no mercado convencional, Bahia, R$ 289 por arroba em elevação e Pará, R$ 17 por quilo também em elevação.
3: Indicadores agropecuários, um conteúdo do Grupo Rádio Web. Informação que amplifica conexões.
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5: 4 horas e 23 minutos.

0: 4:51.
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1: Hora certa. 4:57.
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0: sabadão, dia 26 de setembro de 2026. 26 de 2026, hein? Data da coincidência, né? Já se passaram 241 dias, faltam 124 dias para o fim do ano. Ah, sim, hoje é Dia das Nações, Dia Nacional dos Surdos e também Dia dos Primos, Dia Internacional para a Eliminação Total de Armas Nucleares. Também eu falo para você que a igreja celebra os santos Cosme e Damião, né? E a temperatura, vamos conferir como vai o tempo e a temperatura. Será que vai chover? Será que vai dar sol? Vamos conferir.
1: Será que vai chover? Será que vai dar sol?
2: Vai o tempo e a temperatura.
3: Chovendo aí, tá? Aqui tá chovendo. Olha o relâmpago.
4: Olha que todo.
0: É, tá assim, ó. Máxima de 31 graus, mínima de 20 graus, sensação térmica 24 graus. Umidade do ar em torno de 89%. Vento a 8 km por hora. É, o sol vai nascer às 5 horas e 32 minutos. Ah, é, primavera brasileira, lua na fase X.

cheia. Hoje a lua já entra na fase cheia, viu, gente? É, sim. Então, vamos que vamos aqui. Eu desejo boa sorte para você, meu amigo, minha amiga. Boa sorte, boa sorte. Boa sorte.

0: Hoje, sabadão, a feira. Paradão sertanejo, conversando com o pessoal que saiu da festa. Como é que é seu nome?
1: É Toniane, tô aqui mais Beré, o Arde aqui. E a gente quer pedir uma música, viu, Alberto?
0: É, de Eduardo Costa.
1: É, Amor de Violeiro pra Paulo Mecânico. Chorou demais essa noite, viu? Ele chorou demais. É pra ele, é pra ele.
0: Não é nada mesmo, né?
1: Lá no São José, não José, Mecânica São José.
0: Passaram aqui no pastel El Shaddai com o Nivaldo pra comer aquele pastel gostoso.
1: Comer aquele pastel, tomar aquela caldo de cana, saborioso. É isso aí.
0: Beleza, tá aí o Nivaldo, chegou por aqui às 2 horas da madrugada e muita gente aqui tomando aquele caldo delicioso.

0: Santa Cruz, 55 anos. Eduardo, gostaria que você falasse desse momento muito importante, o município completando 215 anos e você aqui para fazer essa festa maravilhosa, esse grande show, e a Rádio Santa Cruz para te ouvir aqui, muitas pessoas ouvindo em várias cidades do nosso querido Vale, Brasil e o mundo.
1: Ah, que bom, tô feliz de estar aqui com vocês. Um beijo a todos os ouvintes da Santa Cruz. Cheguei aqui, quando eu fiquei sabendo que era 215 anos, eu fiquei mais feliz ainda, né? Uma cidade aconchegante, extremamente receptiva. Vamos fazer um show especial, vai ser uma noite incrível. E eu espero que vocês gostem do show. E eu quero agradecer a oportunidade, o carinho, quero mandar um abraço ao nosso prefeito e a todos os organizadores desse evento lindo. Vai ser uma noite especial.
0: Obrigado, Eduardo, falando conosco aqui. E fica aqui as suas considerações. Um abraço aí para todos os ouvintes, Alisson Roberto, pedindo para você mandar aquele alô legal para ele.
1: Ó, um abraço, Alisson Alberto.
0: Alisson Roberto.
1: Alô, Alisson Roberto, um beijo, um abraço para você, para todos os seus ouvintes.
2: Na praia.
0: Ele voltou, estava viajando. Ô, Manel, como é que você tá, moço?
2: Eu tô bom, graças a Deus. Tô meio com uma fala rouca, mas sim. Graças a Deus tô bom.
0: E você viajou pra onde?
2: Ah, eu viajei lá pro sul de Minas, pra lá.
0: Ah, e agora voltou pra encarar o
2: negócio. Eu tornava vim pra Jequitinhonha. Ainda vim aqui, dia do povo, por causa da minha mãe. Se não fosse, lá mesmo eu ficava, ó.
0: Pois é, mas você aqui,
3: não,
0: a cidade fica
3: deixa,
0: vazia.
3: Não, posso
0: você
3: não.
0: Tá embalando vários pacotes de feijão. E como é que é o preço aí?
2: O preço aqui é R$20 de feijão.
0: Aqui tem coragem. E você mesmo plantando lá, né?
2: Eu mesmo produz lá, ó. Feijão bom, não. Graúdo.
0: Um pacote desse tem quantos pratos de feijão aí?
2: Um prato, quase 2 quilos.
0: Ah, sim.
4: Acertou.
0: O preço de?
2: De R$20.
0: R$20. E a banana, como é que tá ali?
2: A banana é R$5 a penca.
0: R$5 a penca. E tem mais alguma coisa aí?
2: Minhoca aí, R$5 a penca. Urucum, 20, corante, R$20 o prato. E vai por aí afora.
0: Beleza. É o Manel. Manel. Esparramou, moço.
2: Esparramou muito.
0: Bonito. Muita moça bonita.
2: Muita moça bonita e as fias. E os teco-teco.
0: Não, tá em casa. Voltamos aos estudos.
5: Agora que é todo.

0: começando e o pessoal também na volta pra casa. É, show na praça e a cidade tá alegre, 215 anos. Como é que é o nome do senhor?
1: Odalice do Maranhão.
0: O senhor veio trabalhar na feira e já encontrando com o pessoal que se saiu da festa.
1: Né? É, eu vou gastando dinheiro, né, Alberto?
0: Pois é. Agora, vocês aqui têm um compromisso, né? Tem que vir pra feira, né?
1: Tem sim. Esse compromisso nós não pode faltar, não.
0: Tinha uma mandioca boa, né?
1: E chutinho, igual pão.
2: Vontade de trabalhar, dizendo.
1: Tem o tijolinho também, tem a banana aqui, tem o chuchu.
0: Acertou. Ah, beleza. Pois é, então bom trabalho pro senhor aí.
1: Amém pra nós todos, Alberto.
0: Beleza, tá aí os amigos da feira falando conosco. Voltamos aos estúdios.
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4: O ciclo do boi que atingiu em cheio os Estados Unidos, Austrália e chegando agora ao Brasil, vem provocando um desequilíbrio no mercado bovino. É certo que a arroba do boi vai em direção a recordes de preços e o mercado varejista que atende ao consumidor não resiste mais aumentos porque há queda nas vendas, mas na segunda quinzena do mês, quando os salários se esgotam. Os pequenos frigoríficos sentem dificuldades na compra do boi inflacionado a cada semana. Os grandes têm contratos com preços travados com os produtores, usam seus próprios confinamentos e absorvem parte dos aumentos e não repassam tudo para o varejo. Os pequenos e médios não conseguem absorver e são eles que abastecem uma grande parte das cidades do interior. É quando o consumidor começa a pagar carne bovina no interior ao preço das grandes cidades. O mercado do boi vive hoje numa panela de pressão e quando a tampa voar, ninguém segura o preço da carne. A disparada do preço do bezerro também preocupa, porque o pecuarista que trabalha com a cria ou a recria vai encontrar animais muito caros no momento da reposição. E o que trabalha com a terminação do gado para o abate, compra o animal com preço em alta e vai ter que tirar a diferença lá na frente, ou seja, na venda do boi gordo que chega no final ao consumidor. Resumindo, o bezerro sobe mais que o boi gordo, ou seja, o filho está valendo mais que o pai. E vem a informação que Donald Trump pode reduzir a importação da carne bovina. Trump anunciou também o corte de 36% da cota do açúcar especial do Nordeste para os Estados Unidos. O Brasil é o maior exportador de açúcar do planeta e esse corte de Trump não altera em nada o volume brasileiro, mas em se tratando do Nordeste, as pequenas usinas que dependem dessa exportação sem sobretaxas podem sofrer impacto relevante. Portanto, ir ao quintal de Trump e ficar alfinetando o presidente americano sempre vem o troco silenciosamente. Dos estúdios da Rádio Itatiaia em Belo Horizonte para o Itasat, Valdir Barbosa.
5: Posições mistas no fechamento do mercado financeiro de café nessa quinta-feira. A saca do tipo 6, bebida dura, está valendo R$ 1.511, alta de R$ 3. Tipo 7, bebida dura, R$ 1.431, alta de R$ 1. Tipo 6, bebida riada, R$ 1.222, baixa de R$ 1. Tipo 7, bebida rio, R$ 996, baixa de R$ 2. No mercado futuro, com vencimento em dezembro, a saca fechou ontem valendo US$ 333,25, alta de 25 centavos de dólar. Informações do Centro do Comércio de Café de Minas Gerais. Para a rede Itasat, do Sul de Minas, repórter Estela Torres.
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3: Nutrilar, e a hora 5:25.

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0: prestação de serviço.
1: Aqui no Paladão Sertanejo. Bom dia, o nome do senhor?
2: É Edivaldo Pereira dos Santos.
1: Tá chegando a festa agora?
2: É, cheguei nesta hora.
1: Pois é, a festa do Eduardo com o Eduardo Costa ficou uma maravilha, né?
2: Lotou. Ficou bom demais.
1: Só não ficou muito legal pro senhor porque o senhor perdeu os documentos, né?
2: É, perdi os documentos, a carteira, os documentos.
1: Ah, quais os documentos que tinha na carteira?
2: Identidade, cartão do SUS e o título de eleitor.
1: Ah, pois é, quem estiver nos ouvindo aí, ou o pessoal da limpeza, quando for fazer a varreção lá, se encontrar, pode deixar aqui na Rádio Santa Cruz, né?
2: É isso, deixa aqui na Rádio Santa Cruz, Alberto.
1: Repete o nome do senhor?
2: É Edivaldo Pereira dos Santos.
1: Tem algum telefone para contato?
2: Tem, 999-819-368.
1: Ah, ok, boa sorte, viu?
2: Obrigado.
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0: energia boa para começar a nossa primeira parte do Momento Pet. Eu sou o Lineu Silva e é um prazer enorme ter você aqui pra gente conversar sobre esses amores de quatro patas, de penas, enfim, todos os nossos bichinhos. Pra começar, quem tem calopsita em casa, presta atenção. A alimentação é crucial. 80% de ração específica e até 20% de frutas e vegetais frescos. Banana, uva, brócolis, abobrinha, elas adoram. Mas ó, nada de semente de fruta, abacate, chocolate, cafeína ou álcool, hein? E água limpinha sempre. Ah, e falando em felinos, eles precisam de exercício sim, não é só cachorro que precisa. Coloque a comida longe, em lugares altos, deixe ele explorar o jardim. Gato obeso não é legal. E sobre o estresse dos gatinhos, se ele ficar agressivo quando você dá uma bronca, é estresse. Apresente as novidades de forma gradativa. A gente vai pro intervalo rapidinho e volta já com a segunda parte do Momento Pet, com mais dicas e curiosidades.
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2: 5 horas e 30 minutos.
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1: De volta aqui na feira. Ela voltou, como é que é o nome da senhora?
2: Bom dia, Alberto. Vaninha da Goiabada Cascão, a melhor da região.
1: Tem Goiabada Cascão aqui, um jeito aqui, né?
2: Tem, meu marido tá trazendo as coisas, Goiabada Cascão, vai ter pimentinha de cheiro, abobrinha enxutinha diretamente da roça, polpas de fruta, cajá, goiaba e maracujá. Ele tá trazendo as coisas ali que tá tirando lá
1: no carro.
2: Ainda
1: tem alguma coisa no carro?
2: Tem.
1: Mas quem passar pela feira, com certeza, vai fazer um ótimo negócio, porque produtos da agricultura familiar é diferenciado, né?
2: É diferenciado, é tudo natural, é tudo orgânico, né? Tudo com aquele precinho bem bacana.
1: Beleza, tá aí então esse sabadão no clima de festa. Ô, Gô, você tá vendendo o quê, Gô?
3: Ah, eu sou parceiro dela aqui, né? E além de parceiro, nós é sócio do comércio, Alberto, da banquinha. Nós é meia a meia.
2: Nós é sócio do banco, ele tem a dele.
1: Meia só no pé, né?
2: Meia só no pé. A banca.
4: Errou!
2: Tá lá, a minha de cá. Cai fora, Gô.
1: Sai fora, Gô. A casa caiu pro Gô aqui. Voltamos aos estúdios.
5: Marcando 5h33. Alô, Leandro, no Rio de Janeiro. Tá aí a música que você pediu. Quem é o...

0: Estamos de volta aqui na feira. Ela tá com um traje aqui. Um traje. Tô achando que essa chegou da festa, dona Denise. Porque esse traje aí, chapéuzinho, bolsinha no ombro, já tava na festa ou veio trabalhar na feira?
1: Não, nós veio trabalhar na feira. Bom dia.
0: Bom dia. E trouxe o que pra vender aqui?
1: Hoje dona? Nós trouxemos beiju cortado, cocada, biscoito de queijo, mamão, banana, corante. E as plantas ornamentais, banana prata e banana maçã.
0: E mamão ali também, né?
1: Tem, mamão também.
0: Como é que é o preço ali do mamão?
1: O mamão, um é 7 e tem outro de 5.
0: Ah, sim, mas é grande.
1: É, grandão.
0: Vai pesar uns 3
2: quilos.
0: Ah, o senhor Geraldo também veio, né?
1: Veio, veio ajudar.
0: Quer ajudar a senhora, né?
1: Tem que vir.
0: Tem, coloca ele no serviço, tem.
1: Tem que vir pra ajudar, né? Ainda mais hoje, no dia de festa.
0: Eu achei que ele ia pro Eduardo Costa ia largar a senhora aqui, mas não foi, não.
1: Foi não, ele veio pra ajudar.
0: Ah, pois é, veio trabalhar, tem que trabalhar, né?
1: Tem que trabalhar, não tem jeito, não.
0: Tá aí, então. Seu Geraldo, tem que trabalhar, seu Geraldo?
3: A gente já trabalhando tá difícil, se parar, pior fica, né?
0: Beleza, bora trabalhar, gente. Logo mais tem festa na praça de eventos e o pessoal tá aqui na feira normal. Aqui fazendo o atendimento. Voltamos aos estudos.
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7: Vaza na braquiária, porque são 5 horas e 39 minutos.
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1: É comigo, 5h44 no trecho na rodagem.
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1: 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Estava escrito no para-choque daquele bruto. 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

0: Trânsito livre. Sinal verde para informações.
1: 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Vamos cuidar aí da segurança do trânsito, né?
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1: Sim, Santa Cruz alerta você aí que tem obras na BR-367, quem passar no trecho entre Itaubim e Jequitinhonha e também entre Jequitinhonha e Almenara, tem obras em andamento com homens trabalhando na pista, máquinas pesadas e caminhões. Uma pisadinha no freio, vamos reduzir a velocidade e evitar acidente.
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1: Amanhã, após as 5h30, amanhã retorna mais um Momento do Caminhoneiro comigo.
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1: Muito bem, o relógio marcando 5:56. A Igreja Católica celebra hoje os santos São Cosme e Damião. Estamos ao vivo aqui, os avisos da paróquia São Miguel e Almas. Sim, hoje, dia 26 de setembro, logo mais, às 18 horas, né? Sim, tem a reza do terço pastoral da pessoa idosa, comunidade Santo Antônio fazendo a liturgia. A parte musical é com João Vitor e Rod e companhia. Também acolhida pastoral da sobriedade e a bênção especial para artesãos, costureiras e trabalhadores manuais aí. A missa será transmitida a partir das 19h com os trabalhos técnicos de Alberto Ferreira, tá bom? Logo mais aqui pelas ondas da Santa Cruz.
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Deus planta em nosso coração para nos dizer: vai dar certo. Bom dia.

Faltam 2 minutinhos para 6, as intercessões aqui, os amigos do clube que renovaram conosco, José Carlos Pereira de Matos, José Serralheiro, também Sirlene Batista Sena, José Marcos de Souza, Namir Pinheiro Rocha, Geuci Amaral de Matos, Maria do Rosário Souza, Macedo Vugo Rosária. Também os aniversariantes de hoje, dia 26 de setembro. Douglas Antunes Leal, da Rua Pio 12, Erizal Alves dos Santos, da comunidade Santo Antônio Rural, Douglas Arifa Leal, da Fazenda Olho d'Água, e também Maria Ivanete Gomes Pereira, da Avenida Brasil. E os representantes do clube, Dazinho Chaveiro, lá em Joaíma, também a Solanginha e a Dona Ceis, aqui em Jequitinhonha, e seus filhos, Alberto e Adalberto. Oração para minha esposa Lena, na Rua Amazonas, que está em companhia de Dona Eli, que dedica oração para Adriana, Gustavo, Felipe, o Jadir, também a Camelinha, Alessandra em Belo Horizonte, para o Regis. Oração para meus filhos Davidson e Desirê em Belo Horizonte, também para os amigos Marco Antônio, Amaral, Cleomar, o Zezinho Pedreiro, no bairro Juliana, no Etelvino Wilson, no Paulo VI, a Fátima, e no São João Batista, o Paulinho DJ, pela saúde dele. Lá em Felisburgo, a oração é para Gabriel, Dona Geni e o esposo Antônio Pé de Foz. Já em Joaíma, para o Eugênio.

0: Maria no Vaticano, Mulher de Deus, Araci, Olívia no Santo Antônio, Diana no Santa Lucia, Dida, José Wilson, Daniela e Lucinha na Boa Vista, Conceição com a esposa Joaquim na Lua Bonita, Oswaldo e Nelina, Elza Mourão, e pela sua saúde, pela saúde de todos, fica precisando de oração. Um abraço, bom dia.
1: Alô, bom dia.
2: Bom dia, Alberto Ferreira, prestação das 6 horas para mim, Alzane Ivan Arranca, você, filho da rádio, viu?
1: Mais outra pessoa.
3: Bom dia, Gilberto.
1: Bom dia.
3: Que beleza pura de Fronteira dos Valos. Pedir oração para mim, minha esposa Maria Angélica, meus filhos, meus netos, meus genros, Ari e família, Ari, o Wilson e família, Dona Santa e família, João e família, Nilzinha e família, Dona Isaura e família, Águia Vitória e para todos da Raio daí de Santa Cruz. Fica com Deus, Gilberto. Um abraço.
4: Bom dia, homem de Deus, bom dia.
1: Bom dia.
4: O meu nome da oração de 6 horas, pela minha saúde, pela saúde de nossa esposa, pela saúde de Anitta, minha prima, pela saúde de Ari, meu primo, pela saúde de Sávio, meu sobrinho, que se foi internado na Santa Casa, pela saúde de Eliene, pela saúde de Bena Quaresma, pela saúde de todos os doentes do mundo inteiro, né? Pela alma do meu filho Antônio Aguim, pai Benício, pai Patrícia, mãe Jovaiana, Leonora, Donoto, Tiazinha, tio Pedro Peité, Rosina, Ana Leci, Maria do Pastel, Adilaíma, Aurino, doutor Henrique, doutor Bernardino, Gilberto Porto Praz, João Moreira, Orozina, Luiz, Nelson, todos os falecidos, o mundo inteiro, homem de Deus.
1: Alô, bom dia.
5: Da Baianinha.
1: Oi.
5: Mas primeiro eu queria pedir que você ofereça uma oração pra mim, Silvânio José de Rio Prado, pra Alberto Ferreira, esse locutor, para minha irmã Rosa em Prado, Belo Horizonte, e pra você, sua família, e pra toda a galera. Que Deus entre nós, somos com Deus, para Tim do Maranhão, para ter conhecido, e para você também, sua mãe, para toda essa massa que não pega essa rádio. Nota, não é só top, nota 1000. Abraço.
1: Outro, alô?
6: Alberto Ferreira, bom dia, que Maria Aparecida. Alberto, peço você, por favor, colocar meu nome na oração, o nome dos filhos, Cláudio, Pedro Anderson, Yasmin, Sanderson, minha mãe Tereza, minha irmã Rosa, todos na comunidade de Porto Alegre, pra mim, pra você, a dona Lena e seus filhos, meu esposo Sebastião.
7: Oração para o sábado. Bom dia, meu irmão, minha irmã. Neste sábado, dedicado à Virgem Maria, nossa mãe. Senhor, mais uma semana se vai, mais um dia vem. E precisamos mais uma vez reafirmar a nossa crença na salvação, nos exemplos da vida de nosso Senhor Jesus Cristo e na fé da nossa Santa Igreja Católica. Sabemos que não somos nada, Senhor, apenas um grão de areia na imensidão da brasa de seu infinito.

0: mas faze-nos expressar com magnitude e com grandeza seus propósitos. Faz-nos a cada hora, a cada momento, vivenciar as suas leis maiores, os 10 mandamentos. Queremos estar dignos da conduta de Cristo. Queremos ser dignos das relações humanas e estar limpos na hora do julgamento das nossas ações, que assim seja. Que permaneçamos obedientes para demonstrar a cada dia como só a palavra de Cristo é capaz de transformar vidas e fortalecer, portanto, o testemunho cristão. Que assim seja. Amém. Amém. Pela intercessão de São Miguel, de Nossa Senhora Aparecida, entregamos esse nosso dia. Obrigado, Jesus.
1: Oração a São Miguel Arcanjo. Glorioso São Miguel Arcanjo, poderoso vencedor das batalhas espirituais, vinde em auxílio das nossas necessidades espirituais e temporais. Afugentai de nossa presença todo mal e todo ataque e ciladas do inimigo. Com sua poderosa espada de luz, derrotai todas as forças malignas e iluminai nossos caminhos com a luz de tua proteção. Arcanjo Miguel, do mal libertai-nos, do inimigo livrai-nos, das tempestades socorrei-nos, dos perigos protegei-nos, das perseguições salvai-nos. Glorioso São Miguel Arcanjo, pelo poder celeste a vós conferido, sê para mim o guerreiro valente e conduzi-nos nos caminhos da paz. Amém.

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2: Eu falo.
3: Fome.
2: É meu serviço. Cinco não, né? Já passou.
4: Errou!
2: É 6:09. 6:09.
5: Acertou.
2: Minutos. 6:09. Bom dia.
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0: nas canelas, vai lá na breguinha.
1: Tá bom, Ben.
2: 6:20. Rick e Renner. Cara de pau.
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Henrique Renner, cara de pau. E por falar em cara de pau, existem muitos por aí, né? Eles só mudam de nome. Eu,

0: Muito bem, vamos pro intervalo, é rapidão, a gente volta.
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0: Vamos embora trabalhar, moço, vamos
2: não,
0: trabalhar.
2: Não, mulher não deixa não, posso trabalhar. Não.
0: Ficou na farra ele até tarde, não. Né?
3: Rapaz,
0: ficou.
3: Acho agora, que eu vou ir
0: na agora, agora.
4: Agora que é todo.
0: É, fica roncando aí, fica roncando aí, tá bom?
3: Tá chovendo.
0: Não sei,
3: aí.
0: Vó, nem fui lá fora hoje, tô ocupado aqui, tá bom?
5: Qual o negócio
0: 6h24,
5: aí?
0: 6h24, bom dia.

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0: governo Lula proíbe apostas esportivas e cassinos online no Brasil.
1: Setor critica a decisão e alerta para insegurança jurídica.
0: Especialistas consideram medida importante, mas apontam interesse eleitoral e prevêem enxurrada de processos.
1: Polícia procura ladrão de carros que já fez várias vítimas em Belo Horizonte.
0: Nova lei de BH regulamenta venda de animais e proíbe comércio em locais de grande fluxo.
1: E decreto tenta dificultar comércio de celulares roubados em Belo Horizonte.
0: Após 5 meses de bandeira amarela, conta de luz deve ficar mais barata em outubro.
1: Donald Trump rejeita plano de paz e ameaça retomar bombardeios após eleições de novembro.
2: São os destaques do Jornal da Itatiaia. Hoje com Edson Costa e Júnior Moreira na apresentação. Daqui a pouco, a partir das 7h25, pela nossa Santa Cruz em 105,7. 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
2: 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Hoje tem boi no rolete lá no Sacolão Hortifruti Alfa, uma tarde repleta com shows, eventos ao vivo e aquele boi no rolete aí, a entrada é franca, viu? Só os eventos acontecendo, logo mais tem mais uma noite de festa na praça de eventos, hoje tem Paramolé e outras bandas e você acompanhando todas as informações na programação da Rádio Santa Cruz.
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2: Olha o zóio no relógio, olha o zóio no relógio, moço, moço, passa o zóio no relógio.
4: Minha mulher não deixa não, posso não.
2: Você tava dançando forró, né? Tava dançando forró, eu acho que tava. Se tava dançando forró, agora tá aí com...
5: Para tudo aí!
2: Atinado com a lá, ó. Viu? Foi pra festa, ficou lá. Já trouxe o bebê. E agora, ó.
6: Gente, mas o que é isso, meu pai do céu? Vamos levantar, meu velho. Vamos trabalhar, que os filhos estão crescendo. Não precisa trabalhar mais. Ganhar mais dinheiro pra comprar mais feijão pra tu, moço. Ih, mas você não quer levantar, não, seu cabra da mulher.
2: Ô, comadre, acho que não vai não, viu? Ficou no forró até tarde, ficou na festa até tarde, né? Agora tá aí com platinado colado, né?
5: Sabe de nada, inocente.
2: É, deixa quieto, joga baixinho aí. 6h33.
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2: Opa, Antônio Carlos. Antônio Carlos dos Santos, ele é conhecido como Loura da Prefeitura, viu, gente? Ele pede aí, tá pedindo aí, se alguém por acaso encontrou a carteira dele lá na praça de eventos, se perdeu noite passada, Antônio Carlos dos Santos, o Loura da Prefeitura, viu? Se por acaso alguém encontrar o documento dele, pode deixar aqui na rádio ou falar com o Loura da Prefeitura, que ele dá até uma grujeta aí, viu?
8: Qual negócio aí?
2: Viu, Loura? Boa sorte pra você aí, Loura.
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2: Beleza, beleza. É sabadão, tem boi no rolete. São dois bois no rolete, lá no Alfa.
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16: Alberto Ferreira.
2: Alberto Ferreira, cadê a galinha gorda? Galinha gorda não tem não, viu, Tereza? Galinha gorda.
17: Eu não entendi o que ele falou.
2: Sumiu, campeou, vazou na braquinha.
17: Sumiu?
2: Agora boi no rolete, o Anderson tá fazendo dois bois no rolete, dois bois no rolete lá, lá no Alfa hoje, viu? Vai começar às 4 horas da tarde, vai ter Vitor Moraes cantando.
8: Meu
2: vai
8: Deus.
2: Ter vários cantores lá esparramando um forrozão pesado.
8: Rapaz, acho que eu vou ir lá estar assistindo.
2: É 0800, viu? Morra baixa aí da melhor qualidade. Tem um boi no rolete lá no 0800 lá. É o aniversário aí do o Alfa, Hortifruti Alfa. Alô, Anderson, bora, moço, bora. Bom, tirar o facão da Bahia. Né, neném? Ô, neném.
8: Que
2: é meu serviço, neném. A Nanide, você hoje vai cantar no programa, Nanide? Que ela, de vez em quando, ela canta aqui no programa, né?
18: Bom dia, Alberto.
2: Bom dia.
18: Tudo bem com o senhor?
2: Eu tô bom,
18: eu mandei um bolinho pra você, ó, pra convocada amanhã, viu?
2: Ah, não vou não, bom.
18: Pra você ver, ó.
2: De jeito nenhum.
18: Agora vai.
4: Minha mulher não deixa não, posso não.
18: Bom dia, pessoal. Bom dia, Maria das Dores. Bom dia pra todos os ouvintes da Rádio Santa Cruz.
8: Quem é o locutor?
2: Não, não é locutora, nós só tá fazendo um treinamento aqui, viu? Um treinamento aqui, é.
1: Errou!
2: Deixa eu me ver quem vai falar comigo aqui.
19: Bom dia.
2: Bom dia.
19: Aqui é Silene da Fazenda Jacuí.
2: Que bom que você tá comigo aqui.
19: Peço uma música.
8: Quem é o cantor?
19: Com Neguinho Safadão.
2: Neguinho Safadão.
19: Ofereço para Erilene, Maílson, Eduardo, Wellington, Karina, Marcos, Matheus. Para meu irmão em Filisburgo.
2: Senhor.
19: José Wilson.
2: José Wilson.
19: Fernanda, Marta. Todos meus sobrinhos. Para Edmilson. José Wilson. Evanilson. Para todos meus sobrinhos. E para todos vocês da rádio.
2: Ah, senhor comadre, não sei se eu vou conseguir atender seu pedido, porque a música não faz parte da minha programação. Ela vai após as 8, né? Que esse horário é só aquele sertanejão bem caiporão, né?
20: Ô, Albertinho, bom dia, aqui de Vale Patinho. Ô, Albertinho, vou possível rodar a música pra nós de qualquer uma?
2: Vou rodar, vou rodar.
20: Pra conhecer minha irmã Geraldo, minha cunhada Liz.
2: Sim, sim, sim.
20: Minha irmã Roseli, minha irmã Maria, minha esposa dela. Meu irmão Geraldo, na esposa
21: é
20: dele.
21: Mesmo, é?
20: E para os sobrinhos, sobrinhos, cunhados, a Lu de família, Reni de família, Zé Pinto de família, Erivaldo de família, Cacá, a Lisete, e para todo mundo, para onde, Joaína, Vitonha, e para todos vocês da rádio, falou.
8: Quem é o cantor?
2: Aí, Milionário e José Rico, Paixão de um Homem.
22: Saudade.

Paixão de Peão. Segura, segura, segura, segura, Peão. A cavalgada de São Miguel é amanhã. Todos os caminhos te levam à concentração no posto de Gal. Você vai estar lá, né?

0: Beleza, beleza. Cavalgada é amanhã, viu, gente? A concentração lá no posto de Gal, Cavalgada de São Miguel. Hoje à tarde tem boi no rolete lá no Alfa. Hortifruti Alfa, lá com meu amigo Anderson. Nossa equipe acompanha a movimentação das festas que estão rolando hoje nesse sabadão.
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1: É sabadão, astral legal, beleza, beleza, de volta. Continua no radinho.
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1: Muito bem, representações com Dona Ceiça aqui em Jequitinhonha. Lá em Joaíma tem o Dazinho Chaveiro e a Solanginha. Hoje você pode falar comigo na feira, pelas ruas da cidade, ou se você tiver um tempinho, dá uma passadinha aqui na rádio para você renovar. E quem ainda não faz parte, venha ser sócio do nosso clube. Os sócios que renovaram conosco: José Carlos Pereira de Matos, vulgo Zé Serralheiro, também Sirlene Batista Sena, José Marcos de Souza, Namir Pinheiro Rocha, Geuci Amaral de Matos e ainda Maria do Rosário Souza Macedo, vulgo Rosária. Aniversariantes de hoje, 26 de setembro, aqui em Jequitinhonha, aniversariando Douglas Antunes Leal, da Rua Pio 12, também Douglas Arifa Leal, da Fazenda Olho d'Água, e ainda Erizal Alves dos Santos, da comunidade Santo Antônio Rural, e Maria Ivanete Gomes Pereira. E você aí do outro lado do rádio, hoje é... Hoje é o seu dia, é? Parabéns, felicidades mil, muita paz, amor e alegria. São os votos da nossa equipe, que a sabedoria conquistada no passar dos anos seja permanente na sua vida. Paz e bem, parabéns. Bora cantar comigo? Canta comigo.

0: glória.
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3: 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Chegamos ao final do Paradão Sertanejo, espaço aberto para propaganda eleitoral gratuita e na sequência o Jornal da Itatiaia.
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1: Governo Lula proíbe apostas esportivas e cassinos online no Brasil.
2: Setor critica a decisão e alerta para insegurança jurídica.
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2: Trump rejeita acordo de paz do Irã e ameaça retomar bombardeios após eleições dos Estados Unidos.
1: Cruzeiro continua trabalhando para anunciar novo diretor executivo.
2: Atlético trabalha firme para suportar a maratona que vem pela frente.
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1: 7:27, Jornal da Itatiaia deste sábado, 26 de setembro de 2026. Apresentação Edson Costa e Júnior Moreira.
2: Muito bom dia para você que está com a gente. 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
1: A partir de agora, toda a rede Itasat reunida para trazer os principais destaques de Minas, do Brasil e do mundo.
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3: Motorista bate em muro e carro para em cima de um cômodo de uma residência em Sabará, na região metropolitana. Segundo o condutor, o veículo perdeu os freios durante a madrugada na rua Teófilo Otoni, no bairro Nossa Senhora de Fátima. Por sorte, ninguém estava na casa, ou seja, não houve feridos. O condutor bateu a cabeça no para-brisa, ele sim foi socorrido então com ferimentos leves por precaução à UPA de Sabará. O veículo ainda não tinha sido retirado até o momento. O local foi isolado e os moradores orientados a não entrar no cômodo atingido por causa do risco de novos danos. 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Anote aí, Central 01, direto da Central de Trânsito Itatiaia MIV, repórter Clever Ribeiro.
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4: O primeiro final de semana da primavera é de calor e tempo seco na maior parte do estado. Segundo o INMET, Instituto Nacional de Meteorologia, uma massa de ar quente e seca atua ao longo de todo o final de semana, inibindo a formação de nuvens e deixando as temperaturas elevadas. Com isso, a tendência é de céu claro a parcialmente nublado em todas as regiões de Minas Gerais. Neste sábado, termômetros variam de mínima de 12 a uma máxima que pode chegar a 40 graus. Repórter João Felipe Loli.
1: 7:29. Governo Lula anuncia a proibição das apostas esportivas e jogos online. Mais uma versão do desenrola. O repórter Mardélio Couto chega com informações, com mais detalhes. Bom dia, Mardélio.
5: Muito bom dia para você, bom dia para todos os ouvintes que nos acompanham. Exatamente, o presidente Lula anunciou a proibição dessas casas de apostas esportivas, as bets, e dos cassinos online, que ficaram conhecidos popularmente como jogo do Tigrinho. Esses detalhes desta proibição estão em uma medida provisória que foi editada pelo governo federal. A partir de agora, segundo o governo, novos aportes de apostas estão proibidos em todo o território nacional. Os apostadores têm até o dia 5 de outubro para retirar o dinheiro depositado nas bets em todo o país. Quem abriu o evento ontem, onde aconteceu esse anúncio, foi o ministro da Fazenda, Dário Durigan, que destacou o impacto dessas bets na avaliação do governo nas famílias brasileiras.
6: a renda das famílias segue comprometida. Só no mercado que até então estava legalizado, a gente tem mais de 60 bilhões de reais que foram para as empresas de aposta. Isso sem falar dos ilegais, que a gente tem combatido. Foram mais de 60 mil sites, como eu disse. Nós estamos fazendo a busca pelo dinheiro das contas, mas nós estamos falando de um mercado que envolve mais que isso, certamente, e que tem tirado o dinheiro das famílias. Mas mais que isso, e isso é muito importante que a gente frise aqui, nós estamos com um problema de saúde pública envolvendo as bets.
5: O anúncio foi feito ontem em um evento na Avenida Paulista. Nessa cerimônia, o presidente Lula traçou uma linha direta entre o endividamento das famílias brasileiras e as apostas online. A relação foi feita porque ontem o presidente também anunciou o Desenrola 3.0 para famílias renegociarem as dívidas.
7: Às vezes as pessoas entram num descompasso de fazer dívida de forma desordenada e depois não conseguem fazer mais, sobretudo pela facilidade do cartão de crédito. E é importante que a gente cuide, ou Danilo, da gente cuidar, para a pessoa não poder receber 4, 5, 6 cartão de crédito, porque tem gente, eu conversei com gente que está devendo na BED 4 cartão de crédito do mesmo banco e pagando na mesma plataforma. Ou seja, virou uma espécie de uma jogatina sem controle.
5: De São Paulo, repórter Mardélio Couto.
2: Agora 7:31, o senador e candidato à presidência Flávio Bolsonaro do PL reagiu ao anúncio do governo federal sobre a proibição de apostas online. Em declaração, Flávio criticou a medida tomada há poucos dias antes das eleições e citou a tradição de apostas esportivas no Brasil.
8: O candidato do PL à presidência da República, Flávio Bolsonaro, disse que pretende acabar com os cassinos virtuais e com jogos como o conhecido Jogo do Tigrinho, caso vença as eleições. A declaração foi feita durante a cerimônia de formatura de 497 novos soldados da Polícia Militar no Rio de Janeiro. Flávio atribuiu o aumento das apostas online à regulamentação promovida pelo governo federal e disse que os jogos têm sim contribuído para o crescimento do endividamento das famílias brasileiras.
9: Podemos dizer que o Lula é o pai do Tigrinho. Se tivesse minimamente preocupado, não tinha autorizado as bets a funcionarem 2 anos atrás. Ele deveria ter combatido as bets desde o início. Desde que o Lula regulamentou as bets, o governo já arrecadou mais de 20 bilhões de reais. Agora, há 9 dias da eleição, ele anuncia que vai acabar com as bets. E outra, faz por medida provisória, que tem duração só de 4 meses. Depois das eleições, se a MP caducar, as bets podem voltar com força total. Mas aí já vai ser tarde, porque as eleições já vão ter passado.
8: Na sequência, o candidato reforçou que faz diferença entre jogos de cassino na internet e as apostas esportivas. Segundo Flávio, ele é contrário aos jogos de azar, mas lembrou que as apostas em partidas de futebol já existem no país há vários anos e que seguem uma legislação diferente.
10: Sempre fui contra os jogos, sou contra os jogos. Tem que fazer essa distinção muito clara, porque uma coisa é você permitir, como já permitiu no Brasil há décadas, que brasileiros, por livre e espontânea vontade, possam apostar nos jogos que são reais, um jogo de futebol, e mesmo assim tem questionamentos. Eu sou contra, mas é o que está sempre em vigor. O que o Lula permitiu foi a legalização do Tigrinho. Até o governo presidente Bolsonaro, você jogar no cassino, por exemplo, online, era uma contravenção. A partir da regulamentação do Lula, ele liberou, deixou de ser contravenção, o cassino online, o jogo do Tigrinho, e a consequência está aí, famílias endividadas achando que isso é um tipo de investimento.
8: E claro que a declaração já provocou reação da coligação do presidente Lula, que recorreu ao Tribunal Superior Eleitoral. Os partidos acusam Flávio Bolsonaro de divulgar informação falsa ao relacionar Lula à expansão das apostas online e pedem a retirada das propagandas, direito de resposta e aplicação de multa. Até o fechamento dessa reportagem, a campanha do candidato do PL não comentou a ação. De Brasília, Aline Peçanha.
1: 7:34, o consultor jurídico da Associação Nacional de Jogos e Loterias, Bernardo Cavalcante Freire, aponta que a medida anunciada pelo governo Lula é um ataque à segurança jurídica do país sem precedentes.
11: É uma situação sem precedentes na história do país, assim, uma situação de desrespeito sem igual à segurança jurídica e à atividade empresarial. Nem no, quando Dutra, em 1946, suspendeu os cassinos, você viu uma coisa assim tão arbitrária, descumprimento e uma alteração do negócio jurídico, né? De, tipo, da atividade empresarial autorizada pelo Estado. Eu acho que o presidente está sendo muito mal assessorado pela equipe dele. A equipe é uma equipe que não tem fundamento, que autoriza que se descumpram regras básicas em privilégio da atividade eleitoral, né? Da eleição.
2: Em reação às medidas do governo federal para proibir apostas online e cassinos virtuais, o Instituto Brasileiro de Jogo Responsável e a Associação Nacional de Jogos e Loterias divulgaram um manifesto afirmando que a proibição não eliminaria as apostas no país e poderia fortalecer o mercado clandestino.
1: No documento, as associações defendem o fortalecimento da regulamentação atual. Entre as propostas estão o reforço da fiscalização, o combate a sites clandestinos, limites para depósitos e tempo de permanência e regras mais rígidas para a publicidade.
2: Para o jornalista e especialista em direito desportivo Andrei Kampf, não há urgência que justifique a medida provisória que proíbe as bets no Brasil neste momento. Segundo ele, a iniciativa vai gerar embate jurídico.
12: Esse instrumento já nasce sob forte suspeita de inconstitucionalidade. Vai se debater isso. Para começar, ela precisa preencher a MP o requisito constitucional da urgência. A verdade é que não há um fato novo e os problemas sociais de saúde pública que as apostas trazem já eram amplamente conhecidos quando o próprio governo decidiu regulamentar o setor, chancelar o mercado, liberar a atividade. Além disso, a medida também traz insegurança jurídica e a confiança legítima de quem investiu apostando nas regras que o próprio Estado estabeleceu. E como ficam os contratos, todos esses estabelecidos diante de uma legalidade? No esporte, a enxurrada de patrocínios milionários de camisas, placas, vai desmoronar. E no caso das empresas que pagaram 30 milhões de reais por licenças de 5 anos para o governo, a via judicial vai ser inevitável para reaver esses valores sob a tese de enriquecimento ilícito em justa causa da União Federal.
1: O advogado e professor de teoria do Estado, Ricardo Souza, prevê uma enxurrada de processos na justiça. O especialista pondera que a proibição pode trazer pontos positivos para a sociedade, mas reforça o cenário de insegurança jurídica no Brasil.
13: Provável que nas próximas semanas surjam uma enxurrada de processos, né, com pedidos cautelares em razão exatamente desses processos, desses contratos em andamento. De um lado, nós temos sim a intenção da medida, que é positivo, né? Existe uma verdadeira epidemia no país de endividamento em razão das bets. O grande endividamento das famílias hoje no Brasil, uma boa parte disso se deve realmente à questão das bets, do vício no jogo, né? Mas de outro lado, é preciso que se module, que se regulem as medidas para que se preserve também a segurança jurídica, né?
2: 7:38 a seguir. Justiça cobra que Alexandre Calil devolva mais de 2 milhões de reais aos cofres públicos.
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15: 7:38.
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0: 7:41, ex-prefeito de Belo Horizonte, candidato ao governo de Minas, Alexandre Calil, terá que devolver R$2.200.000 aos cofres públicos.
1: A decisão é da Justiça Eleitoral, que entendeu que Calil não conseguiu comprovar a origem de um depósito com o mesmo valor nas contas de campanha de 2016. Naquele ano, ele concorreu à prefeitura de BH. A juíza Paula Mursa Machado ainda requereu o registro da desaprovação das contas de Calil e do valor a ser devolvido nos sistemas da Justiça Eleitoral e no cadastro eleitoral do ex-prefeito. Além disso, determinou o prazo de 30 dias para que a Advocacia Geral da União se manifeste acerca do cumprimento definitivo da sentença. Na defesa, Calil afirmou que o valor é oriundo da venda de 37,5% de um imóvel na região centro-sul de Belo Horizonte, que foi feita aos três filhos dele. Os advogados ainda argumentaram que o valor foi pago com a venda de outro imóvel, dessa vez de R$5,2 milhões, que teria sido fechada no mesmo dia. A entrada de R$2,2 milhões foi depositada pela empresa nas contas do ex-prefeito. No registro da candidatura e na prestação de contas, Calil havia declarado que sua parcela do imóvel era de R$291,4 mil. À época, o Ministério Público Eleitoral estimou que o valor de mercado de todo o imóvel era de R$1,21 milhão. A inconsistência entre a declaração e a estimativa do órgão foi usada pela justiça para desaprovar as contas. Repórter Nuno Krause.
2: 7:42, mineradora amplia operação em Mariana, na região central de Minas, com previsão de novos investimentos e geração de empregos.
3: A Cedro Participações obteve as licenças de implantação e operação para ampliar a mina de minério de ferro em Mariana, na região central de Minas Gerais. A autorização foi aprovada pelo COPAM, Conselho Estadual de Política Ambiental. Com o projeto, a empresa poderá elevar a capacidade de beneficiamento da unidade para 10 milhões de toneladas de minério bruto por ano. A expansão prevê investimento de R$3,5 bilhões e será implantada de forma gradual. A previsão é de geração de mais de 1.000 empregos diretos e indiretos. O presidente do Conselho de Administração da empresa, José Carlos Martins, destaca a expectativa de impacto da ampliação sobre a economia local.
4: É um investimento de R$3,5 bilhões que vai ser realizado em 2 anos e meio, 3 anos mais ou menos. Vai gerar mais de 1.000 empregos diretos e indiretos. E, além de tudo, nós vamos aí operar com muita preocupação com as comunidades ao nosso entorno. Queremos fazer uma mineração cidadã, uma mineração que é preocupada com o meio ambiente, uma mineração responsável. A gente já opera em Mariana já há vários anos. O minério é uma riqueza da região, é uma riqueza das pessoas que estão aí, e ele tem que ser explorado com esse conceito. Nós vamos ter uma contribuição para imposto de renda, nós vamos gerar um CFEM.
3: Estamos falando de uma produção de minério de ferro, né? Com alto teor do mineral e baixos níveis de impurezas, conhecido como minério verde. Como é essa produção?
4: É um minério de altíssima qualidade, de teor de ferro bastante elevado e de baixas impurezas. Esse minério, quando é utilizado na siderurgia, ele gera menos poluição, ele gera menos emissão de carbono. É um minério que vai ser produzido com responsabilidade e que vai beneficiar não só as empresas do Brasil, mas do mundo todo, porque onde esse minério for usado, ele vai gerar menos emissão de carbono. E um outro ponto importante é que nós vamos produzir esse minério a partir de um minério que tem baixo teor de ferro, é um minério que tem 40, 45% de ferro. Então, com o beneficiamento, com a concentração do minério, nós vamos aumentar a qualidade dele. E nós vamos processar esse minério, que hoje sai do solo praticamente sem valor, e transformar ele num produto de grande valor, que vai ser vendido no mundo todo.
3: A ampliação da mina de Mariana faz parte do plano da Cedro de alcançar 20 milhões de toneladas de produção anual a partir de 2032. De acordo com a companhia, a meta colocaria a empresa entre as maiores produtoras de minério de ferro do Brasil. O planejamento também inclui a construção do Porto do Meio em Itaguaí, no Rio de Janeiro. O terminal faz parte da estratégia de integração logística da empresa para transportar a produção das minas de Minas Gerais até o mercado internacional. Repórter Amanda Antunes.
2: 7:45, daqui a pouco você acompanha. Trump rejeita acordo de paz do Irã e ameaça retomar bombardeios após eleições dos Estados Unidos.

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0: 7:48.
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0: Vambora falar de esporte. Quem chega com as informações é ele, Antônio Carlos. Chama o canhão. Bom dia, Antônio Carlos.
2: Chama. Bom dia pra você, Júnior Moreira. Bom dia, Edson Costa.
3: Bom dia, canhão.
2: Pois é, vamos começar com o Galo e aproveita a data FIFA, se prepara, afinal de contas vem uma super maratona por aí. É isso, Pedro Abílio, bom dia.
0: Bom dia para você, bom sábado para quem se liga no Jornal da Itatiaia. O dia será de duas atividades na cidade do Galo. Às 10 da manhã e às 3:30 da tarde, o técnico Eduardo Domingues vai comandar um dia completo de treinos para os jogadores intensificarem a retomada do ritmo físico para a temporada depois de 4 dias de folga. Lembrando, jogadores do Galo, né, estiveram em atividade no fim da semana passada, no jogo do Campeonato Brasileiro, depois tiveram um período de descanso. Desde a quinta-feira retomaram os treinos. Quinta foi uma atividade à tarde, na sexta pela manhã, e agora a expectativa deste sábado é que possa mostrar alguma novidade em relação aos jogadores lesionados, em especial Reinier, que tem uma semana para se recuperar da lesão ou do edema que sofreu na coxa e estar em campo na partida contra o Red Bull Bragantino, retomada da temporada de jogos pro Galo só no sábado da semana que vem. Lembrando que o domingo será livre e na segunda eles retomam e intensificam a preparação para essa partida.
2: São 7:50, já o Cruzeiro trabalha nos bastidores. É para anunciar o diretor executivo Emerson Pancieri. Bom dia.
4: Bom dia para você, Antônio Carlos, para quem acompanha o Jornal da Itatiaia. O Cruzeiro avançou para contratar o Paulinho, executivo de futebol do Mirassol. Só que tem um problema nessa história. O Paulinho está envolvido em algumas questões na equipe paulista. Precisaria de mais um mês. E o Cruzeiro quer a chegada imediata do Paulinho à Toca da Raposa para resolver questões do departamento de futebol, para trabalhar ali com Joaquim Pinto, com Bruno Spindel, com Pedro Lourenço, com Pedro Júnior, definir questões de elenco, trabalhar com Arthur Jorge, e ele precisaria desse tempo. Vamos ver se o Cruzeiro vai esperar ou se vai partir para outro profissional no mercado, né, para ocupar essa função. Sobre Vidalba, é outra decisão que precisa ser tomada pelo Cruzeiro. O contrato do argentino se encerra no fim do ano, Antônio Carlos.
2: Valeu, Emerson Pancieri. Já o América trabalha no final de semana, volta a campo na segunda-feira. O Fabrício Calazans, bom dia, você tá ligado aí? É o América contra a melhor defesa da Série B?
5: Tô ligado, deixa comigo. Bom dia para você, para quem se liga no Jornal da Itatiaia. O América trabalha neste sábado pensando no Juventude, adversário de segunda-feira. A equipe do técnico Maurício Barbieri tem a melhor defesa da Série B do Campeonato Brasileiro. O América, por outro lado, tem o segundo pior ataque. E o América, falando em ataque, perdeu uma peça importantíssima. O Guilherme Parede, atacante, que desde que chegou ao América foi titular em todas as 13 partidas em que esteve à disposição, não marcou gol, mas tem uma assistência. Sofreu uma lesão muscular na coxa esquerda na derrota para o Vila Nova em Goiânia na última rodada. Na vaga dele, a provável entrada de Matias Segovia. Tem baixa no ataque, tem volta importante no meio campo. O Gustavo Barreto, que cumpriu suspensão contra o Vila Nova, volta e deve formar a dupla de volantes do Coelhão ao lado do jovem Otávio.
2: Tá certo, Fabrício Calazans. Agora Rio de Janeiro, Wellington Campos. Ancelotti pode mudar a defesa para o segundo jogo contra a Austrália, data FIFA, é isso, Wellington?
6: Antônio Carlos, após o empate com a Austrália ontem em Townsville, 1-1, com o Rayan salvando a seleção aos 50 minutos do segundo tempo, Ancelotti avisou que vai fazer algumas mudanças. Ele pode mexer no setor defensivo, no meio-campo e também no ataque. Pedro e Samuel Lino podem começar jogando na terça-feira às 7:30 da manhã contra a Austrália. Antônio Carlos.
2: Obrigado, Wellington Campos. 7:53, eu volto para vocês aí nos estúdios da Itatiaia. Um abraço do canhão.
0: Abraço, canhão. Agora 7:53.
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3: Presidente dos Estados Unidos, Donald Trump, rejeita mais um plano de paz proposto pelo Irã. Daniela Franco.
7: No Oriente Médio, os rebeldes hutis do Iêmen, apoiados pelo Irã, lançaram nessa manhã novos ataques contra a Arábia Saudita, principal aliado dos Estados Unidos na região. Na véspera, o presidente americano Donald Trump rejeitou uma proposta iraniana para reabrir o Estreito de Hormuz em até 7 dias. Citando fontes próximas ao líder republicano, o jornal Wall Street Journal afirma que Trump estaria cético quanto à capacidade de Teherã de atender às suas exigências. De acordo com o diário, o presidente americano também estaria cogitando retomar os ataques contra o Irã após as eleições de meio de mandato nos Estados Unidos, previstas para novembro.
0: Agora 7h54, a seguir, Bandeira Verde deve deixar a conta de luz mais barata em outubro.
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3: Agora 7 horas e 57 minutos, após 5 meses de bandeira amarela, a conta de luz vai voltar à bandeira verde em outubro, sem cobrança extra.
4: A conta de luz deve ficar mais barata a partir do próximo mês, já que a tarifa volta a ter bandeira verde, ou seja, sem cobrança adicional. A mudança foi confirmada nesta sexta-feira pela ANEEL, a Agência Nacional de Energia Elétrica. Desde maio, as contas de luz estavam com bandeira amarela, com uma tarifa adicional. O economista Carlos Eduardo Costa explica a mudança.
5: A gente está vendo que esse ano as chuvas, principalmente nas regiões sudeste e sul do Brasil, elas se anteciparam. A gente está tendo um volume muito bom de chuvas e isso determina a recuperação dos reservatórios e mesmo a capacidade de produção de energia mais barata e a diminuição da necessidade do uso de termoelétricas, que tem um custo mais elevado, que acaba refletindo na bandeira tarifária. Mas também é importante dizer que é o momento de ter atenção para o aumento do gás de energia, porque nós estamos falando da chegada do verão. E muitas vezes com o aumento do uso, ventilador, ar-condicionado. Então, se eu uso mais a energia, mesmo que o preço esteja melhor, pode ser que no final do mês o impacto no meu bolso seja maior. Acompanhar sua conta de energia, ver qual que é o seu estoque de consumo para tentar diminuir, e pequenas mudanças nos hábitos dentro de casa podem efetivamente ajudar nessa diminuição. Então, usar os equipamentos no momento adequado, ficar evitando de abrir muito a geladeira, planejar antes de fazer tudo isso, aqueles aparelhos que estão sempre ligados, mesmo assim eles consomem energia, estarem desligados, desligar uma luz de um ambiente que não tem ninguém, ou seja, pequenos hábitos que podem nos ajudar a diminuir os desperdícios e com certeza vão impactar positivamente no nosso bolso.
4: Como que isso pode refletir, por exemplo, no preço de outros produtos?
5: Teoricamente a gente poderia. Essa diminuição também vai acontecer para os estabelecimentos comerciais, mas imagino que até pela pressão de outros aumentos que estão acontecendo, muitas vezes as empresas vão preferir manter aquele preço do que efetivamente ter alguma redução.
4: Repórter Giovana Meirelles.

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6: Alô você. Muito bom dia, bom sabadão, vamos nessa por aqui na sua Santa Cruz, 105,7, é isso aí, tá no ar o nosso show da manhã, hoje dia 26 de setembro, é isso aí, vamos juntos por aqui, aqui na sua Santa Cruz, muito bom dia e muito prazer, eu sou Vinícius França e tô contigo por aqui, até logo mais às 10 horas da manhã de hoje, vamos juntos, show da manhã no ar, eu quero a sua participação em 3741-1521, é o zap zap que mais toca na cidade, é você que faz a nossa grade, vamos nessa, show da manhã rolando, 8 horas e 9 minutos. Um abraço grande pra você que nos ouve aqui em Jequitinhonha, em toda a região, pra você em casa, no trabalho, pra você no carro, circulando pelas ruas e estradas aí de toda a região. Um meu abraço, a festa do seu rádio acaba de começar. Muito bem, daqui a pouco também tem o Alberto Ferreira, o Santa Cruz na Feira por aqui, animando o nosso sabadão. Por enquanto, vamos com música boa. Chega pra cantar pra gente, Taylor Swift, tocando Blank Space.

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1: Legal, 8 horas e 12 minutos na sua Santa Cruz. Vamos agora com Alberto Ferreira, o Santa Cruz na Feira. Antes curtimos Taylor Swift tocando Blank Space. Vamos nessa, muito bom dia, Alberto. Com quem você conversa por aí na feira nesse momento?
2: Hoje, sabadão, a feira começando e o pessoal também na volta pra casa. Show na praça e a cidade tá alegre, 215 anos. Como é que é o nome do senhor?
3: Odalice do Maranhão.
2: O senhor veio trabalhar na feira e já encontrando com o pessoal que saiu da festa, né?
3: É, o povo gastando dinheiro, né, Alberto?
2: Pois é. Agora, vocês aqui têm um compromisso, né? Tem que vir pra feira, né?
3: Tem sim. Esse compromisso lá não pode faltar, não.
2: Tem uma mandioca boa, né?
3: E chutinho, igual pão. Ah, tem o tijolinho também, tem a banana aqui, tem o chuchu.
2: Ah, beleza. Pois é, então bom trabalho pro senhor aí.
3: Amém pra nós todos, Alberto.
2: Beleza, tá aí os amigos da feira falando conosco. Voltamos aos estúdios.
1: Maravilha, Alberto. Muito obrigado pela participação. Essa foi a primeira do Santa Cruz na feira de hoje. 8 horas, 13 minutos. Fazemos um rápido break e voltamos já.
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vamos desmistificar a castração. Esqueça que o pet vai engordar e ficar preguiçoso. Isso acontece por excesso de comida e falta de exercício. Na verdade, a castração é saúde. Ela previne doenças graves, como a piometra, e reduz tumores de mama nas fêmeas. Nos machos, evita tumores testiculares e problemas de próstata. Pets castrados tendem a viver mais, sabia? Um verdadeiro ato de amor. Mas não saia daí, porque o Momento Pet continua daqui a pouco com muito mais dicas e informações para cuidar do seu melhor amigo.

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3: 8 horas e 15 minutos.

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2: Hora certa.
3: Na Santa Cruz, agora 8:20. E nós estamos de volta com o nosso Show da Manhã. Para você que tá chegando agora, começou a acompanhar o nosso programa, seja muito bem-vindo, hein? Dá tempo ainda, muita música boa, conteúdo, informação para você no seu rádio, especialmente feita aqui na sua 105. Vamos nessa? Um bom dia por aqui, todo especial pra galera com a gente na sintonia. Lá no bairro Santa Luzia, nossa amiga Luciana Ribeiro, deixando por aqui um bom dia. Tem pedido musical também, tem gente com a gente. Nossa amiga Eleonara Gomes, na comunidade Monteiros, em Jacinto, pede música com Zé Felipe, oferece pro seu pai Valmir, pro seu filho Rafael, seu esposo João Batista e também todos os irmãos e irmãs e todos que curtirem a música. Valeu, Eleonara, tamo junto, bom dia pra você, tá? Excelente manhã por aí. Daqui a pouquinho toca por aqui o seu sucesso. Quem chegou também, chega de alegria, pra cima, em caixa alta, nossa amiga Ana Nide, no bairro Alvorada. Valeu, Ana Nide, muito bom dia, obrigado pelo carinho de sempre, tá? Pela sintonia, tamo junto por aqui, Deus abençoe também, tá bom? Vamos nessa, e você que tá com a gente, pode participar também, super à vontade, tá? Pode mandar o seu alô, pedir seu sucesso, 3741-1521, é o zap zap que mais toca na cidade. Vem com a gente por aqui, porque tá na Santa Cruz, tá na melhor. Agora, a gente fala mais uma vez com Alberto Ferreira, é o Santa Cruz na Feira chegando.
4: De volta aqui na feira, ela voltou, como é que é o nome da senhora?
5: Bom dia, Alberto. Vaninha da Goiabada Cascão, a melhor da região.
4: Tem Goiabada Cascão aqui, um jeito aqui, né?
5: Tem, meu marido tá trazendo as coisas, Goiabada Cascão, vai ter pimentinha de cheiro, abobrinha enxutinha diretamente da roça, polpas de fruta, cajá, goiaba e maracujá. Ele tá trazendo as coisas ali que tá tirando lá do carro.
4: Já tem alguma coisa no carro?
5: Tem.
4: Mas quem passar pela feira, com certeza, vai fazer um ótimo negócio, porque produto da agricultura familiar é diferenciado, né?
5: É diferenciado, é tudo natural, é tudo orgânico, né? Tudo com aquele precinho bem bacana.
4: Beleza, tá aí então esse sabadão no clima de festa. Ô, Gô, você tá vendendo o que, Gô?
6: Ah, eu sou parceiro dela aqui, né? E além de parceiro, nós é sócio do comércio, Alberto, da banquinha. Nós é meia a meia.
5: Nós é sócio de banca dele, tem a dela.
4: Meia é só no pé, né?
5: Meia é só no pé, a banca dele é pra lá, a minha é de cá. Cai fora, Gô.
4: Sai fora, Gô. A casa caiu pro Gô aqui.
3: Azedou aí, hein? Maravilha, Alberto, muito obrigado pela participação. 8 horas e 22 minutos. Seguimos com música boa aqui na sua 105. Chega pra cantar pra gente, Zé Felipe e Ana Castela. Você mente.

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6: 8:30.
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3: Hora certa. Na Santa Cruz, 8:38.
4: Ele voltou, estava viajando. Ô, Manel, como é que você tá, moço?
5: Eu tô bom, graças a Deus. Tô meio com uma fala rouca, mas sim. Graças a Deus, tô bom.
4: E você viajou pra onde?
5: Ah, eu viajei lá pro sul de Minas, pra lá.
4: Ah, e agora voltou pra encarar, João?
5: Voltei da eu tornar vim pra Jequitinhonha. Ainda vim aqui no Rio do Povo por causa da minha mãe. Se não fosse, eu lá mesmo eu ficava, ó.
4: Pois é, mas sem você aqui a cidade fica vazia. Você tá embalando vários pacotes de feijão, e como é que é o preço aí?
5: O preço aqui é R$20 de feijão aqui.
4: Feijão que você mesmo plantando lá, né?
5: Mesmo produz lá, ó, feijão bom, não. Graúdo.
4: Um pacote desse tem quantos pratos de feijão aí?
5: Um prato, quase 2 quilos.
4: Ah, sim. No preço de?
5: De R$20.
4: R$20. A banana, como é que tá ali?
5: A banana é... R$5 a penca.
4: R$5 a penca. E tem mais alguma coisa aí?
5: Minhoca aí, R$5 a penca. Urucum, 20, corante, R$20 o prato. E vai por aí afora.
4: Beleza. É o Manel.
5: E a festa lá do Duarte.
4: Manel.
5: Foi boa.
4: Esparramou, moço.
5: Esparramou muito.
4: Bonito. Muita moça bonita.
5: Muita moça bonita e as fias. E os teco-teco.
4: Não, tá em casa. Voltamos aos estudos.
3: Maravilha, Alberto. Muito obrigado pela participação. Mais uma do Santa Cruz na Feira. Agora tem gente com a gente na linha.
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3: Agora chegando, Zé Geraldo, Milha aos Pombos, atendendo aí o pedido do nosso amigo ouvinte de Monte Formoso, com a gente por aqui na sintonia. Um abraço pro Fabrício lá em Monte Formoso, que pede o sucesso, tá tocando agora, né? Zé Geraldo, Milha aos Pombos. Valeu, Fabrício, tamo junto, um abraço grande pra você e pra todos aí em Monte Formoso. Vamos nessa, tá na Santa Cruz, tá sempre na melhor.
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1: 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Hora certa.
2: Na Santa Cruz, faltando 5 para as 9. Muito bem, estamos de volta com o nosso Show da Manhã por aqui, abraçando com a gente a galera na sintonia, participando e pedindo música. Um abraço e um bom dia especial aqui para Simone, lá em Santana do Araçuaí. Ela pede música com Rick Renner, Sem Direção, para sua própria curtição e todos aqui na rádio, né? E também todos lá na comunidade de Santana do Araçuaí. Valeu, Simone, muito bom dia para você. Obrigado pelo carinho, tá? Pela companhia. Tamo junto por aqui, um grande abraço. Daqui a pouco toca o seu sucesso. Um abraço por aqui também pra Cula, no Campo Novo, e pro Silvano, deixando um bom dia pra gente. Valeu, pessoal. Tamo junto. Muito obrigado pelo carinho e pela audiência, né? Valeu demais pela participação aqui na sua Santa Cruz. Tamo nessa. Agora, daqui a pouco, tem mais uma do Santa Cruz na Feira. Mas antes, um aviso importante, pessoal. Atenção, hein? A AMA comunica que aqui em Jequitinhonha, devido ao feriado do dia 29 de setembro, terça-feira, não haverá coleta de lixo nesse dia. E, por favor, pede que as pessoas não coloquem o lixo pra fora de casa. Porque na quarta-feira, as coletas voltem normalmente, né? Na quinta-feira, né? E vai voltar ao normal, tá bom? Vamos junto. Então, esse é o aviso da AMA, né? Pra vocês aí, dia 29, terça-feira, não haverá coleta de lixo aqui em Jequitinhonha. Vamos nessa por aqui, Santa Cruz na Feira chegando, a última de hoje com Alberto Ferreira. Valeu, Alberto, quem fala contigo por aí, nesse momento.

0: Estamos de volta aqui na feira. Ela tá com um traje aqui, um traje... Tô achando que essa chegou da festa, dona Denise. Porque esse traje aí, chapéuzinho, bolsinha no ombro, já tava na festa ou veio trabalhar na feira?
1: Não, nós veio trabalhar na feira. Bom dia.
0: Bom dia. E trouxe o que pra vender aqui?
1: Hoje nós trouxemos beiju cortado, cocada, biscoito de queijo, mamão, banana, corante... E as plantas ornamental, banana prata e banana maçã.
0: E mamão ali também, né?
1: Tem, mamão também.
0: Como é que é o preço ali do mamão?
1: O mamão, um é 7 e tem outro de 5.
0: Ah, sim, mas é grande.
1: É, grandão.
0: Pesa uns 3 quilos.
1: Isso.
0: Ah, o senhor Geraldo também veio, né?
1: Veio ajudar.
0: Tem que ajudar a senhora, né?
1: Tem que vir.
0: Tem que colocar ele no serviço, porque não dá não.
1: Tem que vir pra ajudar, né? Ainda mais hoje um dia de festa.
0: Pois é, eu achei que ele ia pro Eduardo Costa ia largar a senhora aqui, mas não foi não.
1: Foi não, ele veio pra ajudar.
0: Ah, pois é, veio trabalhar, tem que trabalhar, né?
1: Tem que trabalhar, não tem jeito não.
0: Tá aí então, senhor Geraldo, tem que trabalhar, senhor Geraldo?
2: Porque a gente já trabalhando tá difícil, se parar pior fica, né?
0: Beleza, bora trabalhar gente, logo mais tem festa na praça de eventos e o pessoal tá aqui na feira normal aqui fazendo o atendimento, voltamos aos estudos.
3: Maravilha, Alberto, muito obrigado pela participação. Esse foi o Santa Cruz na Feira deste sabadão, 8:58, mais música pra você, chegando Rick Renner, Sem Direção. Bom fim de semana.

0: Hora certa. 9:03.
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3: O ministro da Fazenda, Dário Durigan, afirmou que o governo pretende chamar clubes e confederações para avaliar o tamanho do impacto do fim das bets no Brasil. Segundo ele, ainda não existe uma previsão de socorro imediato às equipes que perderam patrocínios. Durigan afirmou que, em média, o dinheiro das bets representa uma parcela de um dígito nos orçamentos dos clubes. A ideia do governo é primeiro entender o tamanho da perda para depois avaliar as possíveis medidas. O setor de apostas, por sua vez, contesta a decisão. O Instituto Brasileiro de Jogo Responsável afirmou que a proibição representa uma ruptura com o modelo de regulamentação criado pelo próprio governo. Segundo o Instituto, as empresas investiram no país, contrataram profissionais, desenvolveram sistemas, fizeram contratos e pagaram para atuar dentro das regras estabelecidas. Acaba que o impacto das apostas vai além do futebol. Um estudo da Universidade de São Paulo, a USP, estima que as bets retiraram entre 120 e 141 bilhões de reais da atividade econômica brasileira no ano passado. O valor representa entre 0,9% e 1% do PIB, que é o Produto Interno Bruto. O mesmo estudo calcula uma perda tributária entre 31 e 55 bilhões de reais. Tudo isso provocada pela redução do consumo em outros setores. E existe ainda a preocupação com a migração dos apostadores para plataformas ilegais e com os efeitos sobre as pessoas que desenvolveram comportamento de risco. Agência Rádio Web, produção e reportagem, Daniela Esperon. A Chapecoense chegou a Medellín, na Colômbia, para um reencontro marcado pela memória e pela amizade. Neste sábado, a equipe enfrenta o Atlético Nacional em um amistoso que resgata a história dos dois clubes quase 10 anos após a tragédia aérea de 2016. Durante o voo até o país sul-americano, a tripulação preparou uma homenagem especial para a delegação da equipe catarinense.
4: Um encontro muito significativo com motivo da comemoração dos 10 anos daquele trágico acidente que marcou profundamente a história do clube del fútbol e de milhões de pessoas ao redor do mundo. Hoje, 10 anos depois, este viaje representa muito mais que chegar a um destino ou disputar um partido. É também um encontro com a memória, um homenagem a quienes já não estão e uma muestra de que seu legado continua vivo em cada jogador. Cada integrante do clube e cada pessoa que lleva com orgulho os colores do Chapecoense. Em nome de toda a tripulação, queremos expressar nosso respeito e dizer-lhe que é um privilégio acompanhá-los a uma ocasião tão especial.
3: O gesto emocionou o clube, que compartilhou o momento nas redes sociais e agradeceu ao povo colombiano pelo carinho com os eternos campeões. O confronto deste sábado terá como palco o estádio Atanasio Girardot, em Medellín. Dessa forma, o local seria a sede da primeira partida da final da Copa Sul-Americana de 2016, justamente entre Atlético Nacional e Chapecoense. A decisão, no entanto, nunca saiu do papel. O acidente aéreo que matou 71 pessoas, entre jogadores, integrantes da comissão técnica, dirigentes, jornalistas e tripulantes, interrompeu a trajetória da equipe brasileira na competição. Após a tragédia, o Atlético Nacional pediu à Conmebol que declarasse a Chape como campeã da Sul-Americana. Assim, a entidade aceitou o pedido e concedeu o título ao clube catarinense, em uma demonstração de solidariedade que marcou a relação entre as duas equipes. Agora, em 2026, os times voltam a se encontrar no mesmo estádio que receberia a final daquela competição. Por fim, o amistoso recebeu o nome de O Jogo da Amizade Eterna, uma representação de um novo capítulo na história construída pelos clubes após a tragédia. Agência Rádio Web, produção e reportagem, Daniela Esperon.
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1: 9:30.
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3: Na Santa Cruz, agora faltando 10 minutos para as 10 da manhã. Muito bem, nós estamos chegando a mais um momento de fé e oração aqui em nossa programação. E hoje oferecemos com muito carinho a oração da família para os amigos ouvintes que participaram ao longo de toda a manhã. Hoje, a oração da família para Marineide, no São Miguel. Também por Dalva Marques, no São Pedro do Jequitinhonha. Por Eusane, Maria Aparecida. Para Dona Dilma. Também para Baba Freitas, no bairro Vaticano. A oração também, especialmente para Gilda, na comunidade Vento Frio. Por Cula, no Campo Novo. Para Dienio Barbosa, aqui em Jequitinhonha. Por Anália, na comunidade Vento Frio. Também para Simone, em Santana do Araçuaí. Por Silvano, por Fabrício. Também para Helenaura, na comunidade Monteiros. E Ananide, no bairro Alvorada. Oferecemos também para os amigos ouvintes que completam hoje mais um ano de vida, os amigos do clube, neste dia 26 de setembro. Aqui em Jequitinhonha, por Douglas Antunes Leal, Erizal Alves dos Santos, Douglas Arifa Leal, Maria Ivanete Gomes Pereira, Maria José de Jesus Rodrigues. E oferecemos também para os amigos que renovaram o compromisso com o nosso clube, José Carlos Ferreira de Matos, popular Zé Serralheiro. Também por Sirlene Batista Sena, José Marcos de Souza, Namir Pinheiro Rocha, Gelci Amaral de Matos, Maria do Rosário Souza Macedo e também por Maria José de Jesus Rodrigues. Muito bem, vamos agora juntos à oração da família.
4: Amabilíssimo Jesus, os profetas vos anunciaram como príncipe da paz. Os anjos igualmente anunciaram paz aos homens por ocasião do vosso nascimento. Morrestes na cruz para consolidar a paz entre Deus e os homens. E o fruto mais precioso da vossa paixão foi aquela paz que transmitisseis aos apóstolos no dia da ressurreição. Vós lhes ordenastes que levassem a paz a toda a casa onde entrassem. Dai-nos também aquela paz que o mundo não nos pode dar. Concedei-nos a todos nesta família que guardemos a paz de uma boa consciência, para que a serenidade e o vosso amor reinem entre nós. Vossa providência divina colocou-nos em uma família e nos uniu intimamente pelos laços sagrados do sangue e da graça. Que esta união verdadeiramente exista entre nós, aqui na terra, e continue no céu. Dai a mim, especialmente, amor e carinho por todos os meus familiares. Guardai-nos de toda ira, impaciência, da perigosa desconfiança e maledicência, de discussões e brigas. Sagrada Família de Nazaré, minha família vossa é.
3: Amém. Vamos juntos também rezar a oração que o Pai nos ensinou.
5: Pai nosso que estais nos céus, santificado seja o vosso nome. Venha a nós o vosso reino. Seja feita a vossa vontade, assim na terra como no céu. O pão nosso de cada dia nos dai hoje. Perdoai-nos as nossas ofensas, assim como nós perdoamos a quem nos tem ofendido. E não nos deixeis cair em tentação, mas livrai-nos do mal. Amém. Entregamos todo esse dia, toda a nossa vida, todas as nossas intenções, na intercessão de nosso glorioso Arcanjo Miguel, o nosso defensor. Em nome do Pai, do Filho e do Espírito Santo. Amém.
3: Amém. Muito bem, vamos chegando ao fim de mais um programa, mais um Show da Manhã. Chegamos por aqui com o nosso último momento do dia, a última música. Quero agradecer a você que nos ouviu, você que nos acompanhou. Vem aí na sequência o padre Reginaldo Manzotti com o programa Experiência de Deus. E logo mais, temos também o nosso Brasil Sertanejo às 11 horas. O Show da Manhã volta na próxima segunda-feira para você, pontualmente, às 8 horas. Um forte abraço, foi um prazer estar contigo nesses dias por aqui na sua Santa Cruz. Segunda-feira tem mais uma vez N. Souza no comando da máquina. Um bom fim de semana, bom sabadão. Estaremos sempre juntos. Um forte abraço e até a próxima. Tchau, tchau.

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1: Louvado seja nosso Senhor Jesus Cristo. Toca a trombeta, sacristão. Toque os carrilhões, sacristão. Porque hoje é o dia da grande festa das Santas Chagas, das Chagas Dolorosas de nosso Senhor Jesus Cristo. Semana das Santas Chagas. Mas hoje é o sábado, quando nós celebraremos as Chagas Dolorosas de nosso Senhor Jesus Cristo, com aquela belíssima procissão o dia todo. E você que está nos acompanhando de todas as formas, quero lembrar a você, povo de Deus amado, povo querido que está na festa das Santas Chagas, pessoas que estão acompanhando por todo o

0: Amados, nós estamos em plena novena dos arcanjos, terceiro dia. Arcanjos Miguel, Gabriel, Rafael. Gabriel, Deus fala. Rafael, Deus cura. Miguel, Deus liberta. Saúdo a todos a partir da Rádio Evangelizar, de onde tudo começa. Saúdo as rádios irmãs cujos nomes cito neste momento.
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0: Saúdo a você pela TV Evangelizar, sinal digital em todo o país, em várias cidades, canal aberto, pelo YouTube, Padre Manzotti Oficial, isto mesmo, Padre Manzotti Oficial, pelo aplicativo da Associação Evangelizar é Preciso, e todas as plataformas digitais.
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0: Em Deus vou viver, nele posso confiar. Acredite nisso, reze comigo, cante comigo, povo de Deus, neste sábado da festa das Santas Chagas. Nele posso confiar, está na mão de Deus, e eu coloco nas mãos de Deus, nas mãos de Jesus das Santas Chagas, com grande alegria. Vamos juntos, querido povo de Deus. Em nome do Pai, do Filho e do Espírito Santo. Amém. Naquele tempo, todos estavam admirados com todas as coisas que Jesus fazia. Então Jesus disse a seus discípulos: prestai bem atenção às palavras que vou dizer. O Filho do Homem vai ser entregue nas mãos dos homens. Mas os discípulos não compreenderam o que Jesus dizia. O sentido lhes ficava escondido, de modo que não podiam entender. E eles tinham medo de fazer perguntas sobre o assunto. Senhor, sem dúvida, a tua ação, teu agir, o amor, as curas, o apelo de conversão, os milagres e prodígios, sua palavra de autoridade, provocava admiração nas pessoas. Mas, Senhor, isso não iludia, porque sabia que necessariamente a admiração não se traduziria em seguimento, comprometimento. Por isso, disseste com clareza: a minha missão é obedecer ao Pai, ser fiel ao Pai. E pela fidelidade ao meu Pai que está no céu, eu serei entregue nas mãos dos homens, julgado, condenado injustamente e morto injustamente. Ser fiel ao Pai. Este evangelho nos acena as chagas dolorosas que Jesus terá na cruz ao ser crucificado. E eu comecei hoje o programa dizendo que nós estamos em plena semana da festa das Santas Chagas. E você que sabe como nós celebramos, depois de uma semana intensa, intensa, sábado e domingo, hoje e amanhã, tem um caráter muito especial, pois hoje nós contemplamos as chagas dolorosas de Jesus. Como eu disse, o dia todo, toda a programação para isso, culminando
4: com a procissão que faremos à noite. Você vem mais.

0: imagens do ano passado, imagens, e eu convido você a já rezar pelos frutos desta via sacra encenada que nós faremos pelas ruas de Curitiba. Milhares de pessoas estarão presentes, caravanas já chegaram. E você vai poder acompanhar pela TV Evangelizar, ao vivo, pelo aplicativo, pelo YouTube Padre Manzotti. E somos chamados a contemplar esta via sacra de amor, onde nosso Senhor Jesus Cristo, por amor ao Pai e para a nossa redenção, se entregou até a morte e morte de cruz. Por isso, Senhor, nós te pedimos, pelas tuas santas chagas dolorosas hoje, apresentamos as nossas preces, os nossos pedidos, os nossos clamores. Qual a intenção que você traz no seu coração? Qual a intenção que você quer colocar nesta festa das Santas Chagas? Basta uma gota do teu sangue e eu serei curado, Senhor. Basta uma gota do teu sangue e eu serei libertado. Coloquemos as pessoas e milhares de pessoas que nos ligam pedindo oração. Doentes, famílias em crise, problemas de vícios. Cada um sabe o que está passando. Coloque nas santas chagas de Jesus, hoje contemplando as dolorosas, e peça, Senhor eterno Pai, eu vos ofereço as santas chagas de nosso Senhor Jesus Cristo, para curar as de nossas almas. Nós só começamos o programa, nós voltamos já. Volte comigo nesse dia tão especial. Voltamos já.
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0: Hoje estamos em profunda sintonia, o Brasil inteiro nos acompanhando nessa festa das Santas Chagas. Mais uma vez, minha saudação a quem está acompanhando também aqui pelos telões que estão expostos externamente, também dentro do santuário, esperando esta programação intensa, ou melhor, na continuidade, porque já começou muito cedo. Quero lembrar que logo depois do programa nós teremos luz e louvor e pregação com o padre Cleudon Amaral, às 12 horas a Santa Missa, depois a programação artística, às 15 horas o terço das Santas Chagas com o padre Jesus Aguiar e irmã Zélia, às 18 horas Santa Missa, às 19 horas procissão com a Via Sacra Encenada. Portanto, querido povo de Deus, você de Curitiba, região metropolitana, venha, venha com velas e vamos juntos fazer a procissão das Santas Chagas de Jesus. No sábado, hoje, nós lembramos as chagas dolorosas de nosso Senhor Jesus Cristo. Amanhã, domingo, celebramos as chagas gloriosas. Mas esta procissão, toda procissão tem um significado muito especial. Mas esta em particular, qual a sua intenção? Feliz de quem pode estar presencialmente, saindo do santuário, percorrendo as ruas de Curitiba e contemplando as estações da Via Sacra encenadas. Isso nos ajuda muito a contemplar este amor redentor de nosso Senhor Jesus Cristo, desta fidelidade ao Pai, esta fidelidade a Deus, esta fidelidade àquele que é a razão, Pai misericordioso e nosso Senhor Jesus Cristo, que vai até o fim por amor. E qual a sua intenção deste ano? Para que você possa dizer: eu celebrei a festa das Santas Chagas, eu celebrei este ano e recebi esta graça. Um ano nós estamos para pedir, outro ano para agradecer. Sempre assim. Portanto, um sábado muito especial para todos nós. Lembrando, você de todo o Brasil acompanha pela TV Evangelizar, aplicativos, YouTube Padre Manzotti, é transmitido na íntegra, YouTube Padre Manzotti Oficial. Anne Caroline, que a paz de Jesus esteja com você.
1: Com o senhor também, Padre Reginaldo Manzotti. É uma bênção falar com o senhor, a sua bênção também, um bom dia.
0: Bom dia, Deus abençoe, seja muito bem-vinda na festa das Santas Chagas. E você fala de onde?
1: Eu falo de Aracaju, Sergipe, acompanho o senhor pela Rádio Cultura e também pelo aplicativo Rádios Netes, a Rádio Evangelizar.
0: Tá bom, querida. Então não esqueça de hoje acompanhar pelo YouTube, pelo aplicativo, toda a Via Sacra das Santas Chagas de Jesus. Pois não, Anne Caroline?
1: Com certeza, eu acompanho a semana toda o senhor, viu, Padre Reginaldo Manzotti, pelo YouTube, pelo Rádios Netes, pela Rádio Evangelizar. Tá tudo certo. Que o senhor faz, eu estou acompanhando. Inclusive, eu estive na missa do senhor no dia 6 de agosto, que foi a missa da Transfiguração, pessoalmente em Curitiba, viu?
0: Opa.
1: Estive aí no santuário de Nossa Senhora de Guadalupe, ao lado do meu pai Barroso Guimarães, que também é radialista, assim como eu.
0: Amém.
1: Ao lado da minha mãe Rosângela e ao lado do meu irmão Júnior. Ficamos bem pertinho do senhor, só não deu para cumprimentar o senhor depois, porque o senhor teve uma reunião, mas o meu sonho era poder ter apertado a mão do senhor.
0: Então, que bom que você veio, obrigado por ter vindo e seja sempre bem-vinda ao Santuário de Nossa Senhora de Guadalupe.
1: Compramos a imagem da Santa Chagas.
0: Estou
1: com a fitinha da Santa Chagas no meu braço direito.
0: Amém.
1: E também com a pulseirinha da Santa Chagas.
0: Que coisa.
1: E quando
0: boa.
1: O senhor perguntou quem está me visitando pela primeira vez, eu levantei a mão. Eu estava com um casaco rosa e óculos escuros.
0: Amém, filha. Seja sempre bem-vinda.
1: Eu não esqueço daquela frase que o senhor dizia assim: Senhor, salva-me. Eu repeti 3 vezes essa frase.
0: Ô, filha, que coisa linda. Deve ter sido o evangelho da tempestade acalmada e a
1: fraga. Isso, da tempestade, que inclusive teve até aquela música que a gente gosta muito, a tempestade vai passar.
0: É verdade. Foi São Pedro que disse: Senhor, salva-me. E nós temos que sempre dizer o mesmo. Vamos lá, filha. O que você quer partilhar?
1: Eu tenho um testemunho, padre, que eu sou deficiente visual.
0: Oi?
1: Eu sou deficiente visual. Eu tenho retinopatia da prematuridade do 5º grau. Eu nasci com 1,5 kg de 7 meses. E eu perdi a visão.
0: Certo.
1: E aos 33 anos, ou seja, no ano de 2022, eu comecei a sentir fortes dores nos meus dois olhos.
0: Sim.
1: E principalmente no olho direito.
0: Sim.
1: Passei por uma peregrinação de médicos de 2022 a 2023.
0: Certo.
1: E existia a possibilidade de perder os meus dois olhos.
0: Sim.
1: E eu clamei muito a Santa Chagas, pedi a Jesus que derramasse uma gota do precioso sangue, a Santa Luzia, que é a protetora dos olhos, e também a Nossa Senhora de Aparecida.
0: Certo.
1: E eu tive percepção luminosa. Devido à percepção luminosa que eu tive, então os médicos descartaram a possibilidade de tirar os meus dois olhos.
0: Sim.
1: E o meu sonho era testemunhar essa graça no programa do Senhor para o Brasil
0: e
1: o mundo.
0: Hoje é teu
1: dia. Que Jesus, com certeza, ver que Jesus é o médico dos médicos e que nunca nós estaremos só. E por isso eu digo assim: graça testemunhada é graça alcançada. Toca o sino, sacristão.
0: Toca o sino, sacristão.
1: E não fique triste.
0: Isso é coisa linda, filha. Louvado seja Deus, Anne Caroline, que você recebeu esta graça do Senhor da Santa Chaga, Santa Luzia, quem eu rezo também pelos meus olhos, que também passo por dificuldades. Acho que todo mundo sabe disso. E graças a Deus que nós temos intercessores no céu, junto a Deus, não é verdade, Anne Caroline?
1: Com certeza. E assim, meu nome é Anne Caroline, mas todos me conhecem aqui em Sergipe, principalmente no rádio, por Carol Guimarães, viu, Padre Reginaldo?
0: Então, a nossa radialista Carol de Guimarães, o pai que também é radialista Barroso, né? Que Deus abençoe. Filha, continuaremos rezando por você, tá bom, Ana Carolina? Que Deus abençoe Aracaju. Ela acompanha pelo YouTube, aplicativo, Rádio Cultura FM, arcebispo lá, Dom José Josafá Menezes da Silva de Aracaju. Mais uma vez eu lembro, onde pega a TV Evangelizar, você pode acompanhar hoje a procissão maravilhosa que tem todo um significado de cura, libertação, uma gota do sangue redentor recai sobre nós. Você pode acompanhar pelo YouTube Padre Manzotti. Ainda hoje vou falar a programação de amanhã. Você sabe que a festa das Santas Chagas é uma festa de realmente de milagres e prodígios em nossa vida. Você que é de Curitiba, região metropolitana, não fique fora dessa. Venha hoje, às 19 horas, estou saindo com a procissão. Procissão, via sacra, oração. Escute este testemunho. Não dá tempo, gente. Mas então eu só falo que amanhã. Padre, o senhor falou bastante de hoje. E amanhã? Amanhã, então, gente, melhor ainda. Começa 7:30 da manhã e segue o dia todo. Pregações, terço. Depois nós teremos a missa às 9 horas, depois missa às 11 horas que eu presido, à tarde nós teremos pregação, terço das Santas Chagas, louvor e adoração ao Santíssimo, depois nós teremos às 18 horas missa de encerramento. Então hoje e amanhã um horário marcado para celebrarmos a festa das Santas Chagas. Eu vou pro intervalo e volto com a leitura orante. Volte comigo.

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0: Queridos filhos e filhas, eu quero lembrar a você de todo o Brasil, adquira o livro Inabalável. 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Mas existe uma música que tem muito a ver, que nós chamamos sobre a Via Sacra, Jesus andando na Via Dolorosa. E eu gostaria de lembrar, antes da leitura orante, agora, qual a intenção que você vai colocar agora? Eu volto a dizer, na festa das Santas Chagas deste ano, na festa das Santas Chagas deste ano, qual a intenção? Qual a sua intenção? Nós começamos na segunda-feira. Nós passamos por São Pio de Pietrelcina. Nós estamos na novena dos arcanjos. Hoje, terceiro dia. Qual a intenção, filho? Vai lá no fundo do teu coração. Você escutou a Ana Carolina lá de Aracaju. Eu fui até Curitiba e fui testemunhar uma graça e testemunhou hoje. Filhos, aproveite agora. Ligue 0800 410 6060 e coloque a sua intenção para a festa das Santas Chagas, hoje dolorosas, amanhã gloriosas. As intenções estarão na missa do meio-dia, amanhã o dia todo, ainda é tempo. 0800 410 6060 ou pelo WhatsApp 41 3221 6060. Fale com os nossos atendentes e eu tenho certeza, em nome de Jesus, que sua graça chegará. Não desista. Agora, vamos continuar com a nossa leitura orante dos profetas. Bíblia aberta, cartilha de oração.
1: É como a chuva que lava, é como o fogo que arrasa.
0: Tua palavra é assim, Senhor.
1: É assim, não passa por mim sem deixar um sinal.
0: Primeiro Reis, capítulo 18. Versículo 41 seguintes. Para quem caiu de paraquedas hoje, nós estamos na leitura dos profetas. E em particular, estamos no profeta Elias. Já o fizemos do profeta Samuel, último juiz e primeiro profeta. Agora é Elias. Se você perdeu o que foi ontem, ou perdeu o contexto de Elias, está tudo no YouTube. Para você saber a história de Elias completa. Hoje, capítulo 18, versículo 41. Então, Elias disse a Acabe: agora vá comer, pois eu já estou ouvindo o barulho de muita chuva. Lembre-se, eu sempre faço uma volta para quem cai de paraquedas. Houve uma grande seca, terrível seca em Israel, terrível. Enquanto Acabe foi comer, Elias subiu até o alto do Monte Carmelo. E ali ele se inclinou até o chão, pôs a cabeça entre os joelhos e disse ao seu ajudante: vá e olhe para o lado do mar. O ajudante foi e voltou dizendo: não vi nada. Sete vezes, Elias mandou que ele fosse olhar. Na sétima vez, ele voltou e disse: escute isto, eu vi, subindo do mar, uma nuvem pequena, do tamanho da mão de um homem. Então Elias mandou: vá onde está o rei Acabe e lhe diga que apronte o carro e volte para casa, senão a chuva não vai deixar. Em pouco tempo o céu se cobriu de nuvens escuras. O vento começou a soprar e uma chuva pesada começou a cair. Acabe entrou no seu carro e partiu de volta para Jezreel. O poder do Senhor Deus veio sobre Elias. E ele apertou o seu cinto e correu na frente de Acabe todo o caminho até Jezreel. Palavra do Senhor, graças a Deus. Que texto maravilhoso. Por vários motivos, eu explico. Uma grande seca. Às vezes nós passamos por uma grande seca na nossa vida. Passamos por um grande deserto em nossa vida. E parece que não vai parar. A seca não vai se extinguir. Também não só na vida pessoal, em todos os aspectos, um grande deserto. Elias é um homem de Deus. E como homem de Deus, ele sobe o Monte Carmelo, sim. O Monte Carmelo de Nossa Senhora do Carmo. O Monte Carmelo que eu fui filmar, o Monte Carmelo que fica lá na Terra Santa, na perto da bacia de Haifa. E lá, no Monte Carmelo, ele pede ao seu ajudante: vá olhar o mar. Não vejo nada. Na sétima vez, o que é que ele vê? Ele não vê o céu escuro. Ele não vê uma chuva já sendo formada. O que ele vê? Eu vi subindo do mar uma nuvem pequena do tamanho da mão de um homem. Às vezes, a resposta de Deus vem de forma suave, quase que imperceptível. Mas só quem é pessoa de Deus, Elias, homem de Deus, consegue perceber que é Deus agindo. Será que no deserto das nossas vidas conseguimos perceber que uma nuvem tamanho de uma mão já é o prenúncio da graça? Ei, você está no deserto? Você está numa aridez? Confie no Senhor. Ele está mandando a chuva. Ele está mandando a água que dessedenta. Ele está mandando o deserto que será extinto. Mas tem mais. Existe aqui, do ponto de vista da mariologia, um significado maravilhoso. Mas isso nós vamos rezar depois do intervalo. Eu volto já. Texto maravilhoso e lindo. Volte comigo.
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3: 10:37.
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0: E continuando a reflexão e oração, Primeiro Reis, capítulo 18, versículo 41 a 46. Nós que somos da obra evangelizar é preciso, e bebemos desta fonte de Elias, do Cariri, do Carite, do Carite. Sabe como os santos padres viram esta nuvem? Esta nuvem vista como Nossa Senhora. Isso mesmo. Uma pequena nuvem do tamanho da mão de um homem é Nossa Senhora no horizonte, que vem trazer Jesus Cristo. Isso é muito forte. Então, ficando com a imagem do deserto que talvez você esteja passando, Senhor, mande essa chuva que possa me dessedentar. Pensando no deserto que a sociedade, o mundo está vivendo, mande Jesus, que vem quebrar o ciclo de ódio, de injustiça, de desrespeito à vida. Do ponto de vista mariano, é Nossa Senhora a nuvem que vem trazer Jesus. Então hoje, ó Maria, nossa mãe, traga-nos o fruto bendito do teu ventre, Jesus Cristo, que vem como uma chuva no deserto, fazer com que da areia surja um jardim.
1: Minha mãe.
0: Amém.
1: Maria.
0: Amém. Escute esse testemunho.
2: Me chamo Maurício, da cidade de Palmeiras, de Jardim Alagoas. Queria fazer um testemunho sobre duas graças alcançadas. Uma é sobre minha mãe, que nesse mês de agosto vinha fazendo tratamento de um mieloma, e após exames de laboratório foi detectado que o mieloma foi curado por Deus, Nossa Senhora Virgem Santa Maria.
0: Amém.
2: E o menino Jesus de Praga. E o outro é sobre a minha pessoa. Estava em investigação de um CA de próstata e fiz uma biópsia. E segunda-feira passada recebi o resultado negativo para o exame.
0: Deus seja louvado.
2: Examinado. Eu queria testemunhar essas graças. Graças
0: a Deus. Nada melhor do que hoje.
2: Alcançadas. Toque o sino, sacristão.
0: Deus sou abençoe.
2: O Reginaldo Manzotti, pela Rádio Sampaio e Palmeira dos Índios. E um pingo de sangue da Santa Saga de Nosso Senhor Jesus Cristo foi derramado sobre as nossas enfermidades.
0: Amém, filho, amém. Escutei no final tudo. Mas no final, foi uma gota do sangue redentor de Nosso Senhor Jesus Cristo que derramou sobre mim, sobre nós. Meu abraço, Maurício, de Palmeira dos Índios. Acompanho, como ele mesmo disse, pela Rádio Sampaio e Rádio Palmeira FM. Mais uma vez, hoje, chagas dolorosas e chagas amanhã gloriosas. Mais uma vez eu digo, que o Brasil pare, que o mundo pare para a procissão de hoje, meus irmãos, mas vai mandando as suas intenções na via dolorosa de Nosso Senhor Jesus Cristo, contemplando as chagas, nas chagas abertas de Jesus. Qual a sua intenção? Vai ligando 0800 410 6060 41 3221 6060. Você, Curitiba, região metropolitana, venha celebrar juntos hoje as chagas dolorosas, amanhã as chagas gloriosas de Nosso Senhor. Antes de eu falar com a Rosiane, eu quero lembrar, você fez a quaresma de São Miguel? Vem, Arcanjo Miguel. Hoje, às 9:30 da manhã, foi o 37º dia. E nós pedíamos a graça de reconhecer as graças. Isso mesmo. Nós pedimos, dai-nos, Senhor, a graça de reconhecer as graças que nos são dadas. Pedir e não olhar para trás. quantas vezes Deus nos sustenta. Lembrar que a gratidão fortalece a fé para enfrentar a próxima batalha. Então, você fez a quaresma de São Miguel às 9:30 da manhã, YouTube Padre Manzotti? Perdeu? Logo depois do programa, faça no YouTube, faça no YouTube. 37º dia, gente, você começou, vão até o fim, na quaresma de São Miguel. Eu espero por você, YouTube Padre Manzotti Oficial. Rosiane, que a paz de Jesus esteja com você.
3: Bom dia, padre, sua
0: bênção.
3: Bom
0: dia, Deus abençoe, de onde você fala?
3: Recanto das Emas, Distrito Federal.
0: Recanto das Emas, Distrito Federal, e como você me acompanha?
3: Pelo YouTube, pelo aplicativo da TV Evangelizar.
0: Amém, querida. Então, pelo aplicativo você vai acompanhar todo dia de hoje, inclusive a procissão das Santas Chagas de Jesus, e amanhã o dia todo a festa de Jesus das Santas Chagas, tá bom, Rosiane?
3: Tá bom.
0: Diga, minha filha, a palavra é sua.
3: Eu tenho um testemunho para dar, padre. Queria também fazer um pedido de oração.
0: Então comece pelo testemunho e depois vamos ao pedido de oração.
3: Tá bom. Eu sou casada com o seu Francisco Milson há 23 anos. Ele tem 65 anos. Em 2024 ele deu um AVC, hemorrágico.
0: Oh, meu Deus.
3: Aí ficou 2024 até julho de 2025 sem dar nada. Quando foi dia 6 de julho de 2025, ele deu uma convulsão e um AVC isquêmico.
0: Meu Deus.
3: De julho de 2025 para cá já foram 17 AVC. Aí morávamos no Goiás, mudamos pro DF. Aí estão investigando, aí comecei a acompanhar o senhor a fazer a novena de Jesus da Santa Chaga, se tornamos associados,
0: certo.
3: Tanto ele como eu, pedi a Jesus da
0: eu
3: Santa Chaga.
0: Eu agradeço em nome, agradeço em nome da obra.
3: Tá bom, que derramasse uma gota do seu sangue sobre a saúde dele, né? Aí todo dia a gente acompanha o senhor, reza o texto à tarde, à noite, quando vai dormir. Aí vai fazer 3 meses que ele não tem nada, porque antes a gente estava em uma, duas vezes no hospital, ele dando pico de sangramento.
0: Meu Deus, tá certo,
3: é,
0: filho.
3: Padre.
0: Então vamos continuar pedindo e peça nessa festa das Santas Chagas pelo Francisco, né? Pedindo a Deus que não dê mais nenhum problema e que ele possa ficar estável na sua enfermidade. Tá bom, filha?
3: Tá bom, padre.
0: E você falou que então pera lá, graça recebida
3: é graça alcançada. Tá possível, Paquistão.
0: Amém. Isso mesmo. E para quem se vai pedir oração?
3: Pra mim, padre, pra minha família, né?
0: Tá.
3: Porque a minha filha de 16 anos que arrumou um serviço agora,
0: tá.
3: Primeiro emprego dela.
0: Sim.
3: Ela é uma menina muito boa. Eu só tenho uma filha com ele, né?
0: Como é que é o nome dela?
3: Isadora de Oliveira.
0: Anotei.
3: Aí, e sobre minha saúde, que eu descobri agora que eu tô com umas pedrinhas na vesícula, né? Mas não tá doendo, não.
0: Mas que aí tire, né, filha? Que espila aí, que possa expelir isso de uma vez, não é não? Tá bom, filha. Deus abençoe, Rosiane, de Recanto das Emas, Distrito Federal. Ela falou pelo YouTube, mas em Brasília tem quem nos transmite, Rádio Nova Aliança FM, Dom Paulo César Costa, Arquidiocese de Brasília. Gente, o sinal pro intervalo tá vindo, mas eu quero lembrar você hoje, ligado na TV Evangelizar, YouTube Padre Manzotti, a tarde toda e principalmente tem a missa depois às 19 horas, nós saímos em procissão. Saímos em procissão, mas é de grande graça e bênção. E amanhã, o dia todo, eu volto já. Volte comigo.

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0: onde temos a TV Evangelizar 27.1, Nativa FM de Quartel Geral, Minas Gerais, Paz FM Mulungu, Ceará, Princesa do Norte FM, Morrinhos, Ceará. Bom, sacristão, foi muito bom essa música. E tem tudo a ver com a leitura orante. Até foi lembrado, né? Foi lembrado por uma pessoa, a tempestade vai passar. E Elias, que fez essa experiência, o servo de Elias, e Elias interpretou a chuva que vem. E Maria, que vem nos trazer Jesus Cristo. Que coisa mais linda, gente. Você sabe que eu vibro demais na festa da Santa Chagas. Você está percebendo esses dias? Então, só quero lembrar a você a programação de hoje. Hoje eu já falei bastante, né? A programação tem a tarde toda, mas não esqueça, à noite, às 18 horas, missa no santuário, às 19, a procissão e a via sacra encenada. Não é passeata, é procissão. Tragam velas. Tragam velas, também temos aqui à disposição. Está vendo, inclusive, com a canopla, olha, uma multidão de gente. E a via sacra, as 15 estações encenada. E nós vamos tomar graças e bênçãos de Deus. Lembrando, meu abraço a quem está acompanhando ali, estou até saudando, dentro do santuário, já esperando a missa. Você que está acompanhando lá fora, Deus seja louvado. E lembrando, querido povo de Deus, amanhã não é por menos. Amanhã começa às 7:30 da manhã a programação. Gente, é o dia todo. Missas 9, missas 11. Lembrando, nós teremos Padre Cleodon, nós teremos Irmã Zélia, Frei Renan, nós teremos Marisa Graneiro, nós teremos Padre Leonardo, Padre Alex Nogueira, às 16:30. Depois, às 17:15, adoração, missa de encerramento comigo. Tá aí, gente. Festa da Santa Chagas. Mais uma vez lembrando, povo de Deus, não fez a quaresma antes da experiência de Deus? Faça depois. Vai lá no YouTube, Padre Manzotti. Hoje, reconhecer as graças de Deus. Como é importante. Na batalha espiritual, um grande desafio é combater a ingratidão. A ingratidão atrapalha, a ingratidão é um obstáculo. Filhos queridos, não esqueça, nós vamos celebrar o jubileu de diamantes, 60 anos da renovação carismática católica. Mais informação você pode ter através do 419-8753-3300. A saída é dia 6 de maio. A Pentecostes vai ser em Assis, uma terra de São Francisco, Santa Clara, São Carlo Acutis. Mas nós passaremos por Palermo, Selafu, Siracusa, Santa Rita de Cássia, Taormina, Costa Amalfitana, Ilha de Capri, Nápoles, e depois Assis, Pentecostes, e depois Roma, 60 anos da renovação. Vamos juntos comigo. Pegue informações hoje, 419-8753-3300. Você que estiver pelo santuário e puder, ajude na ação pintar a casa da mãe. Você pode ir na secretaria, você pode ir no plantão do dízimo, você pode fazer a sua doação. Ajude a pintar a casa da mãe. Nós estamos agora em setembro na segunda etapa. Faça sua doação espontânea a partir de R$500, mas toda doação é bem-vinda em envelope. Você pode deixar nos cofres do santuário. Nós precisamos essa casa da mãe, que inclusive está sendo o lugar onde se celebra a festa das Santas Chagas, precisa da sua ajuda. E agora, queridos irmãos e irmãs, com autoridade, vamos juntos, terceiro dia da novena dos arcanjos.
1: Há uma certeza que paira.
0: Arcanjo Gabriel,
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0: portador das boas novas, das mudanças, da sabedoria e da inteligência. Arcanjo Gabriel, arcanjo da anunciação, trazei a palavra de Deus. e que ela permaneça em meu pensar e meu agir. Fazei com que eu também seja um verdadeiro dos preceitos do Senhor, por palavras de bondade, solidariedade. Arcanjo da Anunciação, vinde em meu auxílio. Arcanjo Rafael, guardião da saúde e da cura. Coloque os doentes aqui, filho. Arcanjo Rafael, peço que os raios curativos desçam sobre mim, dando-me saúde e cura dos males do corpo e da alma. Guardai o meu corpo, a minha mente, livrando-me de todas as doenças. Que vosso raio curativo esteja em meu lar, sobre os meus familiares e no trabalho que executo, com as pessoas com quem convivo diariamente. Arcanjo Rafael, transformai a minha alma e o meu ser, para que eu possa sempre refletir vossa luz. Arcanjo Rafael, Deus cura. Curai nossas enfermidades, curai nossas enfermidades, curai nossas enfermidades. Arcanjo Miguel, príncipe, guardião, guerreiro, defendei-me com vossa espada, protegei-me com vosso escudo, não permita que o mal me atinja. Protegei-me, Arcanjo Miguel, contra os assaltos, roubos, acidentes e quaisquer atos de violência. Livrai-me das pessoas negativas e invejosas. Levanta o vosso escudo de proteção no meu lar, sobre a minha família, parentes e amigos. Arcanjo Miguel, trazei paz e libertação. Arcanjo Miguel, defendei-me no combate. Arcanjos de Deus, vem em meu auxílio. Arcanjos do Senhor, vem em meu socorro. O Senhor esteja convosco. Ele está no meio de nós. Abençoai a todos no Brasil e no mundo, aqueles que estão acompanhando no Santuário de Guadalupe, os que estão acompanhando fora nos telões. Abençoai, Senhor, esta festa das Santas Chagas, a nossa procissão de hoje, em nome do Pai, do Filho, do Espírito Santo. Amém. E eu me despeço, não podia ser diferente, com um terço das Santas Chagas. 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

0: convite aqui para falar sobre o Evangelho.
1: Vai ser o Evangelho de amanhã, domingo. Estamos nas festividades de São Miguel Arcanjo. Que beleza, que maravilha. A cidade de Riquitinhonha está em alta com relação às suas festividades religiosas. Que bom. O povo está vindo bastante aqui, povo rural. Não só o povo de Riquitinhonha, mas pessoal da Redondeza e outras cidades aqui em torno. Então, hoje sendo sábado, vamos à saudação à Virgem Maria. O anjo do Senhor anunciou a Maria, ela concebeu do Espírito Santo. Eis aqui a serva do Senhor, faça-se em mim segundo a vossa palavra. O Verbo divino se fez homem e habitou entre nós. Ave Maria, cheia de graça, o Senhor é convosco. Bendita sois vós entre as mulheres, bendito é o fruto do vosso ventre, Jesus. Santa Maria, Mãe de Deus, rogai por nós, pecadores, agora e na hora de nossa morte. Amém. Rogai por nós, Santa Mãe de Deus, para que sejamos dignos das promessas de Cristo. Oremos e infundir, Senhor, em nossos corações a vossa graça, a fim de que, conhecendo pela anunciação do anjo a encarnação de Jesus Cristo, vosso Filho, cheguemos pela sua paixão e morte à glória da ressurreição, pelo mesmo Cristo nosso Senhor. Amém.

Muito bem, povo de Deus, povo fiel, povo de muita fé. Então nós vamos fazer reflexão do evangelho de amanhã, que é segundo o apóstolo São Mateus. Naquele tempo, Jesus disse aos sacerdotes e anciãos do povo: que vos parece? O homem tinha dois filhos. Dirigindo-se ao primeiro, ele disse: filho, venha trabalhar hoje na vinha. O filho respondeu: não quero. Mas depois mudou de opinião e foi. O pai dirigiu-se ao outro filho e disse a mesma coisa. Ele respondeu: sim, senhor, eu vou. Mas não foi. Qual desses dois fez a vontade do pai? Os sumos sacerdotes e anciãos do povo responderam: o primeiro. Então Jesus lhes disse: em verdade vos digo que os cobradores de impostos e as prostitutas vos precederão no reino de Deus. Porque João veio até vós no caminho da justiça e vós não acreditastes nele. Ao contrário, os cobradores de impostos e as prostitutas creram nele. Vós, porém, mesmo vendo isso, não vos arrependeste para crer nele. Palavra da salvação.

Muito bem, povo de Deus, então vamos a ver seu evangelho. O evangelho ele é curtinho, mas é extremamente importante, porque fala aqui sobre uma obediência, mas uma obediência que foi frustrada, e outra que houve uma reflexão sobre a desobediência. Olha, se nós pensarmos bem, uma coisa é a fala, outra coisa é o coração que sente. Então, os dois filhos aqui, que fala que vai, mas não foi, e o outro que não quis ir, mas depois ele foi. Aí são duas linguagens. Uma primeira linguagem impensável, a pessoa não pensa em responder. Não pensa. Mas, e depois tem um tempo para pensar. E esse tempo de pensar é importante para nós. O ideal é nós respondermos, dialogarmos de forma assim, que sai do coração, coração e mente juntos. Para não ficar assim, diz como foi dito, não foi dito, ficou uma coisa assim um pouco furada. E então temos que pensar bem e responder, claro. E para contemplar aquilo, aquele, a pessoa que está em nossa frente, está dialogando, pedindo, fazendo alguma coisa, né? Bem, isso aqui hoje acontece, então, mesma coisa. Você pede alguém para fazer um serviço, ele não vai. E tem aquele que diz que vai, amanhã vou na sua casa fazer o serviço, e não vai. E pode ser que ele vai depois, né? O importante de tudo isso, tanto do primeiro quanto do segundo, é o que que é? É o arrependimento. O arrependimento. E aquele que falou que não vai, ele foi, ele arrependeu. Aquele filho que falou que vai, não foi, mas é possível que vamos deixar uma brecha aí que depois de um certo tempo ele deve ter arrependido, porque a consciência dói. Dói e fica martelando na cabeça, eu prometi e não fiz. É uma pessoa boa, principalmente uma pessoa boa. Eu prometi e não fiz. Eu tenho que fazer. Hoje, então, acontece muito nosso trabalho, nosso serviço em casa, fora de casa, o trabalho social e até trabalho religioso também, né? E é importante, quando se faz um pedido, a pessoa assume o compromisso do pedido. A pessoa se seja verdadeiro. Eu não posso por causa disso, daquilo. Tem que justificar a ausência, justificar a falta, a negação do compromisso. Isso é muito bom, é ético. A pessoa justifica por que eu não fui. Até a pessoa pede até desculpas, né? Desculpa, eu não posso ir, que eu tenho outro compromisso. Agora, o importante é justificar a negação. A justificar. Agora, quando não tem uma justificação, então vem o arrependimento. Eu errei. Você me desculpa, eu errei. Eu prometi o seu pedido, ir até a sua casa. Para quê? Fazer um serviço caseiro, fazer um conserto. A pessoa da família, o dono da casa, então a dona da casa pede um profissional para fazer um serviço na casa e não vai. Fala que vai e não vai. Ele devia falar assim, eu não posso ir porque tem outros compromissos. Você me desculpa, eu posso ir daqui a uma semana, sempre torna me telefonar. Então a pessoa tem que ser verdadeiro, ela tem que se mostrar verdadeiro e não assim, meias palavras. Nós não podemos acreditar numa pessoa que tenha meias palavras. Ele diz, mas isso não vem dentro dele, não. Ele diz por dizer, mas não dentro dele. Em qualquer situação, nos é exigido uma resposta.
Se há uma proposta, tem que haver uma resposta. Se há um pedido, tem que haver um sim ou não atender esse pedido. E que seja sim ou não consciente. Consciente. A Maria diz sim ao anjo de forma plenamente conscienciosa. Plenamente conscienciosa. O sim, eu vou, eu quero. Então compromete. Compromete? Repetindo, irmãos e irmãs, essa situação passa-se numa família, no seio familiar, passa-se também no meio social e passa-se também no meio religioso. Pessoa se pede para ir, que vá. Agora, se não pôde ir, justifica porque, eu fiquei doente, eu tive que ficar ao lado do meu vovozinho, que precisou de uma companhia e não teve. Tem que justificar, justificar. Tem que ter coragem. Agora, isso às vezes falta é humildade. A pessoa, quando não justifica a sua ausência a um compromisso, é porque faltou humildade. Isso é muito sério. Então aí vem o orgulho. A virtude da humildade tem que destruir o vício do orgulho, essa chaga do orgulho negativo, essa sombra. Então a virtude da humildade tem que destruir. Então a pessoa tem que ser humilde e justificar por que eu não fui, por que eu não atendi seu pedido. E justifica, mesmo que seja algo assim que esqueci. Você me desculpa porque eu esqueci o seu pedido, você me perdoa. Isso é bonito. A pessoa não precisa ficar assim vergonhoso, não. Isso aí é questão ética. A pessoa reconhecer o seu erro. Reconhecer o seu erro. Reconciliar. Voltar às pazes. Ter a ficha limpa. Uma ficha limpa. Você limpa o seu histórico negativo. Limpe o seu histórico negativo e tenha uma ficha limpa. Ou seja, desculpando. Olha, eu não pude atender seu pedido por causa disso, daquilo e daquilo. Justifique uma viagem, uma visita qualquer, uma emergência. Nesse mundo de hoje, no desafio da modernidade, temos muitas emergências. Muitas. E a emergência me vem assim, sem aviso. A emergência é como se fosse um acidente. O acidente vem sem aviso, ele não nos avisa. Por isso nós chamamos de acidente. Um acidente, seja o mais leve que for, por exemplo, a pessoa está andando um passeio, tropica num degrau de um passeio. Isso é um acidente. Não foi avisado, por isso que tropicou. Se fosse um aviso, não levaria um tropicão. Então, essas emergências, situações emergenciais, nós temos que ter consciência nelas, porque é questão de segundos, e não tem tempo de refletir. E se essa pessoa diz ou não, tudo bem, mas depois você reflete. Eu respondi o não certo? Eu respondi o sim certo? Eu respondi o sim e não fui? Eu respondi o não, eu fui? Aí houve arrependimento. Houve aí um raciocínio, uma reflexão conscienciosa, e a pessoa pede perdão à pessoa, né? Pede perdão à pessoa, por que não fui? Para ter crédito. Precisamos ter crédito na sociedade. O crédito é confiança. Confiança. Pessoa que não tem crédito não se pede mais. Não se pede mais. Pessoa não se pede porque perdeu confiança, está em débito, está em vermelho. Então isso é ruim, não é muito bom, não. Então tem que fazer uma limpeza. Uma limpeza e obedecer aquilo que tem que ser obedecido. Dizer o sim de uma forma conscienciosa. Dizer o não também de uma forma conscienciosa. E se houver o erro, tanto dizendo sim, ou tanto dizendo não, que peça desculpa à pessoa. Foi um erro meu. O erro foi meu, totalmente meu. Você me desculpa. E eu esqueci. Eu tive que viajar. Então, esse pedido aqui, que Jesus fala que os dois filhos, é extremamente importante.
você dizer sim ou não a um pedido. Seja uma ajuda, seja um trabalho um trabalho profissional que vai ser pago, seja um trabalho voluntário. Mas o importante é que você tenha consciência numa proposta e resposta. Consciência na sua resposta diante da proposta de alguém. Alguém que pede, alguém que solicita, alguém que vai na sua frente, e até às vezes um amigo. Geralmente é um amigo que pede. A gente pede um amigo para ajudar, um amigo para fazer um trabalho, um amigo, alguém que nós temos fé. Temos assim o crédito dessa pessoa. Agora, essa pessoa responde um não ou sim de forma não consciente, aí não dá, né? Tem que ter um raciocínio para responder o sim e não da forma conscienciosa. Você vai ou não vai atender o pedido, né? Muito bem. Que assim seja, irmãos e irmãs. Agora nós vamos ter uma música e depois nós vamos começar agora a 15 minutos com São Francisco de Assis.

Caríssimos irmãos e irmãs, então vamos continuar agora sobre a história de São Francisco de Assis. Eu, antes de entrar nesse assunto, eu quero dizer para a pessoal da Mumbuca que eu visitei os doentes e idosos com unção dos enfermos, bênção lá em Mumbuca. Foi, né, da última vez que eu estive lá, né? Da última vez que eu estive lá. E Mumbuca, para a terra, aldeia, Laranjeira. Então foram mais de 20 casas, 20 famílias, que para mim foi uma alegria visitar esses pobres doentes, viu? Para mim é uma alegria. É algo evangélico. Jesus, ele quer que a gente visite os pobres doentes. Esses são os primeiros a entrar no Reino dos Céus, né? Os nossos vulneráveis. A pessoa vulnerável já estão, são os primeiros da fila a entrar nos céus. Então, para mim, foi uma alegria visitá-los, né? A gente na casa, às vezes, felicita um cafezinho. E nessa visita que eu fiz lá em Laranjeira, Mumbuca, para a terra, eu tive a alegria de entrar numa família, conhecendo Maria Arsênia e Nicole. Então, a Nicole, filha, né, da Maria Arsênia. Então, um abraço para Nicole. É possível que ela esteja ouvindo a minha voz. Um abraço para Maria Arsênia também. E também tive a oportunidade de visitar a família, né, o pai, os familiares de Renan. Renan, que mora aqui em Jequitinhonha e mexe com internet. Ele é doutor em comunicações, Renan, né? Então, tive o prazer de conhecer seus familiares lá em Laranjeira. Acho que ali é Laranjeira, me parece, né? Um área assim, mais rural, mais saída da cidade, né? Do local. Então, para mim foi uma alegria, povo de Deus, né? Ali da Mumbuca, foi ótimo ter ido lá, sabe? Né? Para mim é uma alegria. Não é peso, não, viu? Não, para mim não é peso, não é dificuldade, coisa nenhuma. E a pessoa que me ajudou, me acompanhando, foi a Glória, uma pessoa muito boa, excelente no seu serviço religioso ali, familiar, atenta aos seus trabalhos, né? Agradeço a Glória por ter me ajudado lá nessa companhia, que eu sozinho não dou conta, tem que ter alguém comigo. Ok, então, um abraço para as pessoas aí que eu visitei, né? Então, aí a família do Renan e aí Nicole e Maria Sênia. Um abraço a todos vocês. Então vamos continuar sobre São Francisco de Assis. Em algumas províncias eram recebidos os frades franciscanos, de maneira alguma é permitido ficar nelas, edificar nelas suas habitações, ou seja, são pessoas peregrinas. De algumas eles eram expulsos porque se temia que os irmãos não fossem fiéis cristãos. Então pessoas que não fossem cristãos, não deixavam os franciscanos pousar nas casas, porque e por causa disso sofreram muitas atribulações por parte de leigos e pessoas, ladrões, né, também, porque naquela época não tinha um policiamento igual hoje nós temos. Bem, e regressava ao bem-aventurado Francisco um pouco angustiado, triste por causa das injúrias que faziam com eles, né? Essas tribulações foram atingidos na Hungria, na Alemanha. Olha só, Alemanha, hein? Fora da Itália, Hungria também, porque eles estavam na Itália. Aí foram para a Alemanha, Hungria, e lá sofreram tanto. Os irmãos, porém, notificaram essas coisas ao mencionado cardeal do Senhor de Ostia. Tendo chamado a si o bem-aventurado Francisco, conduziu ao senhor Papa Honório, porque o senhor Inocêncio já tinha falecido, mandou que fosse escrita outra regra, confirmada e consolidada com a proteção do selo do papal. Então, a regra que antes era regra franciscana, e todo franciscano tem sua regra franciscana escrita nos escritos de São Francisco de Assis. Nessa época teve foi otorgado, né, sim, oficializado de forma vocal, mas agora foi escrito de forma oficiosa no Conselho de Proteção, escrito, documentado.
Bem-aventurado Francisco pediu ao Senhor, o Papa, os cardeais que fosse governador, protetor e corretor dessa religião. Dessa religião, assim, né? Que é um modo de falar. É a fé, seria a fé. Como está contida na mesma regra. E o Papa concedeu o pedido a São Francisco. Depois disso, tendo obtido o mandato do seu Papa, seu de Ostia, estendeu sua mão para proteger os irmãos. Enviou cartas a muitos sacerdotes, junto aos quais os irmãos haviam padecido tribulações, para que não fossem contrários aos irmãos. Mas antes desse conselho, auxílio para pregarem e habitarem nas províncias, como homens bons, religiosos, semelhante a muitos outros. Cardeais enviaram cartas para essa finalidade. E agora vamos ao trânsito do bem-aventurado São Francisco de Assis. Nós vamos ter trânsito aí na festa São Francisco de Assis, que é o dia 3 de outubro, é o trânsito. Completados 20 anos depois que o bem-aventurado Francisco aderiu à perfeição evangélica, quis o Deus misericordioso repousasse em seus trabalhos. Em outras palavras, Francisco já estava cansado, doente, porque trabalhou muito em vigílias, orações, jejuns, súplicas, pregações, em viagens, solicitudes, fora as injúrias que fizeram com ele. Em compaixão com o próximo, pois ofereceu todo o coração a Deus, seu Criador, amou de todo o seu coração, alma, pois levava Deus seu coração, louvando com a boca, glorificando com as suas obras. Quando alguém proferia o nome de Deus, assim dizia: o céu e a terra deveriam inclinar-se diante deste nome. Querendo então o Senhor mostrar o amor que tinha para com ele, imprimiu em seus membros, seu lado, os estigmas do diletíssimo filho. Então, aqui foram impressas as chagas em Francisco. Uma chaga na mão direita, uma chaga na mão esquerda, uma chaga no pé direito, uma chaga no pé esquerdo e uma chaga na lateral, no corpo. Semelhante a Cristo Jesus. Bem, é porque estava próximo a 2 anos, mais ou menos, a ida de Francisco para o céu, para a glória do Senhor. Depois disso, apareceram muitos sinais e milagres no meio do povo, pelos quais os corações de muitos homens que eram duros em crer nas coisas do Senhor, se indignaram a mostrar em seu servo, que transformaram em brandura, dizendo: nós, insensatos, julgávamos a sua vida como loucura e sem honra em sua morte. Eis que foi contada entre os filhos de Deus, entre os santos está a sua sorte. O venerável Senhor Pai, Senhor Papa Gregório, venerou também depois da sua morte. Agora vem a morte. Depois de 2 anos da impressão das chagas, o santo que amou em vida, e vindo com os cardeais no lugar onde o corpo do santo foi sepultado, escreveu no catálogo dos santos. Por causa disso, homens importantes e nobres, tendo abandonado tudo, se converteram ao Senhor com esposas, filhos e filhas, com toda a família. Bonito demais, né? Então, pessoas ricas converteram, deixaram o dinheiro para lá, que o dinheiro não salva. O dinheiro não salva. A pobreza é um caminho mais seguro para se salvar. Esposas se tornaram reclusas, muitas esposas viúvas, né? Tem que ser viúvas, tornaram reclusas no mosteiro. Inclusive, a mãe de Francisco, quando ele ficou viúva, foi para o mosteiro também. Homens e filhos recebiam hábito dos frades menores. Frades menor. O que é frade menor? São os frades franciscanos. Então, o Freiron, Frei Erics, Frei João Bosco, o Frei Jonathan, que está aqui em Jequitinhonha, Frei Vicente de Paulo, que também está aqui em Jequitinhonha, todos nós somos frades menores, usando o hábito de São Francisco de Assis. Cumprido aquela palavra que ele antes predissera aos irmãos: depois de não muito tempo virão a nós os sábios e prudentes e muitos nobres e habitarão conosco. Olha que beleza. Isso que foi até tirado na carta, primeira carta aos Coríntios, lá no primeiro capítulo. Agora vem uma oraçãozinha aqui para uma espécie de um fechamento, um epílogo, uma oração, uma exortação.
Rogo-vos, irmãos diletíssimo, que essas coisas que dirigimos para nossos pais, irmãos caríssimos, e mediteis com diligência, as entendais corretamente e vos esforceis por colocar em prática, a fim de que com eles mereçamos ser partícipes da glória celeste. A ela nos conduza o Senhor, nosso Senhor Jesus Cristo. É, a canonização de São Francisco realizou em Assis no dia 16 de julho de 1228, né? A canonização. Porém, a festa de São Francisco de Assis, dia 4 de outubro. 4 de outubro está aí pertinho de nós. Terminando aí a festa de São Miguel, vem a festa aí de São Francisco de Assis, né? E aí teremos o tríduo, o primeiro dia do tríduo, o segundo dia do tríduo, o terceiro dia do tríduo. E temos o trânsito depois, 4 de outubro, festa solene. É, então, às 7 horas da manhã, os nossos três frades vão celebrar em conjunto, né? Tem uma festa que todos os frades do mundo, celebram. Não só do Brasil, não. Do mundo inteiro celebra. É a festa principal para nós frades. A festa principal é a festa de 4 de outubro, em memória ao falecimento de São Francisco de Assis, né? Isso é muito importante, todos os frades. E irmãs com o carisma de São Francisco de Assis, as Clarice, irmãs Clarice, segunda ordem, também elas participam. A terceira ordem franciscana, chama Ordem Franciscana Secular, OFS, também eles participam, porque Francisco deu origem a tudo isso aí. E também outras irmãs, que não são clarissas, mas é um galho, né? A gente chama de franciscanas, não são clarissas, são franciscanas. Também são atraídas para isso, né? E o que se chama também, é pouco conhecido, sobretudo em Jequitinhonha, que nós chamamos de Amigos São Francisco de Assis, são simpatizantes de São Francisco de Assis. Quem são esses simpatizantes de São Francisco de Assis? Os simpatizantes de São Francisco de Assis são as pessoas que não estão na primeira ordem franciscana, não estão na segunda ordem franciscana, não estão na terceira ordem franciscana e não estão em nenhuma congregação religiosa franciscana. Estão em casa, tendo a sua sintonia, o seu gosto, o seu perfume com São Francisco de Assis, o seu jeito de ser, não rigoroso, não uma de vida rigorosa, mas a simpatia de, na prática, o que que é? Alguma oração franciscana, ouvir uma música franciscana, também ambiente, o meio ambiente, seria as árvores, as plantas. Então, quem tem simpatia com São Francisco de Assis, muitas vezes tem uma simpatia também com as plantinhas, com as plantas, com os animais, cuidando direitinho, como se fosse pessoas, né? Põe até nome no cachorro, nome no gato. Às vezes moram até dentro de casa, animais dóceis, amáveis. Então, esses simpatizantes, então, também estão dentro da marca franciscana, estão dentro da arena, do estádio franciscano, porque é o coração que manda, né? Não é aparência, é o coração que manda. Então, assim, não é a aparência da vestimenta, se é hábito, roupa, o que manda é o coração. O coração, ele palpita mais forte do que o balbuciar da nossa boca, do brilho da nossa roupa, né? A todos vocês, caríssimos, quero vou dar a bênção final, que vocês tenham um bom sábado, que Nossa Senhora esteja com vocês, e amanhã o brilho do domingo é o dia do Senhor. O Senhor esteja convosco, Ele está no meio de nós. Que Deus abençoe a todos vocês, em nome do Pai, do Filho e do Espírito Santo. Amém? Fiquem em paz e Deus acompanhe, que assim seja. Amém. Todos vocês, um grande abraço, um bom sábado para todos vocês, e que São Miguel
né? Fico com vocês, né? E não deixes de noite proteger e caminhar. Até mais, obrigado pela audiência.

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1: 11:45.
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0: Muito obrigado.
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2: 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Está no ar o nosso Radar Santa Cruz, o nosso noticiário dos vales. 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É o nosso Radar Santa Cruz especial de sábado. Obrigado pelo prestígio, obrigado pela credibilidade. São 12 horas mais 33 minutos. Já trazemos hoje, sabadão, a primeira notícia aqui no Radar Santa Cruz. Aconteceu o 5º Congresso Nacional da Pastoral da Sobriedade na Casa da Mãe Aparecida. E nossa equipe esteve lá marcando presença. Acompanhe a matéria.
3: A nossa reportagem da Rádio Santa Cruz, nós estamos aqui na Mãe Aparecida, o 5º Congresso Nacional da Sobriedade.
4: A gratidão é toda nossa de estar aqui, né, neste momento, que é um momento muito especial, né, para a Pastoral da Sobriedade, a edificação da Pastoral da Sobriedade. Estar ao lado de pessoas tão abençoadas como o Padre Nélio, que tem feito essa caminhada com a gente, né? Nós só temos que louvar a Deus e agradecer e permitir que nós estamos aqui mais um ano neste Congresso Nacional.
5: Obrigado, Maria do Socorro. Obrigado a sua dedicação junto a todo o regional, a nossos agentes aqui. Muito obrigado pela dedicação e cuidado da vida.
3: Eu estou aqui com Dom Mário. Dom Mário, que reflexão bonita nesse congresso. Bom ter o senhor aqui na nossa querida Rádio Santa Cruz. Bom dia para o senhor.
6: Aí na Diocese de Almenara, saudação a Dom José Hamilton e a todos que estão aí conosco nesta sintonia. E olha que estamos aqui no 5º Congresso das Pastoral da Sobriedade. Tema muito interessante, conectados com a vida, tecendo redes de esperança e dignidade. E olha que a Rádio Santa Cruz é conectada com a vida e com a vida de Jesus, daquele que por nós deu a vida, para que sejamos capazes de tecer redes de esperança no mundo com tantas dificuldades, e de dignidade, aonde a vida às vezes é desprezada. E onde a vida é desprezada, o vício se torna um caminho, uma porta de entrada para a perdição de muitas pessoas. Por isso, a Pastoral da Sobriedade é uma rede de pesca, de tirar as pessoas das águas da drogadição, do alcoolismo, da dependência digital e de todas outras atitudes que viciam e destroem a dignidade do ser humano. Parabéns aí pela Rádio Santa Cruz nesse trabalho em favor da vida e dignidade. Eu tenho dito sempre para mim, conectado sim, mas dependente nunca. Que Deus abençoe você e a sua família com sobriedade, amor, harmonia, respeito e muita fé.
3: Dom Mário, a sua benção.
6: Que Deus abençoe você, Deus abençoe a todos os ouvintes, em nome do Pai, do Filho e do Espírito Santo. Amém.
3: Aqui da Casa da Mãe Aparecida para a Rádio Santa Cruz, repórter Gilberto Santos.
7: Nossa equipe aqui no Sacolão Alfa, o Anderson é nosso cliente e ele está revitalizando a loja para ficar bem mais amplo, mais aconchegante aí para os amigos e clientes. 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E agora você pretende manter essa tradição aqui, ampliando e melhorando o espaço, né? É isso mesmo, né?
8: Esse é o meu alvo, Alberto, né? O meu propósito é esse, é de manter essa tradição, essa festa que foi muito maravilhosa o ano passado, e eu tenho certeza que esse ano será melhor, e proporcionar aos nossos clientes, né, um mix completo. Estamos aqui revitalizando, ampliando, para poder agregar mais valores e trazer mais produtos, para que a dona de casa venha, né, faça a compra dela tudo completinho. Isso é um motivo de muita alegria, de onde nós viemos e começamos a estar onde estamos, né? Isso é muito bom.
7: O comércio cada vez mais presente aí, novidades, sempre chegando lojas de pessoas que vêm de fora, e quem tá por aqui tem que atualizar seus estabelecimentos, né?
8: Não, é, a melhoria tem que vir, né? A gente tem que estar melhorando. Eu sou da cidade vizinha, mas minhas filhas são crias de Jequitinhonha. Eu sou mais jequitinhonhense do que joaimense, né?
7: Agora, o evento aqui, a entrada é franca, como é que é? Dois bois no rolete?
8: São dois bois no rolete, dois carneiros assados e 30 picanhas. Tudo gratuito. E tem a área kids também, para todas as crianças. Vamos estar distribuindo alguns itens para eles, né? Alimentícios, alguns iogurtes, algumas coisas boas aí. E a festa é para todos e de todos.
7: E os artistas que vão comandar o espetáculo aí, quais são os cantores?
8: Ó, nós vamos ter na programação Vitor Moraes, Pelegrim, Ramonzinho Braga, Adils Cantor, Caboquim, Ney Franco e King Guimarães. Tudo gratuito. E esses meninos aí foram parceiros e são parceiros, entendeu? E temos o apoio de 39 comerciantes que estão também abraçando a causa esse ano.
7: Pois é, a partir de qual horário que começa o evento? Porque estamos em clima de festa da cidade.
8: Na realidade é um esquenta fest, né? Pra festa logo à noite. Começará aí às 15 horas da tarde e irá prolongar até às 22.
7: Ah, sim. Então todos estão convidados, André?
8: Todos, sem exceção de ninguém. Todos estão convidados, todos aí das comunidades rurais podem descer, tem carne para nós aí saborear.
7: Beleza, tá. Eu conversei com o Anderson do Sacolão Alfa aqui. Você gera quantas oportunidades de trabalho aqui, finalizando com você?
8: Bom, Alberto, dentro do Alfa hoje, salvo engano, são 9, mas nos meus empreendimentos em Jequitinhonha já somamos aí 16. Enriquece muito, sabe? Fora assim os indiretos, né? Que às vezes tem uns que fazem freelance, aumenta mais. Mas graças a Deus é motivo de muita honra e muito orgulho poder proporcionar isso para essas famílias. E hoje não são colaboradores, são minhas famílias, que eu gosto muito deles.
7: Tá aí o Anderson do Sacolão Alfa falando conosco, reportagem Alberto.
2: É o nosso Radar Santa Cruz, o nosso informativo dos vales. Aqui nós damos voz à população. São 12 horas mais 39 minutos. 12:39, violência psicológica lidera denúncias feitas. É só ligar 180, como informa o repórter Marco Aurélio Franco.
9: Em 2025, o Brasil registrou 1.450 feminicídios, o maior número desde a tipificação do crime em 2015. Mas, ao contrário do que muita gente pensa, a violência física contra a mulher não é a predominante. De acordo com um balanço recente do Ligue 180, Central de Atendimento à Mulher, foram cerca de 105 mil denúncias de violência física em 2025, o que representa 15% do total. A violência vicária, aquela na qual o homem agride ou mata filhos ou parentes para atingir a mulher, chegou a quase 5% dos casos. A patrimonial representa 5,5% e a sexual 3%. No topo está a violência psicológica, com quase 50% dos registros. Esse tipo de violência acarreta uma série de consequências. De acordo com a perita e psicóloga forense Karen Neto, a violência psicológica pode provocar danos maiores do que a violência física.
10: Após vivenciar a violência psicológica, a mulher pode sofrer tanto o dano emocional, né, que são as reações de choro, de preocupação, as doenças somáticas, a tristeza, quanto ela ter um dano mais duradouro, quando se estabelece um quadro de transtorno mental, quando a mulher tem um quadro de ansiedade, um quadro de estresse pós-traumático. Então, é quando essa doença, esse sintoma, deixa de ser um sintoma isolado e ele se perpetua em uma doença. Só que existe uma grande dificuldade, porque ela é difusa, ela não é de fácil identificação nem para as mulheres. Ela parte de condutas que elas não estão, né? As mulheres conseguem identificar condutas mais aparentes, que é a humilhação, ridicularização, onde o homem fala para a mulher, ele descaracteriza essa mulher, ele deprecia as iniciativas dela, ele dá apelidos, Ele é sarcástico com essa mulher e ele dá um tom de brincadeira. Tu é nervosa demais, eu só tô brincando, é uma impressão tua.
9: A psicóloga participou de uma edição do podcast Ela Tem o que Falar, uma iniciativa do Ministério Público de Minas Gerais que debate todos os meses, temas sobre a violência contra a mulher. A especialista é uma das criadoras do IAVP, Instrumento de Avaliação Psicológica, um questionário feito para identificar as ações do agressor.
10: O IAVP ajuda, inclusive, os profissionais do sistema de segurança e justiça a identificar o que é um dano emocional e os profissionais de saúde e assistência o que é uma conduta criminosa. Ajuda todas as áreas, inclusive para a mulher ter acesso aos direitos, porque hoje a gente tem a lei da priorização do atendimento à mulher, que a mulher tem prioridade no atendimento psicológico, mas tem que se identificar que ela é uma vítima de violência. A mulher tem direito ao afastamento do trabalho, né? E recebeu o auxílio doença ou BPC Loas por ser vítima de violência, mas isso tem que estar claro. A mulher tem direito ao auxílio aluguel, tem priorização no programa Minha Casa Minha Vida do governo federal. Só que isso tem que chegar nos órgãos. E o IAVP é uma forma disso chegar estruturado, não num discurso desconectado, que é um discurso normal de toda vítima.
9: Mulheres em situação de violência que desejarem obter informações sobre seus direitos e os serviços da rede de proteção ou registrar uma denúncia, podem buscar atendimento por meio da Central de Atendimento à Mulher, Ligue 180. O serviço é de graça, funciona 24 horas por dia, todos os dias da semana e oferece acolhimento, orientação e encaminhamento para os serviços especializados de atendimento às mulheres em situação de violência. Do Ministério Público de Minas Gerais, para a Agência Rádio Web, Marco Aurélio.
2: É o nosso Radar Santa Cruz liderando a audiência. Hora certa, são 12 horas mais 43 minutos, 12:43. No próximo bloco, vem chegando o Giro de Notícias. Fique aqui comigo na mais ouvida, número 1, a voz dos vales.
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14: 12:46.
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1: 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Hora certa. Voltei com o nosso Radar Santa Cruz, o nosso noticiário dos vales. Aqui nós damos voz à população. Hora certa, são 12 horas, mais 50 minutos. É o nosso Radar Santa Cruz especial de sábado, 12:50, chegando o giro de notícias.
2: Olá, este é o Giro de Notícias. Eu sou Breno Zonta e você acompanha os destaques do momento. Ao menos 7 pessoas morreram e 13 ficaram feridas em um acidente envolvendo um ônibus na BR-122, perto de Iraquara, cidade da região da Chapada Diamantina, na Bahia, na noite da última sexta-feira. Outras 2 pessoas, motoristas da empresa, não sofreram ferimentos. Por 7-3, o Supremo Tribunal Federal decidiu na última sexta-feira condenar o deputado federal cassado Eduardo Bolsonaro, que representava o PL por São Paulo, por difamação contra a também deputada Tabata Amaral, do PSB de São Paulo. A pena definida pela maioria dos ministros é de 1 ano de detenção e multa de mais de R$80 mil. Em 2021, em uma rede social, o então deputado afirmou que um projeto de lei de Tabata sobre a distribuição de absorventes íntimos parecia ter objetivo de atendimento a um lobby de uma empresa que fabrica produtos de higiene. O ministro do Supremo Tribunal Federal, André Mendonça, que também é vice-presidente do Tribunal Superior Eleitoral, determinou que as redes sociais Meta, X, TikTok e YouTube adotem medidas urgentes para impedir a replicação de um conteúdo que associa Flávio Bolsonaro, candidato do PL à presidência da República, e a retirada do título de padroeira do Brasil de Nossa Senhora Aparecida. A multa fixada é de R$50 mil por dia de descumprimento. O deputado estadual de Goiás, Hamilton Filho, do MDB, morreu na madrugada deste sábado em um acidente de carro na BR-050, na região de Cristalina, em Goiás. O parlamentar de 41 anos estava retornando de um compromisso de campanha. O veículo em que ele estava bateu contra um caminhão perto do aeroporto da cidade. Pelo Campeonato Brasileiro da Série B, o líder Vila Nova venceu mais uma, 2-0 para cima do Londrina na noite de sexta-feira, que manteve o time goiano na liderança do campeonato. O Novo Horizontino, vice-líder, empatou em 0-0 com o São Bernardo. Neste sábado, temos a continuação da 30ª rodada da Série B. O Giro de Notícias é uma produção da Agência Rádio Web. Texto e apresentação, Breno Zonta.
1: Giro Internacional. Daniela Franco.
3: Paris, 26 de setembro de 2026. Essas são as principais notícias deste sábado. Após uma imensa vigília com jovens no Estado de France, em Saint-Denis, norte de Paris, ontem à noite, o Papa Leão XIV realiza seu último dia de visita à capital francesa. Nessa manhã, o Sumo Pontífice se reuniu com migrantes na Casa Baquita, uma associação de apoio a estrangeiros. Nessa tarde ocorre o ponto alto da visita do Sumo Pontífice a Paris, uma missa na Praça da Concórdia, no coração da capital, para a qual cerca de 600 mil pessoas são esperadas e devem lotar a Avenida Champs-Élysées. De Paris, o Papa segue para Lourdes, no sudoeste da França, um importante local de peregrinação para católicos. A visita do Sumo Pontífice se encerra em Metz, no leste do país, na segunda-feira. Os rebeldes hutis do Iêmen, apoiados pelo Irã, lançaram nessa manhã novos ataques contra a Arábia Saudita, principal aliado dos Estados Unidos no Oriente Médio. Os insurgentes miraram na capital Riad e na cidade de Khamis Mushait, a maior do sudoeste do país, que abriga uma importante base aérea. Na véspera, o presidente americano Donald Trump rejeitou uma proposta iraniana para reabrir o Estreito de Hormuz em até 7 dias. Citando fontes próximas ao líder republicano, o jornal Wall Street Journal afirma que Trump seria cético quanto à disponibilidade de Teherã de atender às suas exigências. De acordo com o diário, o presidente americano também estaria cogitando retomar os ataques contra o Irã após as eleições de meio de mandato nos Estados Unidos em novembro.
1: Chegando às últimas do esporte, Jogo da Amizade celebra 10 anos da tragédia da Chapecoense. Quem destaca pra gente o esporte é ela, a repórter Daniele Esperon.
4: A Chapecoense chegou a Medellín, na Colômbia, para um reencontro marcado pela memória e pela amizade. Neste sábado, a equipe enfrenta o Atlético Nacional em um amistoso que resgata a história dos dois clubes quase 10 anos após a tragédia aérea de 2016. Durante o voo até o país sul-americano, a tripulação preparou uma homenagem especial para a delegação da equipe catarinense.
5: Um encontro muito significativo com motivo da comemoração dos 10 anos daquele trágico acidente que marcou profundamente a história do clube del fútbol y de millones de personas alrededor del mundo. Hoy, 10 años después, este viaje representa mucho más que llegar a un destino o disputar un partido. Es también un encuentro con la memoria, un homenaje a quienes ya no están y una muestra de que su legado continúa vivo en cada jugador. Cada integrante del club y cada persona que lleva con orgullo los colores del Chapecoense. En nombre de toda la tripulación queremos expresar nuestro respeto y decirle que es un privilegio acompañarlos a una ocasión tan especial.
4: O gesto emocionou o clube, que compartilhou o momento nas redes sociais e agradeceu ao povo colombiano pelo carinho com os eternos campeões. O confronto deste sábado terá como palco o estádio Atanasio Girardot, em Medellín. Dessa forma, o local seria sede da primeira partida da final da Copa Sul-Americana de 2016, justamente entre Atlético Nacional e Chapecoense. A decisão, no entanto, nunca saiu do papel. O acidente aéreo que matou 71 pessoas, entre jogadores, integrantes da comissão técnica, dirigentes, jornalistas e tripulantes, interrompeu a trajetória da equipe brasileira na competição. Após a tragédia, o Atlético Nacional pediu à Conmebol que declarasse a Chape como campeã da Sul-Americana. Assim, a entidade aceitou o pedido e concedeu o título ao clube catarinense, em uma demonstração de solidariedade que marcou a relação entre as duas equipes. Agora, em 2026, os times voltam a se encontrar no mesmo estádio que receberia a final daquela competição. Por fim, o amistoso recebeu o nome de O Jogo da Amizade Eterna, uma representação de um novo capítulo na história construída pelos clubes após a tragédia. Agência Rádio Web, produção e reportagem, Daniele Esperon.
1: Trazemos a previsão do tempo.
0: Fique agora com a previsão do tempo.
6: Tarde com tempo estável, mas existe uma pequena possibilidade de chuva em alguns municípios de Minas Gerais. Céu parcialmente nublado, com possibilidade de chuvisco ou chuva fraca no Jequitinhonha, Sul, Sudoeste, Campo das Vertentes, Zona da Mata, Oeste, Rio Doce, Mucuri e Metropolitana. Demais regiões, céu claro a parcialmente nublado. No Norte, Noroeste e Jequitinhonha, a temperatura fica em torno de 34 a 36 23 graus. Zona da Mata e Rio Doce Mucuri com máxima de 30 nesta tarde, de acordo com o INMET, Instituto Nacional de Meteorologia. Repórter Aline Neves.
1: Agora em Jequitinhonha, Minas Gerais, são 12 horas mais 59 minutos. Ponto final no nosso Radar Santa Cruz, que estará de volta na segunda-feira, ao 12:30. Obrigado pelo prestígio e pela credibilidade de sempre. Permaneça comigo, eu volto após os classificados com Conexão Santa Cruz e a sua participação. Hoje, sabadão, pouca prosa e muita música bonita. Aguardo você.
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0: Dia dos Primos, Dia Nacional dos Surdos. A igreja celebra São Cosme e São Damião e a lua é cheia. E aí, tudo legal com você? Tudo jóia? Tudo bacana por aí? Tudo ótimo? E aí, você passou bem de ontem? Espero que sim. Eu, Gilberto Santos, eu tô bom que chega.
1: Gilberto Santos, eu tô bom que chega.
0: Eu tô bom que chega, menininho. Vem comigo, Mini Potência, até às 3 da tarde com muita música bonita e, claro, a sua participação. Já liberar o WhatsApp pra você chegar junto. Você na cidade circunvizinhas e adjacências. O meu WhatsApp é o 33-3741-1521. Ligou, trocou aqui na Mais Ouvida. Sabadão é assim, tem músicas para todos os gostos. Agora, 1:06. Boa tarde, bom final de semana para você. Boa tarde, com alegria. Vamos juntos até às 3 da tarde.
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0: Bom demais.
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0: Obrigado pela audiência. Bom demais ter você comigo aqui na número 1. Hora certa, 1:10. Hoje, sabadão, pouca prosa e muita música bonita. É a nossa Rua do Sucesso, a Rua do Sucesso, que tem um patrocínio do supermercado Pais e Filhos aqui de Jequitinhonha, onde você encontra ofertas e mais ofertas todos os dias. 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Lá no Parque de Exposições, já trazemos Alberto Ferreira com a primeira Rua do Sucesso. Chega mais, Alberto, boa tarde.
2: O nome da senhora?
3: Delcídia.
2: Delcídia, a senhora gostaria de música de Rick Renner, né?
3: É.
2: Qualquer uma deles, tá bom. E dedica a música pra quem, dona Delcídia?
3: Ofereço pra meu esposo, Sapucaia, pra Edna, Anis, Salino, todo mundo da Sapucaia.
2: Beleza, obrigado. 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
0: Santa Cruz FM, sua rádio, sua música, aqui o ouvinte pede, a gente toca hoje sabadão, tem músicas para todos os gostos e a sua participação. Boa tarde, com alegria.
4: Cento e cinco.

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2: 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Boa tarde.

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3: Santa Cruz FM, gostosa de se ouvir, bom demais ter você comigo, obrigado pela companhia de sempre. Agora 1h22, 1h22, boa tarde para você curtindo a número 1, a voz dos vales. 1h22 é a nossa Rua do Sucesso, a Rua do Sucesso que tem oferecimento do supermercado Pais e Filhos aqui de Jequitinhonha, onde você encontra ofertas e mais ofertas todos os dias, cliente, amigo. 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De volta, Alberto Ferreira, com a última Rua do Sucesso. Chega mais, Alberto.
4: De volta com a Rua do Sucesso, dona Edna.
5: Edna Bita.
4: Pois é, música hoje é com qual cantor?
5: Eu quero uma que fala Montanha.
4: A Montanha, com o Roberto Carlos.
5: Oferece pra Isadora, Valéria, Carminha, Neném, Dona Delcídia, Tião, Anisa, Alina, Alane, João Pedro, Júlio e vocês tudo da rádio.
4: Obrigado. Vai pro maridão também, né?
5: Anisa também é, e sim.
4: Beleza. Obrigado.
5: Nada, tudo de bom você.
4: Beleza, muito obrigado aí. 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
3: Santa Cruz FM, sua rádio, sua música. Vamos seguindo juntos por aqui até às 3 da tarde, trazendo para você o rei Roberto Carlos.

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1: Santa Cruz FM, aqui o sucesso é você, bom demais ter você comigo aqui na Mais Ouvida, paz e bem. 1:34, achados e perdidos. O senhor Edivaldo Lopes da Silva perdeu seus documentos na praça de eventos. Ele pede a quem encontrou entregar aqui na Rádio Santa Cruz ou ligar no 33 999 02 7547 ou no 33 999 74 3401. Gratifica-se quem entregar. Desde já ele agradece. Tá todo mundo curtindo a número 1. Tem ouvinte com a gente, Hilda, lá de Almenara, tá ligadinha no município de Almenara, curtindo a nossa querida Rádio Santa Cruz. Boa tarde, Potência. Boa tarde, Hilda.
14: Roberto Ferreira, boa tarde. Meu nome é Hilda, sou aqui de Almenara. Eu queria escutar a música do Zezé de Camargo e Luciano, o dia que eu saí de casa. Oferecer para meus filhos, minhas filhas, minhas amigas, meus amigos e para vocês aí da Raida, tá bom? Tô 24 horas aqui na escuta do programa. Fica com Deus. Uma boa tarde.
1: Aí sim, bom que chega. Valeu, Hilda, pela participação. Um forte abraço aqui de Gilberto Santos. Tem mais ouvinte com a gente. Boa tarde, Potência.
15: Ei, Potência, boa tarde. Mas Carlos ficou feliz demais quando você falou mini Potência.
1: Mini Potência.
15: Todo feliz. A primeira vez que ele tá te ouvindo depois que você voltou das férias. Bom retorno aí, viu? Deus no comando.
1: Valeu, pessoal bonito ouvindo a gente. Valeu, Beth, tia Hilda. Alô, Pita e família, tá todo mundo curtindo a número 1. Pessoal bonito no bairro São José, Uruguai, Rua Paraguai, Argentina, tá todo mundo na número 1. Boa tarde, com alegria.

0: Santa Cruz FM, sua rádio, sua música. Nesse bloco você ouviu primeiro Zezé de Camargo e Luciano, depois Daniel. Permaneça comigo, 1:43.
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2: Mulher Maravilha, Otelo.
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12: Santa Cruz FM, sua rádio, sua música. Obrigado pelo carinho, obrigado pela companhia de sempre. 1:51. Atenção, a AMA comunica que, devido ao feriado do dia 29 de setembro, terça-feira, não haverá coleta de lixo neste dia e pede, por favor, para não colocar o lixo nas portas. Quarta-feira, a coleta voltará ao normal. Desde já, agradece a compreensão de todos. É o nosso Conexão Santa Cruz e a sua participação. Nívia, tá ligadinha? Boa tarde, Potência.
13: Oi, Gilberto Santos, boa tarde. Aqui é Nívia da Fazenda São José. Por favor, você poderia mandar uma música bem bonita de Raça Negra?
12: Sim, senhora.
13: É, pode ser aquela Que Pena. Ofereço para o meu filho Júnior, na Rua Uruguai, com sua esposa Tamires e família, minha filha Núbia, com seu esposo Renato e família, lá em Betim. E para todos os São José que estão escutando a nossa Rádio Santa Cruz. Oh, e para você, Tati. Obrigada, boa tarde.
12: Oh, boa tarde, dona Nívia.
13: E para meu esposo José Rodrigues, Duia.
12: Valeu. Ô, oh, Juninho, família. Nosso mecânico aí tá na sintonia, onde quer que você esteja, pessoal bonito na Fazenda Ipanema ouvindo a gente, Fazenda Tanque, tá todo mundo na sintonia, dona Nami, tio Lu, boa tarde, com alegria, bom final de semana.

0: Santa Cruz FM tem músicas para todos os gostos, raça negra e só para contrariar, permaneça comigo, não mude de sintonia, já já eu volto.
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3: 14 horas e 2 minutos.
4: Presidente Luiz Inácio Lula da Silva, candidato à reeleição, assinou nesta sexta-feira uma medida provisória proibindo as plataformas de apostas no Brasil, as chamadas bets. O efeito é imediato. A partir de agora, ninguém mais pode apostar. O acesso às plataformas será apenas para as pessoas resgatarem o saldo que tiverem até o dia 5 de outubro. Em discurso, Lula comparou o vício em jogos com o vício em drogas.
5: Eu lembro que no começo do crack, Miriam, eu encontrava mães em atos públicos que eu fazia, e as mães diziam: presidente, pelo amor de Deus, o meu filho tirou o botijão de gás que estava no fogão para vender, para comprar crack. O meu filho roubou a comida que estava na prateleira lá para a gente fazer, ele roubou para vender. Teve pessoa que roubou o colchão para vender. Ou seja, as pessoas perderam o limite de qualquer responsabilidade. A BET está acontecendo exatamente a mesma coisa, num grau muito maior, porque é digital. É uma coisa muito séria que está afetando a saúde mental de milhões e milhões de pessoas inocentes, pessoas pobres, que jogam para ver se consegue comprar o pão do dia seguinte.
4: Até as 23 horas e 59 minutos da segunda-feira, 5 de outubro, as peças de publicidade, propaganda e marketing devem deixar de serem veiculadas. O impacto é imediato nos clubes de futebol. 16 times da Série A do Brasileirão são patrocinados por bets.
5: Mas não dá para os times dizerem para mim: sem as bets os times acabam. Eu vou lhe contar uma história para você falar para os seus times de futebol. O Santos era o melhor time do mundo e não tinha bets. E foi duas vezes campeão do mundo. O Flamengo foi campeão do mundo. O Internacional foi campeão do mundo. O Grêmio foi campeão do mundo. O São Paulo foi três vezes campeão do mundo. O Corinthians foi duas vezes campeão do mundo. O Brasil foi pentacampeão do mundo sem bets. A informação que a gente tem é que me parece que a bets significa 6 a 7% do orçamento de um time de futebol.
4: A partir de 6 de outubro, sites e as plataformas de apostas online saem do ar. Entre os dias 7 e 8 de outubro, as bets devem informar aos bancos que operam os valores nas contas por CPF. Entre os dias 9 e 14 de outubro, os saldos devem ser devolvidos aos apostadores integralmente. A medida provisória vale por 90 dias até deliberação do Congresso Nacional. Agência Rádio Web de Brasília, Alan Barbosa.
6: Pessoal, tudo bem? 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Esse é um momento muito especial e espero poder contar com o apoio de toda a equipe. Principalmente você, Camila. E você também, Fabiano. Eu sei que vocês costumam pensar diferente de mim, mas desta vez, precisamos de vocês.
7: Traduzindo, quando a chefia usa sua posição para tentar influenciar o voto de trabalhadores,

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1: Santa Cruz FM, aqui o sucesso é você. Boa tarde, com alegria. São 2:07. Você está na melhor e mais ouvida. A turma bonita, tá todo mundo na sintonia. Gilvan, tá de boa. Alô, Gilvan do Mercado, tá na sintonia, tá de boa, curtindo o nosso Conexão Santa Cruz, obrigado aí pelo prestígio. Gilvan, tem mais gente com a gente na sintonia, tem ouvinte com a gente. Simone, lá de Santana do Araçuaí, tá ligadinha. Alô, Simone, boa tarde, a turma bonita na Dedé Autoelétrica, tá curtindo o programa, boa tarde, Potência.
2: Ô, meu amigo Gilberto Santos. Manda uma música pra gente, quem tá ligadinho no programa seu aqui. Manda uma música aqui pra turma do Dedé Autoelétrica.
1: Turma boa.
2: Manda uma música com o Reginaldo Mazotti, pedi, receberei. Manda pra turma aqui, Pedro, Dan, Arthur, Gal e todos que estão nos ouvindo. É, manda pra gente fazendo favor, meu irmão. Valeu, Gilberto.
1: Valeu, Dedé. Tá todo mundo aí curtindo a número 1. Obrigado por nos preferir. A nossa Santa Cruz FM, a voz dos vales, 2:08. Boa tarde, bom final de semana pra você. Pedi e recebereis, né, Dedé?

0: Santa Cruz FM, sua rádio, sua música, Pedi Recebereis e depois Márcia Ferreira. Fique aqui comigo, já já eu volto.
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5: 14 horas e 18 minutos.
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4: Santa Cruz FM, aqui o sucesso é você. São 2:19. Hoje tem Carimbó. Fica na sintonia aí já já. Vamos tocar Carimbó pra você. Mas antes, dá um lembrete pra você aqui que hoje acontecerá lá em Joaíma o sorteio do New Sorte Prêmios, edição da Independência. Vai sortear uma moto Bros, uma Pop, uma bicicleta elétrica nova, dois smartphones e 10 Pix de R$ 1.000. Será hoje lá em Joaíma e estaremos lá dando toda a publicidade e trazendo para você, ouvinte número 1, os nomes dos ganhadores. Quem será o sortudo aí? Quem será a sortuda? Hora certa, são 2:20. Quem está curtindo o programa, quem está ligadinha, Elzane, tá ligadinha. Alô, Elzane, boa tarde com alegria. Catarina do Santa Luzia também tá na sintonia. Abraçar meus amigos lá em Joaíma, tá chegando o sinal bem aí pra mim? Me informa como é que tá chegando o sinal da Rádio Santa Cruz, 105,7. Pessoal aí no Cado da Gata ouvindo a gente, tá chegando aí, Agripino, Lu, Berrota, Loura, Dona Modesta, tá todo mundo aí na sintonia, tá chegando o sinal aí, tá bacana aí, tá chegando aí, fala comigo, manda um oi aqui no meu WhatsApp no 33-3741-1521. Chegando o Carimbó aqui na Mais Ouvida. Alô Silvana, alô Lurdinha, também no Cada Gata, tá me ouvindo? Alô, alô, 2:20.

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2: 14:28.
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E aqui o sucesso é você. Boa tarde, com alegria. São 2h34. Pessoal bonito curtindo a número 1. O Wilson Costa tá na sintonia. Alô, Wilson, boa tarde. Ele pede uma música com a Raposa e as Uvas. O pessoal bonito do Projeto Santo Antônio. Valeu, tá todo mundo na sintonia, Projeto Santo Antônio, valeu, Wilson Costa, toda turma bonita aí na sintonia, aqui o ouvinte pede, a gente toca, tem músicas para todos os gostos, saudades, recordações.

0: Santa Cruz FM, sua rádio, sua música, o saudoso Reginaldo Rosso. Reginaldo Rossi e Carlito Gomes aqui na Mais Ouvida. Agora são 2h41, tem ouvinte com a gente na Mais Ouvida. Marcos está na sintonia, boa tarde, Potência.
1: Boa tarde, meu amigo, eu sou o Marcos aqui do Sete Ranchos.
0: Sete Ranchos.
1: Quero que você toque aí pra mim a música de Barões da Pisadinha. Eu ofereço a todos aqui de Santo Antônio e aqui do, todos aqui de Sete Ranchos e de Santo Antônio. Então, boa tarde, meu amigo.
0: Boa tarde, meu amigo, obrigado pela interação, obrigado por nos preferir. Maria da Conceição da Alô Bonita tá na sintonia. Alô Maria, boa tarde com alegria. Por aqui o sucesso não para. 2h42.

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6: 14 horas e 47 minutos.

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4: 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São 2h49 na melhor e mais ouvida. 2h49.

0: Santa Cruz FM, cada vez mais perto de você, meu patrão Robério e seus teclados, finalizando muito bem o nosso Conexão Santa Cruz de hoje. Obrigado pelo carinho, obrigado pela interação. Eu volto na segunda-feira, amanhã descanso. Bom sábado para você, bom domingo. Forte abraço para todos. Já já nós vamos ao Santuário da Mãe Aparecida para a consagração de hoje. Abraços, a gente se vê e se fala.
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0: A consagração de hoje nós dedicamos aos aniversariantes do dia de hoje, em especial em Jequitinhonha, Douglas Antunes Leal, na rua Pio 12, também em Jequitinhonha, Erizal Alves dos Santos, na comunidade Santo Antônio Rural, Douglas Arifa Leal, na fazenda Olho d'Água, Maria Ivanete Gomes Pereira, na Avenida Brasil, e Maria José de Jesus Rodrigues, na comunidade Brejão. Parabéns, feliz aniversário, são os votos de toda a família Rádio Santa Cruz. Amigos que renovaram no nosso clube de amigos: José Carlos Ferreira de Matos, Zé Serralheiro, Sirlene Batista Sena, José Marcos de Souza, Namir Pinheiro Rocha, Gelci Amaral de Matos, Maria do Rosário Souza Macedo, Rosária e Maria José de Jesus Rodrigues. O nosso muito obrigado, você que ingressou no nosso clube de amigos aqui na Rádio Santa Cruz, e você que ainda não faz parte, fica o convite especial para você, venha fazer parte do nosso clube de amigos da Rádio Santa Cruz. Os devotos de Nossa Senhora Aparecida estão sintonizados pela fé. Quem está sintonizada pela fé, nossa ouvinte Alzane, ela pede intenção da consagração para ela, para toda a sua família e todos que estão sintonizados pela fé, né? O nosso ouvinte, o Tim, da comunidade Diamantina, ele pede intenção da consagração para ele, para toda a sua família e todos os funcionários aqui da Rádio Santa Cruz. Maria Aparecida também pede intenção da consagração para ela, para toda a sua família e todos que estão na sintonia. Maria da Conceição da Lua Bonita, ela pede intenção da consagração para ela, para toda a sua família e todos que estão sintonizados. A consagração de hoje nós dedicamos aos enfermos do Hospital São Miguel de Jequitinhonha. Também oferecemos aos idosos da Vila Santana de Jequitinhonha, de forma especial às crianças do Instituto de Jequitinhonha. Dedicamos também a consagração à Nossa Senhora Aparecida, aos irmãos detentos privados de liberdade, de forma especial aos enfermos do Hospital Municipal Antônia Grapiúna, lá em Joaíma, também aos idosos da Casa de Repouso em Joaíma, de forma especial aos enfermos do Hospital Apromife de Felisburgo, também aos idosos da Casa de Repouso em Felisburgo. E com todo carinho dedicamos a consagração à Nossa Senhora Aparecida de hoje aos enfermos do Hospital São Vicente de Paula em Águas Formosas e aos enfermos do Hospital Deraldo Guimarães em Almenara. Vamos ao Santuário da Mãe Aparecida para a consagração de hoje.

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0: Nacional de Nossa Senhora Aparecida. Sejam todos bem-vindos, você que nos acompanha pela Rádio Aparecida e as demais rádios associadas, entre elas Arca da Aliança, Catedral, Santana, Rural, Arca da Aliança novamente, FM, a Foz Metropolitana de Uberaba, Rádio Vale, Rádio Sul Goiana, entre outras, estão também coligadas com a Rede Aparecida de Rádio para acompanhar no momento da nossa consagração. Em nome do Pai, do Filho e do Espírito Santo.
1: Amém.
0: O anjo do Senhor anunciou a Maria.
1: E ela concebeu do Espírito Santo.
0: Ave Maria, cheia de graça, o Senhor é convosco. Bendita sois vós entre as mulheres. E bendito é o fruto de vosso ventre, Jesus.
1: Santa Maria, Mãe de Deus, rogai por nós, pecadores, agora e na hora de nossa morte. Amém.
0: Eis aqui a serva do Senhor.
1: Faça-se em mim segundo a vossa palavra.
0: E o Verbo de Deus se fez carne.
1: E habitou entre nós.
0: Ave Maria, cheia de graça, o Senhor é convosco. Bendita sois vós entre as mulheres. E bendito é o fruto de vosso ventre, Jesus.
1: Santa Maria, Mãe de Deus, rogai por nós, pecadores, agora e na hora de nossa morte. Amém.
0: Rogai por nós, Santa Mãe de Deus,
1: para que sejamos dignos das promessas de Cristo.
0: Infundi, Senhor, vos rogamos, a vossa graça em nossos corações, para que nós que conhecemos pela anunciação do anjo a encarnação de Jesus Cristo, vosso Filho, por sua paixão e morte na cruz, cheguemos à glória da ressurreição. Pelo mesmo Cristo, nosso Senhor.
1: Amém.
0: A nossa meditação, eu gostaria de deixar apenas uma pequena palavrinha, a palavra de Deus. Cristo nos dirige a palavra e diz: vinde a mim, vós todos que estáis cansados e fatigados, sob o peso de vossos fardos, e eu vos darei descanso. Que alegria poder ouvir essas palavras insubstituíveis e tão cheias de vida. Feliz quem se deixa tocar pela imensa vida que a palavra do Senhor nos traz. Você que tem aí na sua casa um copo d'água perto do rádio, nós vamos abençoar essa água agora. E você também que se encontra

0: nós a fonte viva de vossa graça, a fim de que nos livre de todos os males e possamos nos aproximar de vós com o coração puro e receber a vossa salvação, e que ela nos recorde a água de nosso batismo como fonte que jorra para a vida eterna. Por Cristo Senhor nosso.
1: Amém.
0: Vamos agora, se você que pegou o folheto aí, vamos acompanhar a consagração à Nossa Senhora.

Ó Maria Santíssima, pelos méritos de nosso Senhor Jesus Cristo, em vossa querida imagem de Aparecida, espalhais inúmeros benefícios sobre todo o Brasil. Eu, embora indigno de pertencer ao número de vossos filhos e filhas, mas cheio do desejo de participar dos benefícios de vossa misericórdia, prostrada a vossos pés, consagro-vos o meu entendimento, para que sempre pense no amor que mereceis. Consagro-vos a minha língua, para que sempre vos louve e propague a vossa devoção. Consagro-vos o meu coração, para que depois de Deus vos ame sobre todas as coisas. Recebei-me, ó Rainha incomparável, vós que o Cristo crucificado deu-nos por mãe, no ditoso número de vossos filhos e filhas. Acolhei-me debaixo de vossa proteção. Socorrei-me em todas as minhas necessidades espirituais e temporais, sobretudo na hora de minha morte. Abençoai-me, ó celestial cooperadora, e com a vossa poderosa intercessão, fortalecei-me em minha fraqueza, a fim de que, servindo-vos fielmente nesta vida, possa louvar-vos, amar-vos e dar-vos graças no céu.

0: Antes de dar a bênção final, agradecemos a todos vocês que se encontram aqui no Santuário Nacional e rezaram de perto e se consagraram a Nossa Senhora Aparecida. Agradecemos você que nos acompanhou através das ondas da Rádio Aparecida e das demais emissoras coligadas neste momento de oração. Muito obrigado pela sua presença e que Nossa Senhora possa derramar no coração de cada um de vocês as suas melhores bênçãos. O Senhor esteja convosco.
1: Ele está no meio de nós.
0: A nossa proteção está no nome do Senhor,
1: que fez o céu e a terra.
0: Abençoe-nos por Nossa Senhora Aparecida, o Senhor Deus Todo-Poderoso, em nome do Pai, do Filho e do Espírito Santo.
1: Amém.
0: Vamos em paz e que as bênçãos de Deus nos acompanhem.

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0: Muito boa tarde para você, meu amigo. Uma ótima tarde para você, meu amigo ouvinte. Começou a tarde nossa. Olha a hora certa para você. 3:17. Hoje é sabadão, dia 26 de setembro de 2026. Hoje que é dia dos primos, também é dia nacional dos surdos, dia interamericano das relações públicas, dia internacional do coelho, também é dia... Hoje também a gente quer parabenizar você que faz parte aqui do nosso Clube dos Amigos, você aí do outro lado do rádio, soprando velinhas na data de hoje. Eu quero desejar para você aqui muita paz, saúde, felicidades, alegrias mil, tudo de bom para você, muitos e muitos anos de vida para todos os aniversariantes do dia de hoje. E a gente começa bem demais o A Tarde é Nossa, mandando aquele boa tarde mais que especial para você que tá nos acompanhando através do site, do aplicativo, nas cidades, nos municípios vizinhos. Você que vai dando carona aí no seu veículo de passeio, no veículo de trabalho, você que tá no local de trabalho, uma ótima tarde para você. Tenha um bom trabalho, viu? Boa tarde para os amigos que já estão na sintonia, estavam aguardando o nosso programa começar. Um abraço especial aqui para Dalva no São Pedro do Jequitinhonha, Alzenir na Transilvânia, minha amiga Zinoela na Inglaterra, Gilza Matos em Lisboa, Portugal. E você que chegou agora, seja muito bem-vindo, muito bem-vinda. É uma alegria enorme ter você aqui conosco, viu? Seguimos juntos até logo mais às 5:55 da tarde de hoje. Aliás, até às 5:40 da tarde de hoje, hoje é sabadão, tem o programa da Pastoral da Criança, o programa Viva Vida, viu? A gente segue junto até logo mais às 5:40. Para começar bem demais o A Tarde é Nossa desse sabadão, vamos trazer ele, é o Alberto Ferreira, o homem da galinha gorda, e a nossa Rua do Sucesso, que tem o oferecimento do supermercado Pais e Filhos, Telepizza Bacana, Padaria Paiva, Farmácia Indiana, Alinhamento do Gilcinho. Esse pessoal todo tá trazendo ele, é o Alberto Ferreira e a primeira Rua do Sucesso de hoje.
1: Tyson Ribeiro, boa tarde. Boa tarde. Como é que é o seu nome?
2: Kevely.
1: Música é com qual cantor?
2: Eduardo Costa.
1: E dedica pra quem?
2: Pra toda a minha muito família, obrigado, e todos os ouvintes também.
1: A dona Giovânia, né?
2: Sim.
1: Beleza, obrigado, viu?
2: Nada.
1: Tyson Ribeiro, a boa pedida musical da nossa amiga Kevin, aqui no oferecimento da Indiana. 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
0: Beleza, Alberto, chegando o sucesso com Eduardo Costa, música Imagina Eu, Eduardo Costa, que fez um show incrível aqui ontem em Jequitinhonha, na comemoração dos 215 anos da nossa cidade. Música

Voltamos com A Tarde é Nossa, 3h24. Deixar um abraço aqui para o meu amigo Robson Móveis Planejados. Tá aqui em Jequitinhonha, tá curtindo alguns dias de férias, né, Robson? Um abraço para você, para sua esposa. Estão aí acompanhando o nosso programa e também estão curtindo o aniversário da nossa cidade. Deixar um abraço também para a Zinoela na Inglaterra, tá aí acompanhando através do aplicativo. A nossa amiga Simone lá do bairro Nova Esperança 2 tá pedindo uma música com João Carreiro e Capataz. A música Volta pro Meu Coração tá oferecendo para a Dulinha e para toda a sua família. Um abraço para você, minha amiga. Obrigado pelo carinho, viu? 3h24. Daqui a pouquinho tem mais uma participação da Rua do Sucesso.

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3: 11 horas e 31 minutos.
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0: Voltamos com a Tarde Nossa, 3:36. Deixar um abraço aqui para Lúcia acompanhando aqui no bairro Centro. A Lindalva Alves, lá de Felisburgo, também tá na sintonia. Baba do bairro Vaticano, obrigado pelo carinho, viu? 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
1: Cláudio Ribeiro, patroa, a primeira dama, acertou, né? Esposa do biscoitão. Isso. Cadê o biscoito, Gilson?
2: Essas quebradas ainda trabalhando.
1: É, pois é, pra tomar um café da manhã bem delicioso, tem que ter um biscoitão, né?
2: Não, o biscoitão tá trabalhando, comparado, rouba, então tem que trabalhar, ué.
1: Pois é, enquanto ele trabalha, você
3: pede. Que coisa louca,
2: né? Ah, eu pedi a música, né?
1: Pois é, qual é a música?
2: De Eduardo Costa, pode ser qualquer uma.
1: Eduardo já pediu.
2: Não, é Vitor Fernandes.
1: Justamente.
2: Tem hora que dá uns delírios, que...
1: né?
2: É, vai esquecer, né?
1: E a dona Giovana, pediu pra você mandar pra ela?
2: Pois é, mandar pra Giovana também, Kevin, acertou. Mandar pra Geil, Zeilega, também mandar especialmente pro meu filho Marques Breno, né? Que hoje é aniversário dele.
1: Isso. Parabéns pra ele.
2: É, parabéns, que Deus abençoe.
1: Quantos parabéns pra ele aí? Hã? Quantos parabéns?
2: É, hoje...
1: Parabéns.
2: Você não pode cantar, não, porque você não sabe. Tá cantado, não dá certo, não.
1: Não dá igual, não.
2: Não,
1: é melhor continuar na função de locutor.
2: Quando dá 7 horas, dá vontade de chorar, você cantando parabéns da rádio.
0: É verdade, viu, Giz? Eu concordo com você, Alberto, ó. Parou, não dá pra você ser cantor, não. Só locutor já tá bom demais, viu?
1: Quem tem amiga assim, tá recebendo, não precisa de inimiga, né?
0: Ei, Alberto, mas ela falou a verdade, viu? Ela não tá mentindo, não.
1: Será que dá vontade de chorar, dona Giovana, quando me vê cantar na água? A senhora gosta de ouvir Alberto Ferreira cantando, não gosta?
2: É, gosta.
1: Vendo aí, eu tenho já o meu afã aqui.
2: Pô, não acho.
0: Também não acho, não. Ô Giz, eu acho que isso aí é combinado. Ela não quis falar que ela tá sendo gravada, viu? Mas em off, acho que ela não gosta também não, viu?
1: Vai pra biscoito.
2: Então, meu outro filho, Aleph. Mandar pras meninas todas lá da Boa Vista. Ali tem umas que já tava me cobrando ali. Já cobra. São tantos que me cobram que não dá nem tempo lembrar todo mundo. Nicinha, pra outra.
0: Ei, Giz, tem tanto de gente cobrando aí. Cuidado, você vai ficar inadimplente, viu?
2: Doida lá que hoje mandou música pra mim. A mulher da espuma da cerveja.
1: Ireni.
0: Não é Ireni, não, é a Jusilene, viu?
1: Agora, pelo tanto de cobrança que você falou aí, seu nome já deve estar no SPC faz tempo, hein?
2: Zé, rapaz, você tá doido. Eu vou ter que
1: muita cobrança. Acertou.
2: Aí eu vou ter que anotar e fazer igual aquele lombo da feira lá, seu domingo, que vai falando pro povo do Romualdo e vai falando, falando.
1: Eu não vou aguentar. Ô, tá, se essa rua de sucesso, sei não.
0: Só
1: tem
0: verdade,
1: hora que parece que falta um parafuso, tem hora que eu acho.
0: Roberto, parece que tem que arrumar uma fábrica de parafuso aí, que tanta gente faltando parafuso tá vindo nessa rua do sucesso ultimamente. Você também, viu?
1: Pessoal, um parafuso, mas vamos tocando o barco. Isso. É meu serviço, né? 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
1: às 8 da noite, sabadão. É assim, né? 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
0: Beleza, Alberto, chegando o sucesso com Vitor Fernandes, a música Vou Falar Que Não Quero. Amanhã é dia dele aqui na nossa cavalgada de São Miguel.

Vamos seguindo aqui com a tarde nossa, 3 horas e 43 minutos. Atenção, a AMA comunica que devido ao feriado do dia 29 de setembro, terça-feira, não haverá coleta de lixo neste dia e pede, por favor, para não colocar o lixo nas portas. Quarta-feira, a coleta voltará ao normal, viu? Desde já, agradecemos a compreensão de todos, viu? A AMA comunica que devido ao feriado do dia 29 de setembro, terça-feira, não haverá coleta de lixo neste dia, viu? E pede, por favor, para não colocar o lixo nas portas. Quarta-feira, a coleta voltará ao normal. Desde já agradecemos aí a compreensão de todos. Quem tá na sintonia, minha amiga Lindalva Alves, lá de Felisburgo, tá pedindo para mandar uma música para ela. Vou mandar para você também, para tia Cida aí no bairro Alvorada, tá aí acompanhando o nosso programa. Também para minha amiga Alzeni lá na Transilvânia, sucesso com José Augusto, a música Chuvas de Verão. Olha a hora certa para você, 3 horas e 45 minutos.

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5: Voltamos com A Tarde é Nossa, 3 horas e 54 minutos. Daqui a pouquinho tem informação pra você. 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Esse pessoal todo tá trazendo é ele, é o nosso amigo Alberto Ferreira e a última Rua do Sucesso de hoje. Tá preparado, Alberto? A Rua do Sucesso, a última de hoje, é com você.
6: Ô Tyson, agora é a vez do Odilon na Rua do Sucesso, tá? Acertou. Tudo bem, Odilon? Pois é, Tyson Ribeiro toca qual música pra você?
7: Hoje nós vamos querer a música de Milton Nascimento, aquela música fala, quem sabe isso quer dizer amor.
6: Sim, curtição e dedicação também?
7: Pra minha esposa Margarete.
6: Ah, beleza, obrigado, viu?
7: Eu que agradeço, Alberto. Tenha um bom dia.
6: Tá, ok. Muito obrigado. Tá aí, então, isso. Tyson Ribeiro, oferecimento Indiana. 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
5: Beleza, Alberto? Chegando sucesso, Milton Nascimento. Quem sabe isso quer dizer amor?

0: Horizonte, 32 graus na Itatiaia. A umidade relativa do ar, 36%. Está totalmente interditada a rodovia Fernão Dias, a BR-381, no sentido São Paulo, em Itaguara. Houve um acidente e, neste momento, acontece o destombamento de uma carreta carregada com cimento na altura do quilômetro 560. Por causa disso, trânsito com mais de 9 quilômetros de congestionamento no sentido São Paulo, na Serra de Itaguara, onde também há reflexos de lentidão no sentido Belo Horizonte. Já na região metropolitana, alerta de acidente também na rodovia Fernão Dias, em Betim, na altura do shopping Partage, o que já causa mais de 2 quilômetros de lentidão para quem segue no sentido Belo Horizonte. E operações retomadas agora no Aeroporto Internacional de Belo Horizonte, em Confins, após 80 voos cancelados neste sábado. Quem acompanha a situação direto de Confins é a repórter Isabela Gouveia. Isabela, qual a situação por aí agora?
1: Giovana, após 7 horas de fechamento total, estão sendo retomadas gradualmente as operações no Aeroporto Internacional de Belo Horizonte, em Confins, de onde a Itatiaia fala ao vivo. A pista de pousos e decolagens foi liberada às 13h08 da tarde deste sábado, após a conclusão de uma intervenção no local. Como a Itatiaia acompanha, a pista foi fechada às 8 da manhã devido a um buraco. Ao todo, 80 voos foram cancelados, sendo 42 chegadas e 38 partidas. Segundo a BH Airport, o aeroporto acompanha a retomada das operações e mantém contato com as companhias aéreas. Os passageiros devem consultar diretamente as empresas para informações atualizadas sobre os voos. Por aqui, ainda tem muitas filas quilométricas com pessoas buscando informações. Agora que a pista foi liberada, uma retomada bem gradual, por enquanto sem previsão de quando as operações vão ser totalmente normalizadas. Repórter Isabela Gouveia.
0: Após 2 meses com o pronto-socorro fechado, o Hospital Belo Horizonte retoma nesta segunda-feira, às 7h, os atendimentos de urgência e emergência. A unidade vai voltar a funcionar 24 horas por dia, 7 dias por semana, inicialmente nas especialidades de clínica médica, cirurgia geral e ortopedia. A reabertura será de forma gradual. Nesta primeira etapa, a estrutura terá capacidade para receber cerca de 300 pacientes por dia. Pediatria, ginecologia e obstetrícia fazem parte da segunda fase do planejamento, que ainda não tem data definida. A volta do pronto-socorro acontece enquanto o Hospital Belo Horizonte segue em processo de recuperação judicial e passa por uma reestruturação financeira, administrativa e operacional.
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3: Pela primeira vez, o Tribunal Superior Eleitoral vai permitir que o aplicativo e-título seja baixado e ativado até mesmo nos dias de votação. Nas eleições anteriores, o acesso precisava ser feito até a véspera. Segundo o presidente do TSE, o ministro Cássio Nunes Marques, a infraestrutura foi reforçada para garantir a estabilidade do sistema. O aplicativo pode ser usado como documento de identificação para votar por quem tem biometria cadastrada e foto disponível na plataforma. De Brasília, Aline Peçanha.
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0: 16:05.
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2: Voltamos com A Tarde é Nossa, 4 horas e 10 minutos. A gente fala com ele, Alberto Ferreira, sempre trazendo informações importantes. Meu amigo Alberto Ferreira, mais detalhes com você. Alberto Ferreira.
3: Taison Ribeiro, mais uma vez, boa tarde. Estamos com a tenente Gislene. Ela vai passar detalhes, as dicas de segurança para quem pretende chegar ao evento logo mais na praça, onde acontece aí a festa de aniversário de 215 anos de Jequitinhonha. Tenente, boa tarde.
4: Olá, Alberto. Olá, ouvintes da Rádio Santa Cruz. Muito boa tarde. Temos aí esse grande evento em Jequitinhonha e nós vamos aproveitar esse momento para orientar a população, porque é um evento de grande concentração de pessoas, então a população precisa adotar algumas medidas simples de segurança que vão evitar transtornos. Primeiramente, antes de você sair de casa, leve apenas documentos e o dinheiro necessário que você vai utilizar. Mantenha celular, carteira, bolsa sempre próximo ao corpo e evite deixá-los em bolsos traseiros ou local de fácil acesso. As mulheres, principalmente, que gostam das bolsas, né, tiracolo, evite deixá-las voltadas para trás, porque você não tem como perceber se tem alguém mexendo. E durante o evento, procure também permanecer atento ao ambiente e às pessoas ao seu redor. Caso você perceba que está sendo acompanhado, avise os seguranças ou a polícia militar. E se você estiver com familiares, principalmente adolescentes e crianças, combine previamente um local de encontro caso alguém se perca ali no meio da população. Então, para evitar, né, transtorno, para evitar

0: Tá nervoso, perdeu, marca um ponto de encontro para a família se encontrar novamente. Uma outra dica, gente, é evitar aceitar bebida, alimento, carona de pessoas desconhecidas, tá? Então, qualquer atitude suspeita, procure imediatamente uma equipe de segurança que vai estar presente ou então a polícia militar. Isso evita o Boa Noite Cinderela, que é aquele líquidozinho colocado na sua bebida ou no alimento que não tem gosto, é imperceptível, e aí você cai numa situação de sonolência onde facilita que o autor pegue todos os seus pertences. Então, muita atenção. E no caso de alguma emergência, mantenha a calma. Siga as orientações dos organizadores e das forças de segurança que estão presentes no local. Bacana? Bom, essas são algumas medidas de segurança que vão evitar que você tenha dor de cabeça no evento. Bom, Alberto, é uma mensagem que a gente deixa é que a segurança, ela é responsabilidade de todos. Então, com atenção, prevenção e colaboração, podemos garantir um evento mais tranquilo e seguro para toda a comunidade. Muito obrigada pela oportunidade. Um abraço a todos e um ótimo evento.
1: Ô, tenente, obrigado e bom trabalho para a senhora aí e toda a tropa. Daqui a pouco, no evento na praça, onde acontece aí a festa de aniversário da cidade, 215 anos. Tyson Ribeiro, é com você. Reportagem Alberto Ferreira.
2: Obrigado, Alberto, pelas informações. Daqui a pouco você retorna conosco, sempre trazendo informações importantes.
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4: 16h14.
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11: Oi, meu amigo.
4: Boa tarde.
2: Boa tarde.
4: Cida, que tá falando.
2: Isso.
4: Tá Rua Bahia.
2: Sim.
4: Eu queria prestigiar minha filha, que tá fazendo aniversário hoje, minha netinha, Lani Betim. Queria que você batesse os parabéns aí pra ela.
2: Tá bom.
4: Se você puder. E mandar um louvor aí pra elas, bem bonito, pra Deus abençoar a vida de
2: com
4: cada
2: certeza.
4: Um
2: delas.
4: E a sua também.
2: Obrigado.
4: Deus abençoe, tenha uma boa tarde.
2: Boa tarde pra você também, minha amiga. Mais participação, nossa amiga Eusane do Guaranilândia.
11: Fantástico, boa tarde. Peço
2: boa
11: você,
2: tarde.
11: Por favor, se for possível, tocar aquela música primeiro, toca a fita do meu carro, foi isso para. A minha Usane Verano, para você, amigo, meu
2: obrigado,
11: grande amigo. Estou aguardando, estou esperando, viu?
2: Tá bom.
11: Por favor.
2: Um abraço para você, Usane. Obrigado pelo carinho. 4:18. Vem chegando o sucesso, linda canção com a Isadora Pompeu. A música Bênçãos Que Não Tem Fim. E na sequência tem o saudoso Bartô Galeno. A música no toca-fitas do meu carro. Uma ótima tarde para todo mundo que está curtindo, acompanhando o nosso programa. Daqui a pouquinho a gente volta a falar com Alberto Ferreira. Daqui a pouco também a gente atende mais pedidos musicais.

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1: Quem está participando conosco é a nossa amiga Zinoela. Boa tarde, minha querida.
2: Ô, Thais, oferece aí uma música, por favor, pro meu irmão Jurlano Botelho, sempre ligado.
1: Sim.
2: Pra dona Delcídia, no Campo Novo. Pra Joalina, pra dona Denise, pra dona Oswaldina. Eu queria mandar também pra Aninha, família e a sua irmã. Um abraço, viu? Boa tarde pra vocês aí da rádio também, todos os ouvintes.
1: Abração pra vocês e Noela, obrigado pelo carinho. Vou mandar pra vocês aqui um sucesso que eu sei que você gosta bastante, com Zezé de Camargo e Luciano, a música Flores em Vida, 4 horas e 26 minutos.

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2: 16:30.
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10: Voltamos com A Tarde é Nossa, 4:36. A gente volta a falar com Alberto Ferreira, sempre trazendo informações importantes. Alberto, é com você, meu amigo. Alberto Ferreira.
11: Ô, Taison Ribeiro, boa tarde. Estamos aqui na cobertura dos 215 anos de Jequitinhonha e Geo Paiva hoje abre a festa aqui fazendo aquele show mirabolante, né? E ele vai dar uma palavrinha de bastidores aqui, o som está sendo montado, tudo em andamento, né? Pessoal ligando aqui cabos, caixas. Ô Geo, e aí, o que você gostaria de falar para quem está nos ouvindo? O que vai acontecer logo mais com essa abertura aqui que você vai sacudir a galera? Fala pra gente. Boa tarde.
12: Boa tarde toda a galera da Rádio Santa Cruz, boa tarde todos os ouvintes, mandar um grande abraço
8: abraço, meu amigo, meu parceiro Alberto Ferreira, que tá aqui fazendo a cobertura desse evento, levando informação para vocês. Hoje tem Gel Paiva aqui a partir das 9 horas da noite. Você é meu convidado especial. Iremos fazer a abertura, tocar antes do Parangolé. E eu conto com a presença de cada um de vocês aqui. Pra gente balançar, pra gente cantar, pra gente se divertir. Vem com Gel Paiva, vem com toda a galera da Rádio Santa Cruz, que vai ser demais. Xiii, Gel!
12: Pois é, e o repertório pra hoje tá bem eclético?
8: Repertório pra hoje tá bem eclético, é forrozão, é modão, é a rocha, e depois no final a gente vai botar também um segredinho aí, viu? Tem que vir pro show pra poder ver o que vai rolar.
12: Ah, isso aí é segredo, né?
8: É segredo, é segredo.
12: Só quem chegar
8: é
12: junto...
8: É o business do show, é o business do show.
12: Só quem chegar junto é que vai conferir.
8: Só quem chegar junto é que vai conferir.
12: E nos teclados, quem trabalha com você?
8: Outlander nas teclas, o maestro Jefferson.
12: Sabe tudo, né?
8: Sabe tudo.
12: Ele tá aqui auxiliando a moto.
8: Ele tá aqui. Ele fica nos bastidores, nas sombras do negócio ali, fazendo acontecer ali, entendeu?
12: Fala, ele não fala, não.
8: Fala, ele não fala, não.
12: Papagaio velho não fala. Ô, Gel, mais alguma coisa que você gostaria de falar para o pessoal? E também você, que é filho da terra, 215 anos, merece um destaque especial, né?
8: Com certeza. Só parabenizar a nossa cidade, né? Só agradecer o carinho das pessoas da nossa cidade e da região que vem pra cá pra prestigiar o show de Gel Paiva, que vem pra cá pra curtir essa linda festa. Mandar um grande abraço ao meu prefeito Nilo, toda a galera da ADA Produções, toda a galera da Nanansom, que está nos escutando, meu parceiro Nanansom, vai fazer um churrasco pra nós final de semana que vem, convidar todo mundo pra ir lá no sítio do Nanansom, e é isso daí.
12: Otávio Ribeiro, por aqui é só alegria nos bastidores, é com você. Reportagem Alberto Ferreira.
10: Obrigado, Alberto, pelas informações, uma ótima tarde pra você. Será que rola uma vaguinha pra gente nesse churrasco? É, Alberto, tô esperando, viu?
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14: Boa tarde, Thaís.
10: Boa tarde, meu amigo.
14: Fiz a música com Roberto Carlos, como é grande meu amor por você. Fiz pra minha esposa, minhas filhas, meus filhos. Todos que gostam da música. Uma boa tarde.
10: Boa tarde pra você também, Manuel. Tá acompanhando aí no bairro Nova Esperança. Obrigado pelo carinho, viu? A gente manda esse sucesso do Roberto Carlos também pra minha amiga Baba no bairro Vaticano. É fã do Roberto Carlos. Pra tia Cida, que tá aí acompanhando. Uma boa tarde pra você. Deixar um abraço aqui também pro meu amigo Diênio lá no bairro Alvorada. Robson Móveis Planejados tá aí acompanhando. Um abração pra você, meu amigo. Obrigado pelo carinho da audiência. 4:40. Daqui a pouquinho tem o nosso parabéns pra você, viu? Daqui a pouco também a gente atende mais pedidos musicais.

0: que coisa linda.
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2: 16 horas e 48 minutos.

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5: Atenção, atenção, amigos e amigas, está no ar o nosso momento mais especial do dia. É o quadro que celebra a vida, a amizade e o carinho daqueles que fazem parte da nossa história. Hoje a nossa Rádio Santa Cruz, ela se enche de alegria para celebrar o aniversário dos nossos queridos membros aqui do nosso Clube dos Amigos. Que privilégio é ter vocês aqui conosco, acompanhando, apoiando e fazendo parte desta grande família. Vamos fazer o registro dos amigos que renovaram conosco aqui no Clube dos Amigos. José Carlos Ferreira de Matos, popular Zé Serralheiro, Sirlene Batista Sena, José Marcos de Souza, Namir Pinheiro Rocha, Geuci Amaral de Matos, Maria do Rosário Souza Macedo, popular Rosária, Maria José de Jesus Rodrigues, aos amigos que hoje, dia 26 de setembro, completam mais um ano de vida. Completando mais um ano de vida hoje, 26 de setembro, em Jequitinhonha, Douglas Antunes Leal, na Rua Pio 12, Erizal Alves dos Santos, na comunidade Santo Antônio Rural, Maria Ivanete Gomes Pereira, na Avenida Brasil, Maria José de Jesus Rodrigues, na comunidade Brejão, Douglas Arifa Leal, na Fazenda Olhos d'Água. E agora, com muito carinho, o nosso Clube dos Amigos da Rádio Santa Cruz deseja abraçar todos os nossos amigos que hoje celebram mais um ano de vida. Hoje é dia de agradecer a Deus pelo presente da vida, por mais um ano de histórias, de aprendizados, de conquistas e, acima de tudo, pela oportunidade de continuar caminhando ao lado de pessoas queridas. A cada aniversariante de hoje, recebo o nosso abraço, o nosso carinho e os votos de muita saúde, paz, alegria e esperança. Que Deus abençoe cada passo, ilumine cada caminho e permita que este novo ciclo seja repleto de momentos felizes ao lado da família e das pessoas que vocês amam. Parabéns a todos os aniversariantes do Clube de Amigos. Que nunca falte motivos para sorrir e agradecer pela vida. Feliz aniversário! Também queremos deixar aqui o nosso agradecimento muito especial aos amigos que renovaram a sua participação no nosso Clube dos Amigos da Rádio Santa Cruz. Muito obrigado por continuarem acreditando, apoiando e caminhando junto com a nossa rádio. A renovação de cada amigo representa muito mais do que uma contribuição. Representa amizade, carinho, confiança e amor pela Rádio Santa Cruz. É graças a vocês que essa história continua viva. Cada amigo do nosso clube faz parte dessa caminhada e ajuda a manter acesa essa voz que há tantos anos acompanha as famílias da nossa região. A todos que renovaram o nosso muito obrigado de coração, que Deus retribua todo esse carinho com muita saúde, paz, bênçãos para todos os seus familiares, viu? E você, amigo ouvinte, que tem o desejo de ingressar no Clube dos Amigos, mas não sabe como, pode procurar os nossos representantes. Lá em Joaíma tem a Solanginha, também o Dazinho Chaveiro. Em Felisburgo tem a Lindalva Alves. Aqui em Jequitinhonha tem a Dona Ceiça. Também o Alberto Ferreira pelas ruas da cidade, na feirinha. Pode vir nos nossos estúdios, conhecer toda a equipe Rádio Santa Cruz, tomar um cafezinho com a gente. E você que está nos acompanhando aí através do nosso site, do nosso aplicativo, até mesmo fora do Brasil, você pode ingressar no Clube dos Amigos. É só mandar mensagem no 33 3741 1521. Falta só você aqui, viu, para nossa família ficar completa. A todos os aniversariantes do clube, aos amigos que renovaram, a você, amigo ouvinte do outro lado do rádio soprando velhinhas nessa data, receba o nosso abraço, o nosso carinho e essa linda canção com o padre Marcelo Rossi e a participação de Gustavo Lima, Maria Passa à Frente.

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0: Horizonte, 31 graus na Itatiaia. A umidade relativa do ar, 39%. As informações do noticiário policial, Isabela Gouveia.
1: Estão na delegacia um homem de 31 anos e uma mulher de 26 que foram presos após a polícia militar encontrar porções de maconha e um cultivo da droga em uma casa no bairro Restoril, na região oeste de Belo Horizonte. A ocorrência começou durante uma abordagem a um ônibus que saiu de Campinas, no interior de São Paulo, para Belo Horizonte. Durante a fiscalização, os militares encontraram porções de maconha com um dos passageiros. Segundo a PM, o homem teria vindo de São Paulo e transportava a droga para Belo Horizonte. A partir das informações levantadas durante a abordagem, os policiais chegaram até uma residência no bairro Estoril, que pertence à namorada do suspeito, e no imóvel foram encontradas mais porções de maconha e plantas da droga que estavam sendo cultivadas. O homem de 31 anos, passageiro do ônibus, e a mulher de 26, namorada dele, foram presos em flagrante e encaminhados para a delegacia. A Polícia Civil deve investigar o caso. Repórter Isabela Gouveia.
0: Um carro perdeu os freios e caiu no telhado de uma casa em Sabará, na região metropolitana de Belo Horizonte, na última noite. Apesar do impacto, ninguém se feriu gravemente. O veículo ainda permanecia no imóvel neste sábado. O motorista bateu a cabeça contra o para-brisas e apresentava quadro de desorientação. Ele foi encaminhado por precaução a uma unidade de pronto atendimento da cidade. Durante a batida, nenhum morador do imóvel foi atingido, segundo informações da PM. Como medida preventiva, o cômodo atingido e o acesso principal à residência foram interditados e isolados. Os moradores foram orientados a não entrar no imóvel até que haja remoção do automóvel e liberação das estruturas.
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0: Belo Horizonte recebeu hoje 4 novas ambulâncias que passam a integrar a frota do SAMU de BH. Os veículos foram enviados pelo Ministério da Saúde e entregues neste sábado ao prefeito Álvaro Damião. As novas ambulâncias vão substituir unidades antigas e são de suporte avançado, ou seja, destinadas ao atendimento de pacientes em estado grave. Atualmente, o SAMU de BH conta com 29 ambulâncias, sendo 23 de suporte básico e 6 de suporte avançado, que prestam atendimento de urgência e emergência em toda a capital. Agora vamos a Brasília.
3: O ministro do Supremo Tribunal Federal, Cristiano Zanin, deu 48 horas para que a Anatel explique os impactos de uma ação que pede internet móvel sem bloqueio durante o período das eleições. O pedido foi apresentado pelo Partido Verde e pela Confederação Nacional dos Trabalhadores em Educação, que querem impedir que as operadoras cortem o acesso de quem acabar o pacote de dados nas 72 horas antes e nas 24 horas depois de cada turno. Zanin também solicitou manifestação da AGU e da Procuradoria-Geral da República. Por enquanto, nenhuma mudança foi determinada e o caso ainda vai ser analisado pelo Supremo. De Brasília, Aline Peçanha.
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5: 17 horas e 4 minutos.
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5: Boa tarde, meu amigo Tarso Ribeiro.
6: Boa,
5: quem fala aqui é a Tony Incrível, que é Joaim. Ô Tarso, por favor, passa uma música aí pra mim de Soró Silva.
6: Isso.
5: Pode ser qualquer uma música de Soró Silva. Eu ofereço minha filha Simone, minha netinha Betina, meu filho Luciano, meu filho Jantas Pajiquelino.
6: Mais alguém?
5: Pra vocês daí da Raida.
6: Muito obrigado,
5: minha,
6: viu?
5: Prima Isabel aí no São Pedro, Jequitinhonha.
6: Isso.
5: E minha prima Nena na Fazenda Lagedão, município de Ponto Volante. E pra. E para Branco na Fazenda da PI e Pedro de Amela também, e para todos que gostaram da música. Falou? Uma boa tarde, meu amigo Tarso Ribeiro.
6: Boa tarde para você também, Antônio Incrível. Chegando o sucesso com Soró Silva, é a casinha lá do fundo. Daqui a pouquinho tem a última de hoje do nosso programa.

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O destino final será na Igreja Matriz, onde teremos um momento especial de bênção, fé e devoção ao nosso padroeiro São Miguel. 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
1: 17:30.
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11: Voltamos com A Tarde é Nossa, 5:35, programa de hoje já na sua reta final. Eu agradeço todas as pessoas que participaram conosco no dia de hoje, aquelas que não participam mais estão sempre com o rádio ligado, meu muito obrigado. Eu agradeço pelo carinho também, pela grande audiência. Desejo para você um excelente fim de tarde, um bom início de noite, que você tenha um bom descanso, um bom domingo para você, que Deus abençoe você e toda a sua família. e espero poder contar com você na segunda-feira, a partir das 3h25 da tarde, com o programa A Tarde é Nossa. Amanhã você fica na companhia de Alberto Ferreira e no Paradão Sertanejo e ao longo da programação de toda a Rádio Santa Cruz. Pra gente finalizar bem demais o nosso programa de hoje, vem chegando o sucesso, a última de hoje, com o Padre Reginaldo Manzotti. A música, Pedir e Recebereis. Forte abraço, fique com Deus e até segunda-feira. Deixar um abraço aqui para minha amiga Preta do Convém lá em Joaíma, Dalva no São Pedro do Jequitinhonha, Vitória no bairro Alvorada, Lindalva lá em Felisburgo, Alzeni na Transilvânia, meu amigo Antônio Incrível, Robson Móveis Planejados. Obrigado pelo carinho. Forte abraço, fique com Deus e até segunda-feira. Na sequência vem o programa Viva Vida da Pastoral da Família.

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2: Alô Brasil, está no ar o programa Viva a Vida, da Pastoral da Criança.
3: Olá, amigos e amigas do Viva a Vida. Obrigado pelo carinho da audiência.
2: No programa Viva a Vida de hoje, nós vamos conversar sobre os riscos da gravidez na adolescência. Então, fique aqui com a gente.
4: Se você desconfia que está grávida, não perca tempo.

0: gravidez e um bom parto para você.
1: Para conversar sobre a gravidez na adolescência, nós convidamos a doutora Denise Leite Maia Monteiro, médica ginecologista e obstetra, professora da Faculdade de Ciências Médicas da Universidade do Estado do Rio de Janeiro e membro da Comissão Nacional Especializada em Ginecologia na Infância e Adolescência da FEBRASGO, Federação Brasileira das Associações de Ginecologia e Obstetrícia.
2: Doutora Denise, por que a gravidez na adolescência é considerada de alto risco?
3: É importante começar esclarecendo que nem toda gravidez na adolescência deve ser automaticamente considerada uma gravidez de alto risco. A adolescência compreende uma faixa etária muito ampla, de 10 a 19 anos, de acordo com a definição da Organização Mundial da Saúde. E não podemos avaliar da mesma forma uma menina de 13 anos e uma adolescente de 18 ou 19 anos. Nas adolescentes muito jovens, especialmente abaixo dos 15 anos, existem, de fato, maiores riscos biológicos e também maior vulnerabilidade social. O Manual de Gestação de Alto Risco do Ministério da Saúde considera a idade abaixo de 15 anos como um fator de maior risco gestacional. Já entre 15 e 19 anos, o risco precisa ser avaliado individualmente. Devemos considerar a saúde do adolescente, presença de doenças, estado nutricional, condições sociais, apoio familiar e qualidade da assistência pré-natal. Portanto, a adolescência, isoladamente, não deve ser usada como um rótulo de gravidez de alto risco.
1: Doutora Denise, como a gravidez precoce pode impactar a saúde, a educação e o futuro da adolescente?
3: A gravidez pode ter repercussões que vão muito além da saúde física. Ela pode interferir na vida escolar, nos projetos profissionais, na autonomia e nas relações familiares e sociais dessa adolescente. Mas é importante dizer que esses aspectos não são inevitáveis. Muitas vezes, a gravidez ocorre em um contexto de vulnerabilidade que já existia anteriormente, como pobreza, baixa escolaridade, violência ou dificuldade de acesso aos serviços de saúde. Por isso, não devemos responsabilizar adolescentes nem considerar que a gravidez determina o seu futuro. Com o apoio da família, da escola, dos serviços de saúde, da rede social, ela pode sim continuar estudando, desenvolver seus projetos e construir sua autonomia.
2: Quais são os riscos de uma gravidez na adolescência, doutora Denise?
3: Os riscos variam muito com a idade, com as condições de saúde e vida dessa adolescente. Nas mais jovens, principalmente abaixo dos 15 anos, eles são mais importantes. Estudos mostram maior ocorrência de algumas complicações maternas, como pré-eclâmpsia e de infecções. E para o bebê, maior risco de prematuridade, baixo peso ao nascer e algumas complicações neonatais. Mas esses riscos não devem ser apresentados de maneira alarmista. Um pré-natal iniciado precocemente, adequado e acolhedor, permite identificar fatores de risco e tratar precocemente possíveis complicações, reduzindo riscos e favorecendo melhores desfechos para a mãe e o bebê.
1: Doutora Denise, quais são os principais direitos das meninas e das adolescentes garantidos por lei?
3: Crianças e adolescentes são sujeitos de direitos e devem ter garantidos saúde, educação, dignidade, respeito, proteção e convivência familiar e comunitária sem discriminação. A gravidez não retira nenhum desses direitos. A adolescente grávida tem direito à assistência à saúde, ao pré-natal, ao parto e ao acompanhamento após o nascimento do bebê. E tem também o direito de permanecer na escola. A legislação brasileira assegura condições para que a estudante gestante continue seus estudos e prevê, quando necessário e mediante indicação médica, atividades escolares em regime domiciliar. A mensagem para essa adolescente deve ser: a maternidade não precisa significar o fim dos estudos. Família, escola e poder público precisam criar condições para que ela permaneça vinculada à educação e possa desenvolver seu projeto de vida.
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2: Doutora Denise, como conversar sobre sexualidade de forma saudável com crianças e adolescentes?
3: Bem, conversar sobre sexualidade deve começar muito antes do início da vida sexual e sempre de maneira adequada à idade e ao desenvolvimento da criança ou do adolescente. Com as crianças, podemos ensinar o nome das partes do corpo, noções de privacidade, respeito e limites. E explicar que existem partes íntimas e que elas devem contar a um adulto de confiança se alguém fizer ou pedir algo que as deixe desconfortáveis, com medo ou em dúvida. À medida que crescem, podemos conversar sobre puberdade, relacionamentos, consentimento, prevenção de infecções sexualmente transmissíveis e contracepção. A informação não estimula o início da atividade sexual. Ao contrário, informação de qualidade ajuda crianças e adolescentes a reconhecer situações de abuso, tomar decisões mais conscientes e procurar ajuda quando necessário. E a conversa deve ser contínua, com escuta, confiança e sem julgamento.
1: Doutora Denise, como a comunidade pode contribuir para proteger crianças e adolescentes de abusos e violências?
3: A primeira atitude é criar um ambiente em que crianças e adolescentes se sintam seguros para falar e sejam levados a sério. Mudanças importantes de comportamento, medos de determinada pessoa, isolamento ou sofrimento emocional podem ser sinais de que algo não vai bem. Quando uma criança ou adolescente relata uma violência, devemos acolher, acreditar, não culpabilizar e procurar a rede de proteção. Não cabe à família ou à comunidade fazer uma investigação ou submeter a criança a repetidos interrogatórios. A proteção é a responsabilidade de todos. Situações suspeitas podem ser encaminhadas ao Conselho Tutelar e aos serviços de saúde de proteção e também denunciadas pelo Disque 100. E é muito importante lembrar que diante de uma gravidez, uma menina menor de 14 anos deve ser imediatamente acionada a rede de proteção. A legislação brasileira considera a prática sexual com pessoa menor de 14 anos estupro de vulnerável, independentemente de alegação de consentimento.
2: Como incentivar as adolescentes grávidas a buscarem os serviços de saúde e iniciar o pré-natal o mais cedo possível?
3: Ela precisa saber que pode procurar a unidade de saúde assim que suspeitar da gravidez, que será recebida com respeito e que aquele é um espaço de cuidado, não de julgamento. O Ministério da Saúde recomenda que o pré-natal seja iniciado assim que a gravidez for identificada, preferencialmente até a 12ª semana de gestação.
1: Doutora Denise, de que formas a família e a comunidade podem acolher e apoiar uma adolescente grávida?
3: O primeiro passo é acolher sem julgamento. Uma gravidez nesse momento pode trazer medo, insegurança e muitas dúvidas. E a adolescente precisa sentir que não está sozinha. A família pode ajudar acompanhando o pré-natal, favorecendo a continuidade dos estudos, dividindo responsabilidades e oferecendo apoio emocional e prático. O parceiro, a comunidade e a escola também têm papel fundamental para evitar discriminação, isolamento e abandono escolar. A adolescente precisa participar das decisões sobre sua saúde e seu futuro. Apoiar não significa decidir por ela, significa ajudá-la a ter informação, proteção e condições para exercer seus direitos e construir seu projeto de vida. 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

0: Participa do programa Viva a Vida a Maria Inês Monteiro de Freitas, coordenadora nacional da Pastoral da Criança.
1: A gravidez de risco na adolescência exige atenção integral, pois envolve não apenas aspectos físicos, mas também emocionais e sociais. Os líderes da Pastoral da Criança consideram que é essencial promover informação, cuidado e esperança, ajudando a compreender que a gestante adolescente não está sozinha e que sua vida e a vida do bebê tem valor. A presença da família e dos líderes fortalece a gestante a seguir em frente. A espiritualidade também pode ser um apoio importante diante dos desafios. Com amor, orientação e acompanhamento adequado, é possível transformar essa realidade em um caminho de cuidado, responsabilidade e novos começos.
2: Pastoral da Criança, Cidadania, Vida, Paz e Esperança.
3: Vamos conversar também com a Gorete Damian Isaacson Almeida, líder e coordenadora da Pastoral da Criança em Macapá, estado do Amapá.
0: Gorete, que orientações vocês passam para as famílias e para a gestante adolescente?
4: Nós orientamos os pais a terem um cuidado mais próximo com essa gestante adolescente. É importante que ela comece o pré-natal o quanto antes. A gente também conversa com os pais sobre a importância de acolher essa adolescente sem colocar a culpa nela. Nesse momento da vida, ela precisa de cuidado, apoio e acolhimento. Durante as nossas visitas, nós entregamos as cartelas Laço de Amor e procuramos acompanhar essa gestante mais de perto. Também orientamos sobre a importância de ter uma alimentação saudável e de evitar o cigarro e as bebidas alcoólicas. Conversamos ainda sobre os sinais de risco durante a gestação e lembramos que ela pode continuar frequentando a escola, ela não pode parar. A gravidez não impede a adolescente de assistir às aulas. Ela continua tendo os mesmos direitos que todas as outras gestantes.
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3: Vamos conversar agora com Dom Frei Severino Klasen, arcebispo de Maringá, Paraná e presidente da Pastoral da Criança. Dom Frei Severino, qual é a sua mensagem para gestantes, adolescentes e suas famílias?
5: A gravidez da adolescência é um tema que envolve desafios físicos, emocionais e sociais. É importante olhar para essa realidade com sensibilidade e acolhimento, evitando julgamentos e promovendo apoio às gestantes, adolescentes e sua família. A educação, o diálogo aberto e a presença de uma rede de cuidado são fundamentais para que ela possa seguir em frente com dignidade e esperança. Uma das preocupações, as ocupações da vida pastoral da criança é a prevenção. Quando educamos os nossos adolescentes, eles não chegam a esta realidade. E quando isso acontecer, deve ter maturidade, porque é uma nova vida que está aí e que deve ser cuidado, porque é um projeto de Deus a vida. Agora que nós saibamos ler também a vontade de Deus, qual é a hora certa de gerar filhos. Que Deus nos abençoe.

0: O programa Viva a Vida de hoje está terminando. A gente fica por aqui.
1: Obrigada pela sua audiência e até o próximo programa, quando estaremos juntos em mais um Viva a Vida.
0: Até lá, pessoal.
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Muito boa noite, querido ouvinte da Rádio Santa Cruz. Nesse momento, a Rádio Santa Cruz transmite para você este Santo Terço de Nossa Senhora e eu quero deixar a minha saudação para todos aqui do município de Jequitinhonha e também dos municípios que compõem a nossa Diocese de Almenara. Quero convidar todos vocês à oração. Pelo sinal da Santa Cruz, livrai-nos, Deus nosso Senhor, de nossos inimigos. Em nome do Pai, e do Filho, e do Espírito Santo. Amém. Creio em Deus Pai, Todo-Poderoso, Criador do céu e da terra, e em Jesus Cristo, seu único Filho, nosso Senhor, que foi concebido pelo poder do Espírito Santo. Nasceu da Virgem Maria, padeceu sobre Pôncio Pilatos, foi crucificado, morto e sepultado, desceu à mansão dos mortos, ressuscitou ao terceiro dia, subiu aos céus, está sentado à direita de Deus

0: mas livrai-nos do mal. Amém. O anjo do Senhor anunciou a Maria e ela concebeu do Espírito Santo. Ave Maria, cheia de graça, o Senhor é convosco. Bendita sois vós entre as mulheres. Bendito é o fruto do vosso ventre, Jesus. Santa Maria, Mãe de Deus, rogai por nós, pecadores, agora e na hora de nossa morte. Amém. Maria disse: Eis aqui a serva do Senhor. Faça-se em mim segundo a tua palavra. Ave Maria, cheia de graça, o Senhor é convosco. Bendita sois vós entre as mulheres. Bendito é o fruto do vosso ventre, Jesus. Santa Maria, Mãe de Deus, rogai por nós, pecadores, agora e na hora de nossa morte. Amém. E o Verbo divino se fez carne e habitou entre nós. Ave Maria, cheia de graça, o Senhor é convosco. Bendita sois vós entre as mulheres. Bendito é o fruto do vosso ventre, Jesus. Santa Maria, Mãe de Deus, rogai por nós, pecadores, agora e na hora de nossa morte. Amém. Glória ao Pai, ao Filho, ao Espírito Santo, como era no princípio, agora e sempre. Amém. Ó meu Jesus, perdoai-nos, livrai-nos do fogo do inferno, levai as almas todas para os céus e socorreis principalmente aquelas que mais precisarem da vossa infinita misericórdia. Nossa Senhora Aparecida, rogai por nós. São José, rogai por nós. São Miguel Arcanjo, defendei-nos no combate. Este primeiro mistério, nós contemplamos o batismo de Jesus nas águas do Rio Jordão. Esse mistério será conduzido pelo Padre Gabriel. Rezemos com o Padre Gabriel.
1: Pai nosso que estais no céu, santificado seja o vosso nome. Venha a nós o vosso reino. Seja feita a vossa vontade, assim na terra como no céu. O pão nosso de cada dia nos dai hoje, perdoai as nossas ofensas, assim como nós perdoamos a quem nos tem ofendido. E não nos deixeis cair em tentação, mas livrai-nos do mal. Ave Maria, cheia de graça, o Senhor é convosco. Bendita sois vós entre as mulheres, bendito é o fruto do vosso ventre, Jesus. Santa Maria, Mãe de Deus, rogai por nós, pecadores, agora e na hora de nossa morte. Ave Maria, cheia de graça, o Senhor é convosco. Bendita sois vós entre as mulheres, bendito é o fruto do vosso ventre, Jesus. Santa Maria, Mãe de Deus, rogai por nós, pecadores, agora e na hora de nossa morte. Ave Maria, cheia de graça, o Senhor é convosco. Bendita sois vós entre as mulheres, bendito é o fruto do vosso ventre, Jesus. Santa Maria, Mãe de Deus, rogai por nós, pecadores, agora e na hora de nossa morte. Ave Maria, cheia de graça, o Senhor é convosco. Bendita sois vós entre as mulheres, e bendito é o fruto do vosso ventre, Jesus. Santa Maria, Mãe de Deus, rogai por nós, pecadores, agora e na hora de nossa morte. Ave Maria, cheia de graça, o Senhor é convosco. Bendita sois vós entre as mulheres, bendito é o fruto do vosso ventre, Jesus. Santa Maria, Mãe de Deus, rogai por nós, pecadores, agora e na hora de nossa morte. Ave Maria, cheia de graça, o Senhor é convosco. Bendita sois vós entre as mulheres, bendito é o fruto do vosso ventre, Jesus. Santa Maria, Mãe de Deus, rogai por nós, pecadores, agora e na hora de nossa morte. Ave Maria, cheia de graça, o Senhor é convosco. Bendita sois vós entre as mulheres, bendito é o fruto do vosso ventre, Jesus. Santa Maria, Mãe de Deus, rogai por nós, pecadores, agora e na hora de nossa morte. Ave Maria, cheia de graça, o Senhor é convosco. Bendita sois vós entre as mulheres, bendito é o fruto do vosso ventre, Jesus. Santa Maria, Mãe de Deus, rogai por nós, pecadores, agora e na hora de nossa morte. Ave Maria, cheia de graça, o Senhor é convosco. Bendita sois vós entre as mulheres, bendito é o fruto do vosso ventre, Jesus. Santa Maria, Mãe de Deus, rogai por nós, pecadores, agora e na hora de nossa morte. Ave Maria, cheia de graça, o Senhor é convosco. Bendita sois vós entre as mulheres, bendito é o fruto do vosso ventre, Jesus. Santa Maria, Mãe de Deus, rogai por nós, pecadores, agora e na hora de nossa morte. Glória ao Pai, e ao Filho, e ao Espírito Santo, assim como era no princípio, agora e sempre. Amém.

0: Ó meu Jesus, perdoai-nos, livrai-nos do fogo do inferno, levai as almas todas para o céu e socorrei principalmente as que mais precisarem da vossa misericórdia.
1: Segundo o mistério, nós contemplamos o primeiro milagre de Jesus nas bodas de Caná. Este segundo mistério será contemplado e será conduzido pelo Padre Gilberto. Rezemos juntos com o Padre Gilberto.
2: Pai nosso que estais nos céus, santificado seja o vosso nome. Venha a nós o vosso reino, seja feita a vossa vontade, assim na terra como no céu. O pão nosso de cada dia nos dai hoje, perdoai as nossas ofensas, assim como nós perdoamos a quem nos tem ofendido. Não nos deixeis cair em tentação, mas livrai-nos do mal. Amém. Ave Maria, cheia de graça, o Senhor é convosco. Bendita sois vós entre as mulheres, bendito é o fruto do vosso ventre, Jesus. Santa Maria, Mãe de Deus, rogai por nós, pecadores, agora e na hora de nossa morte. Amém. Ave Maria, cheia de graça, o Senhor é convosco. Bendita sois vós entre as mulheres, bendito é o fruto do vosso ventre, Jesus. Santa Maria, Mãe de Deus, rogai por nós, pecadores, agora e na hora de nossa morte. Amém. Ave Maria, cheia de graça, o Senhor é convosco. Bendita sois vós entre as mulheres, bendito é o fruto do vosso ventre, Jesus. Santa Maria, Mãe de Deus, rogai por nós, pecadores, agora e na hora de nossa morte. Amém. Ave Maria, cheia de graça, o Senhor é convosco. Bendita sois vós entre as mulheres, bendito é o fruto do vosso ventre, Jesus. Santa Maria, Mãe de Deus, rogai por nós, pecadores, agora e na hora de nossa morte. Amém. Ave Maria, cheia de graça, o Senhor é convosco. Bendita sois vós entre as mulheres, bendito é o fruto do vosso ventre, Jesus. Santa Maria, Mãe de Deus, rogai por nós, pecadores, agora e na hora de nossa morte. Amém. Ave Maria, cheia de graça, o Senhor é convosco. Bendita sois vós entre as mulheres, bendito é o fruto do vosso ventre, Jesus. Santa Maria, Mãe de Deus, rogai por nós, pecadores, agora e na hora de nossa morte. Amém. Ave Maria, cheia de graça, o Senhor é convosco. Bendita sois vós entre as mulheres, bendito é o fruto do vosso ventre, Jesus. Santa Maria, Mãe de Deus, rogai por nós, pecadores, agora e na hora de nossa morte. Amém. Ave Maria, cheia de graça, o Senhor é convosco. Bendita sois vós entre as mulheres, bendito é o fruto do vosso ventre, Jesus. Santa Maria, Mãe de Deus, rogai por nós, pecadores, agora e na hora de nossa morte. Amém. Ave Maria, cheia de graça, o Senhor é convosco. Bendita sois vós entre as mulheres, bendito é o fruto do vosso ventre, Jesus. Santa Maria, Mãe de Deus, rogai por nós, pecadores, agora e na hora de nossa morte. Amém. Ave Maria, cheia de graça, o Senhor é convosco. Bendita sois vós entre as mulheres, bendito é o fruto do vosso ventre, Jesus. Santa Maria, Mãe de Deus, rogai por nós, pecadores, agora e na hora de nossa morte. Amém. Glória ao Pai, ao Filho e ao Espírito Santo, como era no princípio, agora e sempre. Amém.
1: Nossa Senhora da Divina Providência, providenciai. Jesus, manso e humilde de coração, fazei o nosso coração semelhante ao vosso. Agora estamos no terceiro mistério, e nesse mistério contemplamos as proclamações das bem-aventuranças do Senhor. Este mistério será rezado e conduzido pelo Frei Esdras. Vamos rezar juntos esse mistério com o Frei Esdras.
3: Pai nosso que estais nos céus, santificado seja o vosso nome. Venha a nós o vosso reino, seja feita a vossa vontade, assim na terra como nos céus. O pão nosso de cada dia nos dai hoje, perdoai as nossas ofensas, assim como nós perdoamos a quem nos tem ofendido. E não nos deixeis cair em tentação, mas livrai-nos do mal. Amém. Ave Maria, cheia de graça, o Senhor é convosco. Bendita sois vós entre as mulheres, bendito é o fruto do vosso ventre, Jesus. Santa Maria, Mãe de Deus, rogai por nós, pecadores, agora e na hora de nossa morte. Amém. Ave Maria, cheia de graça, o Senhor é convosco. Bendita sois vós entre as mulheres, bendito é o fruto do vosso ventre, Jesus. Santa Maria, Mãe de Deus, rogai por nós, pecadores, agora e na hora de nossa morte. Amém. Ave Maria, cheia de graça, o Senhor é convosco. Bendita sois vós entre as mulheres, bendito é o fruto do vosso ventre, Jesus. Santa Maria, Mãe de Deus, rogai por nós, pecadores, agora e na hora de nossa morte. Amém. Ave Maria, cheia de graça, o Senhor é convosco. Bendita sois vós entre as mulheres, bendito é o fruto do vosso ventre, Jesus. Santa Maria, Mãe de Deus, rogai por nós, pecadores, agora e na hora de nossa morte. Amém. Ave Maria, cheia de graça, o Senhor é convosco. Bendita sois vós entre as mulheres, bendito é o fruto do vosso ventre, Jesus. Santa Maria, Mãe de Deus, rogai por nós, pecadores, agora e na hora de nossa morte. Amém. Ave Maria, cheia de graça, o Senhor é convosco. Bendita sois vós entre as mulheres, bendito é o fruto do vosso ventre, Jesus. Santa Maria, Mãe de Deus, rogai por nós, pecadores, agora e na hora de nossa morte. Amém. Ave Maria, cheia de graça, o Senhor é convosco. Bendita sois vós entre as mulheres, bendito é o fruto do vosso ventre, Jesus. Santa Maria, Mãe de Deus, rogai por nós, pecadores, agora e na hora de nossa morte. Amém. Ave Maria, cheia de graça, o Senhor é convosco. Bendita sois vós entre as mulheres, bendito é o fruto do vosso ventre, Jesus. Santa Maria, Mãe de Deus, rogai por nós, pecadores, agora e na hora de nossa morte. Amém. Ave Maria, cheia de graça, o Senhor é convosco. Bendita sois vós entre as mulheres, bendito é o fruto do vosso ventre, Jesus. Santa Maria, Mãe de Deus, rogai por nós, pecadores, agora e na hora de nossa morte. Amém. Ave Maria, cheia de graça, o Senhor é convosco. Bendita sois vós entre as mulheres, bendito é o fruto do vosso ventre, Jesus. Santa Maria, Mãe de Deus, rogai por nós, pecadores, agora e na hora de nossa morte. Amém. Glória ao Pai, ao Filho e ao Espírito Santo, como era no princípio, agora e sempre. Amém.
1: Nossa Senhora Aparecida, rogai por nós. Santa Teresinha do Menino Jesus, rogai por nós. Agora nós estamos no quarto mistério, e nesse quarto mistério nós estamos contemplando a transfiguração do Senhor no Monte Tabor. E este mistério será rezado pelo Padre Vicente. Vamos rezar junto com o Padre Vicente.
4: Pai nosso que estais no céu, santificado seja vosso nome. Venha a nós o vosso reino. Seja feita a vossa vontade, assim na terra como no céu. O pão nosso de cada dia nos dai hoje. Perdoai as nossas ofensas, assim como nós perdoamos a quem nos tem ofendido. E não nos deixeis cair em tentação, mas livrai-nos do mal. Amém. Ave Maria, cheia de graça, o Senhor é convosco. Bendita sois vós entre as mulheres. Bendito é o fruto do vosso ventre, Jesus. Santa Maria, Mãe de Deus, rogai por nós, pecadores, agora e na hora de nossa morte. Amém. Ave Maria, cheia de graça, o Senhor é convosco. Bendita sois vós entre as mulheres, bendito é o fruto do vosso ventre, Jesus. Santa Maria, Mãe de Deus, rogai por nós, pecadores, agora e na hora de nossa morte. Amém. Ave Maria, cheia de graça, o Senhor é convosco. Bendita sois vós entre as mulheres, bendito é o fruto do vosso ventre, Jesus. Santa Maria, Mãe de Deus, rogai por nós, pecadores, agora e na hora de nossa morte. Amém. Ave Maria, cheia de graça, o Senhor é convosco. Bendita sois vós entre as mulheres, bendito é o fruto do vosso ventre, Jesus. Santa Maria, Mãe de Deus, rogai por nós, pecadores, agora e na hora de nossa morte. Amém. Ave Maria, cheia de graça, o Senhor é convosco. Bendita sois vós entre as mulheres, bendito é o fruto do vosso ventre, Jesus. Santa Maria, Mãe de Deus, rogai por nós, pecadores, agora e na hora de nossa morte. Amém. Ave Maria, cheia de graça, o Senhor é convosco. Bendita sois vós entre as mulheres, bendito é o fruto do vosso ventre, Jesus. Santa Maria, Mãe de Deus, rogai por nós, pecadores, agora e na hora da nossa morte. Amém. Ave Maria, cheia de graça, o Senhor é convosco. Bendita sois vós entre as mulheres. Bendito é o fruto do vosso ventre, Jesus. Santa Maria, Mãe de Deus, rogai por nós, pecadores, agora e na hora de nossa morte. Amém. Ave Maria, cheia de graça, o Senhor é convosco. Bendita sois vós entre as mulheres. Bendito é o fruto do vosso ventre, Jesus. Santa Maria, Mãe de Deus, rogai por nós, pecadores, agora e na hora de nossa morte. Amém. Ave Maria, cheia de graça, o Senhor é convosco. Bendita sois vós entre as mulheres. Bendito é o fruto do vosso ventre, Jesus. Santa Maria, Mãe de Deus, rogai por nós, pecadores, agora e na hora de nossa morte. Amém. Ave Maria, cheia de graça, o Senhor é convosco. Bendita sois vós entre as mulheres. Bendito é o fruto do vosso ventre, Jesus. Santa Maria, Mãe de Deus, rogai por nós, pecadores, agora e na hora de nossa morte. Amém. Glória ao Pai, ao Filho, ao Espírito Santo, como era no princípio, agora e sempre. Amém. Ó meu Jesus, perdoai-nos, livrai-nos do fogo do inferno, levai as almas todas para o céu e socorrei principalmente as que mais precisares.
1: Nossa Senhora da Ajuda, rogai por nós. São José, rogai por nós. Agora nós chegamos no quinto e último mistério, que será rezado pelo Padre Messias. Neste quinto mistério, estamos contemplando a instituição da Eucaristia. Vamos rezar juntos com o Padre Messias.
0: Pai nosso que estais no céu, santificado seja o vosso nome. Venha a nós o vosso reino, seja feita a vossa vontade, assim na terra como nos céus. O pão nosso de cada dia nos dai hoje, perdoai-nos as nossas ofensas, assim como nós perdoamos a quem nos tem ofendido. Não nos deixeis cair em tentação, mas livrai-nos do mal. Amém. Ave Maria, cheia de graça, o Senhor é convosco. Bendita sois vós entre as mulheres, bendito é o fruto de vosso ventre, Jesus. Santa Maria, Mãe de Deus, rogai por nós, pecadores, agora e na hora de nossa morte. Amém. Ave Maria, cheia de graça, o Senhor é convosco. Bendita sois vós entre as mulheres. Bendito é o fruto de vosso ventre, Jesus. Santa Maria, Mãe de Deus, rogai por nós, pecadores, agora e na hora de nossa morte. Amém. Ave Maria, cheia de graça, o Senhor é convosco. Bendita sois vós entre as mulheres. Bendito é o fruto de vosso ventre, Jesus. Santa Maria, Mãe de Deus, rogai por nós, pecadores, agora e na hora de nossa morte. Amém. Ave Maria, cheia de graça, o Senhor é convosco. Bendita sois vós entre as mulheres. Bendito é o fruto de vosso ventre, Jesus. Santa Maria, Mãe de Deus, rogai por nós, pecadores, agora e na hora de nossa morte. Amém. Ave Maria, cheia de graça, o Senhor é convosco. Bendita sois vós entre as mulheres. Bendito é o fruto de vosso ventre, Jesus. Santa Maria, Mãe de Deus, rogai por nós, pecadores, agora e na hora de nossa morte. Amém. Ave Maria, cheia de graça, o Senhor é convosco. Bendita sois vós entre as mulheres. Bendito é o fruto de vosso ventre, Jesus. Santa Maria, Mãe de Deus, rogai por nós, pecadores, agora e na hora de nossa morte. Amém. Ave Maria, cheia de graça, o Senhor é convosco. Bendita sois vós entre as mulheres. Bendito é o fruto de vosso ventre, Jesus. Santa Maria, Mãe de Deus, rogai por nós, pecadores, agora e na hora de nossa morte. Amém.
5: Ave Maria, cheia de graça, o Senhor é convosco, bendita sois vós entre as mulheres, bendito é o fruto de vosso ventre, Jesus. Santa Maria, Mãe de Deus, rogai por nós, pecadores, agora e na hora de nossa morte. Amém. Ave Maria, cheia de graça, o Senhor é convosco, bendita sois vós entre as mulheres, bendito é o fruto de vosso ventre, Jesus. Santa Maria, Mãe de Deus, rogai por nós, pecadores, agora e na hora de nossa morte. Amém. Ave Maria, cheia de graça, o Senhor é convosco, bendita sois vós entre as mulheres, bendito é o fruto de vosso ventre, Jesus. Santa Maria, Mãe de Deus, rogai por nós, pecadores, agora e na hora de nossa morte. Amém. Glória ao Pai, ao Filho e ao Espírito Santo, como era no princípio, agora e sempre. Amém. Ó meu bom Jesus, perdoai-nos, livrai-nos do fogo do inferno, levai as almas todas para os céus, socorrei principalmente as que mais precisam. Nossa Senhora do Sagrado Coração, rogai por nós. São José, rogai por nós.
1: Chegamos ao final do nosso texto de Nossa Senhora. Com muita gratidão no coração, vamos agradecer a Deus por mais um texto rezado e todas as graças e bênçãos que pedimos nesse momento de oração. Por isso, vamos fazer juntos o nosso agradecimento a Nossa Senhora. Infinitas graças vos damos, soberana Rainha, pelos benefícios que todos os dias recebemos de vossas mãos liberais. Dignai-vos agora e para sempre tomarmos debaixo de vosso precioso amparo. Para mais obrigá-la, vos saudamos como a Salve Rainha. Salve Rainha, Mãe de Misericórdia, vida, doçura e esperança nossa, salve. A vós bradamos e debredados, filhos de Eva, a vós suspirando, gemendo e chorando neste valo de lágrimas, em aposa advogada nossa. Estes vossos olhos misericordiosos a nós volveis, e depois deste desterro, mostrai-nos, Jesus, bendito é o fruto do vosso ventre. Ó clemente, ó piedosa, ó doce, sempre Virgem Maria, rogai por nós, Santa Mãe de Deus, para que sejamos dignos das promessas de Cristo. Amém. E agora a bênção da água. O Senhor esteja convosco, Ele está no meio de nós. A nossa proteção está no nome do Senhor que fez o céu e a terra. Deus de amor e de bondade, Deus de carinho, de ternura e proteção. A vós imploramos a vossa bênção sobre esta água, criatura vossa. A água que os ouvintes da Rádio Santa Cruz irão usar confiantes para implorar o perdão de seus pecados, a proteção de suas vidas e a saúde do corpo e da alma. Abençoai, Senhor, esta água em nome do Pai, do Filho e do Espírito Santo. Amém. O Senhor esteja convosco, Ele está no meio de nós. Pela intercessão de Nossa Senhora Aparecida, Rainha e Padroeira do Brasil, abençoe-vos o Deus Todo-Poderoso, Pai, Filho e Espírito Santo. Amém. Fique com Deus e com as bênçãos da Mãe do Céu. Muito obrigado a todos vocês pelo carinho, pela audiência e por termos feito juntos esse momento de oração.

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0: Deus abençoe você e toda a sua família. Que alegria estar aqui com você, começando mais um programa Eu Seguirei. Eu tenho certeza de que Deus vai falar muito ao seu coração através deste programa. Olha, se você pode, eu já quero convidar você a pegar a sua Bíblia, porque hoje nós vamos meditar a palavra de Deus. A palavra de Deus é o nosso alimento, a palavra de Deus que é o nosso sustento. Eu tenho certeza que essa palavra vai mover seu coração. Olha, aqui você vai ouvir a palavra de Deus, aqui você vai poder cantar. São minutos que ficaremos juntos, onde você vai fazer uma experiência com Deus. Lembrando que tudo que você ouvir aqui, depois fica registrado no meu canal do YouTube, Frei Gilson / Som do Monte, no meu Instagram, no meu Facebook, todos com o mesmo nome, Frei Gilson / Som do Monte, para que você possa também compartilhar essa palavra com os seus amigos, tá bom? Então, vamos escutar a palavra de Deus.
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0: Você precisa ser uma pessoa de fé. E deixa eu te falar uma coisa importante. Você e eu precisamos ter uma fé humilde. Porque que adiantaria aquela fé assim? O poder de ressuscitar os mortos, o poder de curar doentes, aquela fé que tem o poder de transportar montanhas, aquela fé que tem o poder de fazer tantas coisas, né? Mas se depois de tudo isso se orgulhasse, se depois de tudo isso se envaidecesse. Portanto, o Senhor quer de nós uma fé, a qual nada para nós será impossível, como está na palavra de Deus. Convido você a abrir sua Bíblia, Mateus capítulo 17, Mateus capítulo 17, versículo 20. Que, aliás, é o evangelho de hoje. Mateus capítulo 17, versículo 20. Jesus respondeu-lhes: por causa de vossa falta de fé, em verdade vos digo, se tiverdes fé como um grão de mostarda, direis a esta montanha: transporta-te daqui para lá, e ela irá, e nada vos será impossível. E nada vos será impossível. Então, Jesus está nos falando de uma fé tão forte que nada vos será impossível. Eu sei que você está precisando dessa fé. Agora, é preciso que essa fé também seja humilde. Porque senão a gente pode se envaidecer. E não é isto que Deus quer de nós. Fique comigo até o final desse vídeo. Nós vamos meditar sobre essa realidade. Em nome do Pai, do Filho e do Espírito Santo. Amém. Mateus capítulo 17, versículo de 14 a 20. Naquele tempo, chegando Jesus e seus discípulos junto da multidão, um homem aproximou-se de Jesus, ajoelhou-se e disse: Senhor, tem piedade do meu filho. Ele é epilético e sofre ataques tão fortes que muitas vezes cai no fogo ou na água. Levei-o aos teus discípulos, mas eles não conseguiram curá-lo. Jesus respondeu: ó gente sem fé e perversa, até quando deverei ficar convosco? Até quando vos suportarei? Trazei aqui o menino. Então Jesus o ameaçou e o demônio saiu dele. Na mesma hora o menino ficou curado. Então os discípulos aproximaram-se de Jesus e perguntaram em particular: por que nós não conseguimos expulsar o demônio? Jesus respondeu: porque a vossa fé é demasiado pequena. Em verdade vos digo, se vós tiverdes fé do tamanho de uma semente de mostarda, direis a esta montanha: vai daqui para lá, e ela irá, e nada vos será impossível. Palavra da salvação. Santo Agostinho, sobre essa passagem, diz assim: a fim de que os discípulos não se soberbecessem pelo poder de fazer milagres, lhes avisa o Senhor que procurem evitar as curas à vaidade humana, significada nesta passagem por uma montanha elevada, e de fazê-las com a humildade da fé figurada no grão de mostarda. Olha que interessante, Santo Agostinho. Por que que nós não conseguimos expulsar o demônio? Jesus respondeu: porque a vossa fé é demasiado pequena. Em verdade vos digo, se tiverdes fé do tamanho de uma semente de mostarda, direis a esta montanha. A montanha simboliza coisas grandes. Se você tiver fé, você vai fazer coisas grandes. Você vai expulsar demônios, vai curar doentes. Então, a montanha simboliza coisas grandes, que a fé vai operar. A fé em Cristo, a fé em mim. Então, se você tiver fé em mim, se você acreditar em mim, se você acreditar na minha palavra, vou operar grandes coisas na sua vida. Então, mas é uma montanha, o meu problema é do tamanho de uma montanha. Não tem problema. A fé, ela pode mover montanhas. Agora, você precisa ter a fé do... Se vós tiveres fé do tamanho de uma semente de mostarda. Então, de um lado, uma montanha gigante. Do outro lado, uma semente de mostarda. Como se Jesus quisesse dizer: significada nessa passagem por uma montanha elevada e de fazê-las com a humildade da fé figurada no grão de mostarda. Ou seja, na montanha figurada a grande fé. No grão de mostarda simbolizado a fé humilde. Uma fé que não se envaidece. Uma fé que não é prepotente. Abra sua Bíblia em 1 Coríntios capítulo 1, versículo 27. O que é estúpido no mundo, Deus o escolheu para confundir os sábios. E o que é fraco no mundo, Deus o escolheu para confundir os fortes. Versículo 29. Assim nenhuma criatura se vangloriará diante de Deus. Nenhuma criatura se vangloriará diante de Deus, nem quando você transporta as montanhas. 2 Coríntios capítulo 12, versículo 7. Demais, para que a grandeza das revelações não me levasse ao orgulho, foi-me dado um espinho na carne, um anjo de Satanás, para me esbofetear e me livrar do perigo da vaidade. Talvez Deus não permitiu que aqueles apóstolos também tirassem os demônios para livrá-los do perigo da vaidade. E Jesus está ensinando agora para eles que a fé que eles precisam ter tem que ser uma fé humilde, grão de mostarda. Gálatas, capítulo 6, versículo 3. Quem pensa ser alguma coisa, não sendo nada, engana-se a si mesmo. Todas essas passagens nos ajudam a entender que é preciso humildade diante do Senhor. Fé poderosa, a ponto de transportar montanhas, mas tem que ser uma fé humilde. Dai-me, Senhor, a humildade da fé. Em nome do Pai, do Filho, do Espírito Santo. Amém.
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0: Resposta a essa palavra, eu quero convidar você agora a cantar comigo.
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2: O programa de hoje está bom demais e eu quero lembrar você, se você quiser ouvir mais pregações, mais meditação da palavra, basta você me acompanhar no meu canal do YouTube, Frei Gilson / Som do Monte, no meu Instagram, no meu Facebook, no meu TikTok, e lá você vai encontrar muito mais palavra de Deus para você.
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2: E nós vamos terminar este programa rezando. Eu quero clamar agora por você, quero clamar pela sua família. Senhor Deus, libera agora o teu Espírito Santo sobre cada pessoa que acompanha este programa. Vem, Espírito Santo, enche todos os que estão acompanhando este programa agora. Libera, Senhor, para esta pessoa o que ela mais precisa, para o corpo e para a alma. Libera, Senhor, curas e libertações em nome de Jesus para esta pessoa que assiste, que acompanha, que escuta e para toda a sua família. Eu clamo a tua poderosa bênção. Visita agora com bênção de proteção. A bênção que só o Senhor pode dar. Abençoe-vos o Deus Todo-Poderoso, Pai e Filho e Espírito Santo. Amém.
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Sejam todos bem-vindos, vocês que estão aqui na Matriz São Miguel e Almas, e todos que nos acompanham através da Rádio Santa Cruz. Intenções para a Santa Missa. Em ação de graças, pelo aniversário de Regilene Alves, pela saúde de Maria Ilza Alves de Souza, todos os santos. E ainda pelos nossos irmãos falecidos, a Gilberto Souto Ferreira, 3 meses de falecimento, Jéssia Chaves Ferreira, Gláucia de Fátima Ferreira Chaves, Pedro Elvel Ferreira Chaves, Wellington Ferreira Chaves, Ivone Bianca Oliveira Prates, Antônio Rodrigues Chaves, Filomena Souza Chaves, Florentino Ferreira Prates, Maria de Jesus Souto, Georgina Souza Pinheiro, Eduardo Souza Teixeira, José Rodrigues Chaves, Tertulina Rodrigues Leal, Virginita Dias Prates, Napoleão Ferreira Prates, Antoninho Souto, Clemência Souto, Antônio Souto Ferreira, Alberto Souto Ferreira, Albertino Souto Ferreira, Gerson Souza Chaves, Geralda Souza Chaves, Geraldo Gilberto Souza Chaves, Felício Ferreira Prates, Epaminondas Ferreira Prates, Sinvaldo Caiana, Milton Prates, Gelsira Venâncio, Geu, as almas que padecem no purgatório, Antônia Pereira dos Santos, Lidiomar Pereira dos Santos, Vilmar Cândido de Souza, Aurora Olímpia da Silva, José Dias Soares, José Marcos Dias Pereira, José Ramos Dias Soares, Francisco de Assis Serrato, Edson Obar Serrato, Fernando Moreira Souto, Jesuíno Pereira dos Santos, Marta Pereira dos Santos, Hernani Gomes Pereira, José Pinheiro dos Santos, Lorival Pereira dos Santos, José Ramos de Oliveira, Juvenal Antunes de Oliveira, 36 anos de falecimento, Marina Reitman Antunes, Leila Quaresma de Araújo, Maria Vieira Fagundes, 10 anos de falecimento, Maurino de Souza, 2 anos de falecimento, Jarbas Pena Neves, 1 ano e 3 meses de falecimento, Penélope Auxiliadora Peixoto Pena, Antônio Ferreira Pena Júnior, Crisolina da Cunha Peixoto, Pógira Peixoto Pena, Píndaro Peixoto Pena, Paris Peixoto Pena, Marlita Peixoto

0: Santo anjo do Senhor, meu zeloso guardador, se a ti me confiou a piedade divina, sempre me rege, me guarde, me governe, me ilumine. Amém.
1: Oremos.
0: Sustentai, Senhor, de bondade, com o vosso constante auxílio, os que reconfortais com os vossos sacramentos, para podermos colher os frutos da redenção na liturgia e na vida. Por Cristo nosso Senhor.
2: Amém.
0: Voltemos juntos nosso olhar e o nosso coração para a imagem de São Miguel Arcanjo, nosso padroeiro.

0: rogai por nós, ó glorioso São Miguel, príncipe da Igreja de Cristo,
1: para que sejamos dignos de suas promessas.
2: Oremos. Senhor Jesus Cristo, santificai-nos com uma bênção sempre nova e concedei-nos pela intercessão de São Miguel esta sabedoria que nos ensina a juntar riquezas no céu e a trocar os bens do tempo pelos da eternidade. Vós que viveis e reinais em todos os séculos dos séculos.
3: Amém.
2: Pai nosso, que estais nos céus, santificado seja o vosso nome. Venha a nós o vosso reino, seja feita a vossa vontade, assim na terra como no céu. O pão nosso de cada dia nos dai hoje. Perdoai as nossas ofensas, assim como nós perdoamos a quem nos tem ofendido. E não nos deixeis cair em tentação, mas livrai-nos do mal.
4: Amém. Pai nosso, que estais nos céus, santificado seja o vosso nome. Venha a nós o vosso reino, seja feita a vossa vontade, assim na terra como no céu. O pão nosso de cada dia nos dai hoje. Perdoai as nossas ofensas, assim como nós perdoamos a quem nos tem ofendido. E não nos deixeis cair em tentação, mas livrai-nos do mal.
2: Amém. Pai nosso, que estais nos céus,

0: como no céu. O pão nosso de cada dia nos dai hoje. Perdoai as nossas ofensas, assim como nós perdoamos a quem nos tem ofendido. E não nos deixeis cair em tentação, mas livrai-nos do mal. Amém.
1: Gloriosíssimo São Miguel, chefe e príncipe dos exércitos celestes, fiel guardião das almas, vencedor dos espíritos rebeldes, amado da casa de Deus, nosso admirável guia, depois de Cristo. Vós, cuja excelência e virtude são eminentíssimas, dignai-vos livrar-nos de todos os males. Nós todos que recorremos a vós com confiança, e fazei pela vossa incomparável proteção, que adiantemos cada dia mais na fidelidade em servir a Deus. Rogai por nós, ó glorioso São Miguel, príncipe da Igreja de Cristo,
2: para que sejamos dignos de suas promessas.
1: Deus Todo-Poderoso e Eterno, que por um privilégio de bondade e misericórdia, para a salvação dos homens escolhestes para príncipe da vossa Igreja o gloriosíssimo arcanjo São Miguel, tornai-nos dignos, nós vos pedimos, de sermos preservados de todos os inimigos, a fim de que na hora de nossa morte nenhum deles nos possa inquietar, mas que nos seja dado de sermos introduzidos por ele na presença da vossa poderosa e augusta majestade, pelos merecimentos de Jesus Cristo, nosso Senhor. Amém. Rezemos juntos a oração a São Miguel Arcanjo. São Miguel Arcanjo, defendei-nos do combate. Sede o nosso refúgio contra todas as maldades e ciladas do demônio. Ordene-lhe Deus,
2: instantemente o pedimos.
1: E vós, príncipe da milícia celeste, pela virtude divina, precipitai no inferno a Satanás e todos os espíritos malignos que andam pelo mundo para perder as almas. Amém. Consagração a São Miguel Arcanjo. Ó príncipe nobilíssimo dos anjos, valoroso guerreiro do Altíssimo, veloso defensor da glória do Senhor, terror dos espíritos rebeldes, amor e delícia de todos os anjos justos, meu diletíssimo arcanjo São Miguel, desejando eu fazer parte do número dos vossos devotos e servos, a vós hoje me consagro, me dou e me ofereço, e ponho-me a mim próprio, a minha família e tudo o que me pertence debaixo da vossa poderosíssima proteção. É pequena a oferta do meu serviço, sendo como sou um miserável pecador, mas vós engrandecereis o afeto do meu coração. Recordai-vos que de hoje em diante estou debaixo do vosso sustento, e deveis assistir-me em toda a minha vida e obter-me o perdão dos meus muitos e graves pecados, a graça de amar a Deus de todo o coração, ao meu querido Salvador Jesus Cristo e à minha Mãe Maria Santíssima. Obtende-me aqueles auxílios que me são necessários para obter a coroa da eterna glória. Defendei-me dos inimigos da alma, especialmente na hora da morte. Vinde, ó Príncipe gloriosíssimo, assisti-me na última luta, e com a vossa arma poderosa, lançai para longe, precipitai nos abismos do inferno aquele anjo quebrador de promessas e soberbo, que um dia protestastes
2: no combate no céu.
1: São Miguel Arcanjo, defendei-nos do combate, para que não pereçamos no supremo juízo. Amém. São Miguel Arcanjo, rogai por nós. São Miguel Arcanjo, rogai por nós. São Miguel Arcanjo,
3: rogai por nós.
1: Glória ao Pai, ao Filho e ao Espírito Santo,
3: como era no princípio, agora e sempre. Amém.
1: Amém. Vamos nesse momento chamar aqueles que são homenageados nesta noite, os artesãos, as costureiras, quem mais? E todos aqueles que realizam trabalhos manuais. Irmãos, Deus, que é fonte de toda a sabedoria e beleza, conduz os homens e mulheres de muitos modos para se encontrarem nos caminhos da verdade suprema, que Ele manifestou nas suas criaturas e de modo privilegiado em seu Filho Jesus Cristo, as ciências e as artes de todo o gênero, nas quais a pessoa humana procura obter a vivência mais plena das suas faculdades por meio de um conhecimento mais profundo da realidade circundante e da contemplação mais perfeita das maravilhas do universo, devem ter como objetivo principal encontrar a própria fonte da verdade e da beleza e adorar o verdadeiro Deus. Por isso imploramos hoje a bênção divina sobre as pessoas que se dedicam à produção e à valorização cultural, ensinando-os a conciliar a sabedoria e a arte, as artes humanas, com a verdade e a perfeição do Evangelho. Peçamos a Deus para que todos possam descobrir neles o Mestre Divino e o Artista Supremo, de modo que, enriquecidos com a sabedoria humana e divina, se preparem para ajudar, por sua vez, os que convivem no seu meio familiar e social. Vamos à frente, trazer então esses nossos irmãos que serão então abençoados e protegidos pela proteção e intercessão de São Miguel. O Senhor esteja convosco.
3: Ele está no meio de nós.
1: O nosso auxílio está no nome do Senhor,
3: que fez o céu e a terra.
1: Deus de sabedoria infinita, ouvi benignamente as nossas súplicas e fazei que estes filhos e filhas destinados à difusão da cultura e das artes procurem sempre a verdadeira e a perfeita perfeição, e vos reconheçam como fonte das maravilhas do universo, o princípio e o fim de todas as atividades humanas, por nosso Senhor Jesus Cristo, vosso Filho, na unidade do Espírito Santo.

0: Querido povo de Deus, depois dessa missa, vocês estão mais santificadas. Que beleza, que maravilha. Que maravilha o dia de hoje, né? Com o padre Isaías, lá de Joaíma. Brilhou, né, na celebração, né? Então agora são os avisos. Vamos lá. Então, domingo, amanhã, 7 horas da manhã, missa, né? Normal. E bênção especial para comerciantes. Às 9 horas da manhã, terço de São Miguel com adoração ao Santíssimo. E após 10 horas da manhã, bênção especial para estudantes. Segunda-feira, o 9º dia, 18 horas, terço de São Miguel com adoração ao Santíssimo e bênção especial para comerciantes. Depois a Eucaristia. Agora, para o dia terça-feira é muita coisa, então amanhã será dado o aviso para terça-feira, que é muita coisa, né? Segunda-feira é normal. Vamos agora para outros avisos. Gostaríamos de agradecer de coração as equipes que estiveram responsáveis pelos trabalhos de hoje. Não é fácil não, né? Tem que realmente preparar muito bem. Nosso muito obrigado pela disponibilidade, dedicação pelo serviço prestado à nossa comunidade. Terço pastoral da pessoa idosa. Liturgia, comunidade Santo Antônio e comunidade São José. Música, João Vitor Rodrigues e companhia. Acolhida, pastoral da sobriedade. Urnas da bandeira e andor de São Miguel. Informamos que está aqui na frente, à minha direita, uma urna verde. Está aqui à minha direita, aqui no presbitério. Você que quiser participar do sorteio da bandeira e do andor, coloque o seu nome aqui nessa urna verde. Aqui tem uma caneta, mas está faltando o papel, né? Depois da missa, convidamos a comunidade a participar logo após. As nossas barraquinhas, à direita, minha direita, teremos caldo, cachorro quente, torta, que está uma delícia, essa torta está uma delícia. Salgados, agora hoje não tem tropeiro. Preparados com muito carinho pelas nossas equipes. Acho que todo dia está sendo uma comes e bebes nota 10, né? Porque não está sobrando quase que nada. Ok. Agora a missa da manhã, repetindo amanhã, domingo, 7 horas da manhã missa e 10 horas da manhã. Às 7 horas da noite não tem missa. Então às 19 horas amanhã não haverá missa. Por quê? Porque teremos a cavalgada. Depois da missa das 10 horas, então teremos a cavalgada para circular a cidade. Né? O ano passado eu participei, umas 3 horas andando para lá para cá. É um tanto cansativo, mas vale a pena, né? Então, lembrando que não terá missa amanhã à noite, às 19 horas. E por último, né, um agradecimento ao padre Isaías, que está proferido por uma leiga que podia apresentar, que eu não sei, é por você. À vontade.
1: Padre Isaías. Em nome da paróquia e de todas as comunidades, temos uma singela lembrancinha, em forma de agradecimento pela presença do Senhor de estar aqui conosco, por presidir essa linda missa, por fazer parte dos festejos do nosso padroeiro São Miguel, pelo seu sim. O nosso muito obrigado, Deus abençoe.
2: Primeiro. primeira coisa que ela falou pra mim é assim: opa, não é uma caneca não, tá? Fica tranquilo. Muito obrigado desde já, Frei Heron, Frei João Bosco, ao Frei Alex, pelo convite, poder estar aqui então celebrando com vocês nesse dia. Uma alegria muito grande poder estar aqui, poder celebrar novamente esse segundo ano aqui, a novena de São Miguel, e ter a oportunidade de reencontrar algumas pessoas que fizeram parte da minha vida. Hoje eu fiquei muito grato que eu encontrei com Kelly, foi minha professora na quinta série lá em Águas Formosas, há muito tempo atrás. Uma alegria muito grande poder passar aqui e reencontrar pessoas que colaboraram na minha vida e na minha vocação. Vamos juntos ficar de pé. Passando em Joaíma, passa lá em casa, a gente toma um café, come um pão de queijo. Se chegar sem avisar, só toma café com língua. Avisando, tem pão de queijo. O Senhor esteja convosco.
3: Ele está no meio de nós.
2: Deus vos abençoe e vos guarde.
3: Amém.
2: Ele vos mostre sua face e se compadeça de vós.
3: Amém.
2: Volva para vós o seu olhar e vos dê a sua paz.
3: Amém.
2: E a bênção de Deus Todo-Poderoso, Pai, Filho e Espírito Santo, desça sobre vós e permaneça para sempre.
3: Amém.
2: A alegria do Senhor seja a vossa força. E de em paz, e que o Senhor vos acompanhe.

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5: Hortifruti, e o Jader veio passar dois bois no rolete. Ô Jader, tá tudo bem contigo?
6: Tudo bem, graças a Deus, mais uma vez aqui em Jequitinhonha, fazendo aniversário da Alfa, né? Que bom, um movimento espetacular, o povo tá tudo aí curtindo a festa, né?
5: Beleza, e aí eu gostaria que você falasse quais são os critérios para assar dois bois no rolete. Tem um tempo específico, né?
6: Não, sim, tem um tempo específico. Começamos ontem às 10 horas da noite e hoje, quando foi às 4 horas da tarde, finalizamos. O boi já está pronto, preparado para servir a população de Jequitinhonha.
5: E a questão do tempero na íntegra, em cada boi, ele acontece assim, perfeito?
6: Sim, acontece, porque é uma experiência, né, de muitos anos, há 20, 26 anos já de experiência. Então hoje a gente já sabe a quantidade de tempero que injetar, quantas horas certinhas de assar. Porque na realidade o boi do rolete tinha fama de que era carne crua, que era isso, que era aquilo. Então a gente fez um trabalho melhor e graças a Deus tá aí. Boi bem assado.
5: Agora, olhando aqui ao redor, essa multidão de gente, você acredita que dois boi sobra um pedacinho para cada um?
6: Sobra. Todo mundo vai comer um pedacinho.
5: É muita carne.
6: É dois boi, né?
5: Beleza, parabéns pelo trabalho. Já te conheço desde Joaíma, fazendo esses eventos aí de boi no rolete. E você é o preferido da galera aqui do nosso querido Vale do Jequitinhonha.
6: Muito, é isso aí. Isso já, o boi já meu, já graças a Deus, já criou uma fama no Vale do Jequitinhonha, no Vale do Mucuri. E é sempre assim. O trabalho que a gente faz por amor, a gente tem resultado oficial, né? Muito obrigado, você, mais uma vez.
5: Beleza, tá aí o boi no rolete, foi o Jader que fez todo esse tempero, confeccionou aqui, e agora cada um comendo um pedacinho aqui com muita alegria. Boi no rolete. Como é que é o nome da senhora?
7: Juscelia Almeida Souza.
5: Pois é, você tá falando na Santa Cruz, você tá na fila aqui para comer um pedacinho da carne, né?
7: É. Juscelia Almeida Souza, mano, Bar São Miguel, vem em descobrimento. Manda alô para mim, alô, Befeira.
5: Beleza. E seu nome, qual é?
8: É Creuza.
5: Ô, Creuza, você também tá aqui aguardando. Já comeu boi no rolete alguma vez?
8: Isso. A primeira vez.
5: Primeira vez?
8: Isso.
5: Vai experimentar, vale a pena ficar na fila?
8: Tô ficando na fila.
5: Ah, beleza. E aí, tá tudo beleza, né? É, o boi no rolete aqui, juntou a gente pra comer a carne aqui. Uma novidade, então, uma multidão de gente aqui. Vamos girando no meio do povo. Tem fila, mas vale a pena esperar. Como é que é seu nome?
9: Olha, Pula Catatau. Olha, eu tô nessa fila aqui até a meia hora, mas vale a pena. Aqui no Alfa. Eu tô muito elogiado com ele, viu? É boa pessoa. Gostei. Tô gostando da festa aqui. Tô gostando da festa demais, viu?
5: É um boi no rolete aqui, todo mundo na fila aqui aguardando pra pegar um pedacinho da carne. Falando ao vivo aqui do bairro. Aí, você tá aqui no boi no rolete, vocês estão fazendo qual campanha aqui? Rádio Santa Cruz ao vivo?
10: Proteção veicular da Blast.
5: Ah, sim. E quais são as dicas que vocês... Quais são as dicas que vocês passam para as pessoas? Como é que você passa as dicas da campanha?
10: É, proteção veicular, proteger seu veículo.
5: O que mais? Aí o Santa Cruz ao vivo aqui.
11: E o que ele falou?
5: Alfa,
11: Até o João tá por aqui. Ô João, Rádio Santa Cruz ao vivo. Rádio Santa Cruz ao vivo e você aqui no Boi do Rolete, uma festa maravilhosa, hein?
12: Fala, Alberto Herreira, é um prazer. Isso aqui é pra gente estar aqui. E falta as pessoas contribuir para ser melhor, né, Alberto?
11: Com certeza.
12: E você é a presença ícone, verdadeira, de todo acontecimento. Isso é gratificante para todas as pessoas que participam do movimento, certo?
11: Certo. Tá aí ao vivo a Rádio Santa Cruz, falar com o presidente da Câmara. Ô, presidente da Câmara Municipal de Jequitinhonha, Gilcinho. Ô, Gilcinho, o Anderson fazendo esse evento, aí você está aqui representando toda a classe, né?
13: Graças a Deus, né, Alberto? Pelos aniversários da cidade, é sua importância a gente estar compartilhando esse evento maravilhoso que todo ano, o Anderson, dono da Alfa, um representante da nossa cidade, que recompensa pelo trabalho e desde já favorece a população com esses eventos maravilhosos, com cantores, com coisas maravilhosas, com bandas. Isso é muito importante para nossa cidade.
11: Além do Boi no Rolete.
13: Além do Boi no Rolete. E demais, Alberto, eu queria agradecer aqui a Prefeitura de Jequitinhonha pelos 245 anos, né?
11: 215 anos.
13: É, 215, desculpa. Pela nossa cidade. Um evento maravilhoso ontem, Eduardo Costa, um show maravilhoso. E assim, a nossa gestão trabalha com o bem-estar da nossa Jequitinhonha.
11: E hoje também promete ser da melhor qualidade e domingo a cavalgada de São Miguel.
13: Sim, sim. Jequitinhonha hoje está em festa pelos jequitinhonhenses e os ausentes. E tudo se transforma em uma grande festa, sem brigas, sem ironias com ninguém. E tudo na paz, que termine no domingo com paz e amor, graças a Deus.
11: Beleza, falei com o presidente da Câmara Municipal, Gilcinho. Ô Anderson, a festa bombou e tá hiperlotada, né? A cidade parou para ver o evento. O que é que você gostaria de falar e agradecer para todos que colaboraram com esse evento?
14: Boa noite, Alberto e ouvintes. Eu tô até sem voz. É motivo de muita alegria ver o pessoal sendo envolvido nesse evento maravilhoso. Tô muito feliz, muita gente, muitas crianças. E daqui a pouco nós vamos deliciar aí os dois bois no rolete.
11: Eu vi ali, a fila tá imensa. Já entrevistei muita gente na fila. Eles já estão preparando a bancada lá para cortar a carne e servir as pessoas ali. Você acredita que tem para todo mundo?
14: Tem para todo mundo, só que eles estão esperando porque tem um procedimento no boi, tem um horário exato para ele poder cozer. Aí daqui a pouco já vai estar sendo liberado.
11: Olha o prefeito aqui, prefeito Nilo. Prefeito Nilo, que multidão de gente fez o boi no rolê, que maravilha, né?
15: Pois é, ué, isso é bom porque é uma iniciativa privada, né, aí do Sacolão, né, do Anderson. Isso é muito bom porque dá oportunidade para a pessoa divertir mais, né, engrandece a cidade também, a pessoa pode curtir e ao mesmo tempo, né, apreciar uma carne do boi do rolê.
11: É um momento de lazer para as famílias, né?
15: Exatamente, ué. Então ajuda as famílias, né, a comer uma carne, a comer um tiragosto. É totalmente diferente, é das festas, né, que não tem muitas vezes, não tem um petisco, né, gratuito como tem aqui. O Alfa tá de parabéns, é ótimo, tá? Obrigado, parabéns e ajuda muito a cidade com isso.
11: Aí, Anderson, presidente da Câmara, prefeito, todo mundo aqui junto com a população, isso é importante.
14: É a maior liderança da cidade, né? É a maior autoridade e é motivo de muita honra tê-lo aqui com a gente. Fiquei muito feliz. E é isso aí, vamos pra frente, né?
11: Vamos pra frente. O show tem que continuar por aqui porque tem muita gente pra curtir. Reportagem Alberto Ferreira.
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5: 20 horas e 49 minutos.

0: 20h52.
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2: A Santa Cruz na cobertura da festa de aniversário do município, 215 anos de Jequitinhonha. Conosco a tenente Gislene, que comanda a tropa de policiais militares que estão escalados para a segurança dessa noite. E quais são as dicas aí para quem pretende curtir o evento, tenente?
3: Temos aí esse grande evento em Jequitinhonha e nós vamos aproveitar esse momento para orientar a população, porque é um evento de grande concentração de pessoas, então a população precisa adotar algumas medidas, medidas simples de segurança, que vão evitar transtornos. Primeiramente, antes de você sair de casa, leve apenas documentos e o dinheiro necessário que você vai utilizar. Mantenha celular, carteira, bolsa sempre próximo ao corpo e evite deixá-los em bolsos traseiros ou local de fácil acesso. As mulheres, principalmente, que gostam das bolsas, né, tiracolo, evite deixá-las voltadas para trás, porque você não tem como perceber se tem alguém mexendo. E durante o evento, procure também permanecer atento ao ambiente e às pessoas ao seu redor. Caso você perceba que está sendo acompanhado, avise os seguranças ou a polícia militar. E se você estiver com familiares, principalmente adolescentes e crianças, combine previamente um local de encontro caso alguém se perca ali no meio da população. Então, para evitar, né, transtorno, para evitar ficar nervoso, perdeu, marca um ponto de encontro para a família se encontrar novamente. Uma outra dica, gente, é evitar aceitar bebida, alimento, carona de pessoas desconhecidas, tá? Então, qualquer atitude suspeita, procure imediatamente uma equipe de segurança que vai estar presente ou então a polícia militar. Isso evita o Boa Noite Cinderela, que é aquele líquidozinho colocado na sua bebida ou no alimento que não tem gosto, é imperceptível, e aí você cai numa situação de sonolência onde facilita que o autor pegue todos os seus pertences. Então, muita atenção. E, no caso de alguma emergência, mantenha a calma. Siga as orientações dos organizadores e das forças de segurança que estão presentes no local. Bacana? Bom, essas são algumas medidas de segurança que vão evitar que você tenha dor de cabeça no evento. Bom, Alberto, é uma mensagem que a gente deixa é que a segurança, ela é responsabilidade de todos. Então, com atenção, prevenção e colaboração, podemos garantir um evento mais tranquilo e seguro para toda a comunidade.
2: Obrigado.
3: Muito obrigada pela oportunidade. Um abraço a todos e um ótimo evento.
2: Reportagem Alberto Ferreira.
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1: 20 horas e 59 minutos. 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

0: 21:03.
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